0: 9:03.
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0: Oi, gente, hoje é dia 15 de agosto, hoje é dia da informática, dia nacional das Santas Casas de Misericórdia. Tem aniversário de Sérgio Rondjakov, ator brasileiro, Jennifer Lawrence, atriz, e Mirella Santos, cantora e compositora brasileira, além da Marielle Santos, cantora e compositora brasileira também, elas que faziam um trio musical com MC Loma e as Gêmeas Lacração. No tempo, foi em 1948 que foi formada a Coreia do Norte. Em 1985, Tancredo Neves vencia Paulo Maluf em eleições indiretas para a presidência da República. Desde o golpe militar de 1964, era a primeira vez que o país teria um presidente civil. Em 1998, a Apple apresentava o computador iMac. Em 2008, César Cielo conquistava a primeira medalha de ouro do Brasil nos Jogos de Pequim, vencedor da prova dos 50 metros livre disputada no cubo d'água com um tempo de 21 segundos, o nadador ouvia no lugar mais alto do pódio o hino nacional. E em 2023, um apagão atingiu 26 das 27 unidades federativas do Brasil. A gente fica por aqui com a agenda do rádio. Amanhã tem muito mais pra você. Até lá!
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0: Muito bem, senhoras e senhores. Começando mais um Central Mix aqui comigo, Márcio Edson. Deste final de semana lindo, maravilhoso, gostoso, que você com certeza vai curtir bastante. Beleza? Então, a partir deste momento, você vai pular, você vai dançar com o Central Mix deste final de semana. Então, sem comentários, sem mais delongas, senta o dedo no play.
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0: daqui a pouco, Central Mix está de volta.
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2: Hora certa, 9:35. 87.
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5: É, tudo que é bom dura pouco. E este é o último bloco do Central Mix. Eu já vou me despedindo por aqui. No próximo final de semana, a gente tá juntinho aqui mesmo, nesse mesmo bate-canal, nessa mesma bate-hora e neste mesmo bate-local. Como eu falo lá na hora extra, beleza? Muito bem. Então é isso aí. Vamos pro último bloco do Central Mix. Vai só vir porrada. Até o final de semana que vem. Um ótimo final de semana pra você. Se você for beber, não dirija. E se você for tcheco-tcheco, não esquece a camisola. Beleza? Então é isso. Até o próximo final de semana no Central Mix.
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6: 10:05.
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0: Este é o Giro de Notícias. Eu sou o Alan Barbosa e você acompanha os destaques do momento. 208 quilos de cocaína foram apreendidos pela Polícia Civil de São Paulo no aeroporto de Guarulhos. Dois homens foram presos após denúncia de que os traficantes descarregariam a carga no terminal. A droga, avaliada em 4 milhões de reais, foi descoberta quando a dupla retirava caixas de um veículo no pátio de uma empresa aérea. O ministro do STF, Flávio Dino, retirou o sigilo de decisões tomadas em investigações sobre um suposto esquema de corrupção no Maranhão, envolvendo políticos e empresários. Os casos investigados pela Polícia Federal podem configurar, entre outros crimes, homicídio, corrupção e organização criminosa. A investigação também apura a participação do senador Everton Rocha, do PDT do Maranhão. A suspeita é de que o parlamentar teria tentado impedir o avanço das investigações no STJ sobre o assassinato do empresário João Bosco Sobrinho, com a ajuda do ministro Humberto Martins. Dezenas de pessoas procuraram hospitais na Alemanha para relatar problemas na visão após assistirem o eclipse solar na quarta-feira. Os pacientes sentem dores e distúrbios visuais. Oftalmologistas haviam alertado a população para os riscos de observar o sol sem proteção adequada. A demanda pode aumentar nos próximos dias, visto que muitas pessoas hesitam em ir ao hospital. Atenção, professores e professoras, inscrições gratuitas até 15 de setembro para a Olimpíada Nacional de Eficiência Energética. Podem participar estudantes do 8º e 9º anos do ensino fundamental e do 1º e 2º anos do ensino médio. Acesse onee.org.br, inscreva sua escola e participe. Uma iniciativa da ANEEL, coordenada pelo Instituto Abrade e realizada por 48 distribuidoras de energia elétrica. A Polícia Federal afirma ter identificado o uso de 549 CPFs de pessoas mortas em documentos utilizados em operações ligadas à PixBet. A empresa foi alvo da Operação Arena nesta quinta-feira. Investigadores apuram um suposto esquema de evasão de divisas e lavagem de dinheiro por meio de apostas esportivas. Segundo a representação enviada à Justiça Federal, documentos da movimentação financeira para lavagem de dinheiro em paraíso fiscal continham registros associados a falecidos, alguns deles há mais de 20 anos. O Giro de Notícias é uma produção da Agência Rádio Web, texto e apresentação Alan Barbosa, edição Thiago Pedruzzi.
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0: Fim de semana pra todo mundo, mais uma edição novinha em folha do nosso programão preferido do seu fim de semana, que é As Preferidas do Velho. Mais uma vez, muito prazer, eu sou o Renato Neves, o seu amigão aqui do rádio, para estarmos juntos nas próximas duas horas, trazendo o melhor da saudade pra você. Aquela saudade dos anos 80, dos anos 90 e do início também dos anos 2000, sem perder, claro, o climão do fim de semana. Por isso tô aqui falando, bom fim de semana pra você em casa, no carro, no trabalho, viajando, chegando agora, onde quer que você esteja ou para onde quer que você vá, o nosso muito obrigado pelo carinho da audiência. Prepare-se porque o DJ hoje tá inspirado. Solta o som, DJ! Pra gente matar aquela saudade. Aquelas músicas que fizeram história no passado vão tocar aqui pra você na qualidade máxima. Pra você voltar ao passado, recordar bons momentos devem ser sempre recordados, lembrados e guardados no coração para todo sempre. Não é verdade? Então é isso, essa é a nossa proposta, é trazer você de volta ao passado através do fantástico mundo da música, com um programa que já virou tradição do seu fim de semana, que é As Preferidas do Velho. Siga-nos nas redes sociais aqui da rádio, mande sua mensagem, seu elogio, a sua sugestão, a sua crítica, e também tem o meu Instagram pessoal, @RenatoNeves42. A gente se encontra, hein?
1: É bom demais.
0: Aumenta o som que o nosso programão tá começando agora.
2: As

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1: Programas preferidas do velho, que já é tradição no seu fim de semana. Hoje tá demais. Só música top. O meu abraço a você curtindo a gente, onde quer que esteja. Pessoal aí no seio familiar. A você chegando agora do trabalho. Tem muita gente trabalhando no fim de semana. Eu sempre falo isso aqui no nosso programa. E obrigado a você pelo carinho. Chegando agora, cansadão, mas tá a fim de dar aquela relaxada, curtindo a nossa rádio, a rádio mais ouvida da cidade, e acompanhando o programa As Preferidas do Velho, aquelas músicas que fizeram e fazem até hoje parte da sua história, da sua vida, da sua trajetória. Coisa boa, é isso aí. Hashtag tamo junto todo fim de semana. Eu conto com você, a sua audiência e a sua atenção. Vamos lá que tem mais músicas. É muita coisa boa pra rolar por aqui ainda, viu? Programa As Preferidas do Velho. As

0: Bem-vindas do Velho aqui na sua emissora líder. O meu abraço carinhoso a toda a galera aí com mais de 30, 40, 50. Tem gente também com mais de 60, 70, acompanhando essas músicas que fizeram o maior sucesso nas décadas douradas. Anos 80, anos 90 e o início ali dos anos 2000. Onde que você estava ou o que fazia lá no início dos anos 2000? Morava por aqui mesmo? Tinha o mesmo trabalho que tem hoje? Como é que estava a família, o coração, o seu amor, a pessoa amada? Tudo isso tem boas histórias pra gente recordar, pra gente lembrar, tanto o laço familiar, quanto o laço profissional, o lado amoroso. Nossa, boas recordações merecem sim serem lembradas. Saudade não tem idade. Guarda essa frase aí, viu? Intervalo, a gente volta já já, é rapidinho. Sai daí não, é vapt-vupt.
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0: 10:39.
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4: Um ótimo fim de semana pra você aí do outro lado do rádio. A gente segue agitando o seu fim de semana, que pode ser o melhor fim de semana da sua vida. Positividade sempre, tudo vai dar certo no final. Se não deu ainda, porque ainda não é o final, mas tudo vai dar certo. E sempre pensamento positivo, pensamento aí forte, e tudo vai dar certo, e a gente sabe que vai dar, né? Até porque a gente trabalha pra isso. A gente aprende com o passado, leva para o presente e se posiciona para o futuro, para ter um futuro melhor. É assim com todo mundo. Comigo, com você, vamos atrás dos nossos sonhos, em busca daquilo que a gente acredita, e no final tudo sempre dá certo. Pessoal, abraçar também a você, aniversariante do dia, se hoje é o seu aniversário, parabéns, amor, sucesso, felicidades, tudo de bom no seu coração, é o que a gente sempre deseja. Data especial para você, é data especial pra gente aqui da rádio também. Já que estamos de volta com mais músicas, as preferidas do velho continua. As

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programas preferidas do velho aqui na nossa rádio, agitando o seu fim de semana. Já é tradição de todo fim de semana. Fim de semana não é fim de semana se não tiver as preferidas do velho. Ô, coisa boa! É ter você junto conosco agitando o fim de semana, abraçando toda a galera aí, quem sabe nos bares, no barzinho, junto com a galera, a você no trânsito, dando aquele rolê na cidade. Obrigado pelo carinho, viu? Obrigado pelo primeiro lugar em audiência.

Eu sou o Renato Neves, muito prazer. Para que você saiba quem, com quem está conversando, quem é que está com você nesse fim de semana maravilhoso. Semana com mais músicas? Aumenta o som, vem com a gente. Liberta o som, DJ! As

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1: E a gente vai para o intervalo. A gente volta já já, trazendo muita música boa, muito som legal no programa que está sendo muito comentado. Tem muita mensagem aqui chegando. Eu quero agradecer a todo mundo através das redes sociais aqui da rádio também. Muito obrigado pelo carinho a você do aplicativo, a você acompanhando pelo rádio, a você ouvindo a gente pela primeira vez. Seja muito bem-vindo, seja muito bem-vinda. Programas Preferidos do Velho tem a missão de fazer você matar saudade, recordar bons momentos, fazer aquela viagem ao passado. A gente volta já, não sai daí não.
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2: 11:07. 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
1: Muito bem, já de volta, trazendo a nossa segunda hora juntinhos. Programas Preferidas do Velho já é campeão de audiência. Abraçar a cada amigo, a cada amiga, a você, meu amigo Leonardo, no centro da cidade. Valeu, Léo, tamo junto, tá todo fim de semana aí o Leonardo, acompanhando Programas Preferidos do Velho, aqui na nossa emissora, campeã de audiência. Grande, Léo, valeu, parceirão, bom trabalho, já desejando um fim de semana espetacular, tudo de bom pra você e família. E a você aí, sinta-se à vontade pra participar conosco também, mandar sua mensagem, interagir conosco, tanto nas redes sociais aqui da rádio, quanto na minha rede social também, @RenatoNeves42. Vamos fazer amizade, tamo junto e misturado. Hashtag é nóis. Simbora com mais músicas, já de volta, e o programa As Preferidas do Velho continua. Claro que continua. O que é bom tem que continuar.
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nossa emissora líder, campeã de audiência, aos muitos motoristas. Eu sei que tem muita gente aí dando aquele rolezinho nesse momento, acompanhando o nosso programa. Opa, muito obrigado, hein? Um bom fim de semana. De repente tá aí junto com a galera, tá com destino às praias, quem sabe. De repente tá só dando um rolê mesmo na cidade, mas o som do carro ligado aí na rádio e acompanhando a programação. Muito obrigado, presta bem atenção aí na pista, na estrada, meu amigo motorista. Obrigado pelo carinho, viu? Pela carona. Hashtag tamo junto hoje e sempre. Simbora então com mais saudades, o melhor dos anos 80, dos anos 90 e o início dos anos 2000. Que é música boa que a gente toca por aqui, não é brincadeira. Não é brinquedo, não. Vamos lá que tem muito mais. Aumenta o som.

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1: E a gente vai para um intervalo pequeno mais uma vez. Voltamos já já trazendo nossa última meia hora juntinhos no melhor desta programação. Com muita música boa, com muita qualidade. Programas preferidas do velho é sucesso no seu rádio.
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3: O inverno é a estação mais fria, mas também é calmaria. São raras as tempestades nessa estação. É tempo de se jogar aos prazeres da época sem culpa. Curtir mais a sua casa, se permitir uma preguicinha gostosa ou até aquele chocolate quente tão acolhedor. Inverno é para apreciar, até mesmo o vento gelado no rosto. É para valorizar o aconchego e recanto do lar. É para degustar mais do que chás e cafés quentes, mas também a vida. Que continua bela até nas temperaturas mais baixas. Que o inverno deste ano lhe traga ótimas sensações. 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
5: Hora certa, hora certa.
4: 11:37.
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2: E aí, já de volta, programa As Preferidas do Velho. Fala aí, minha gente, já de volta. Não falei pra você que era rapidinho? Abraçando cada amigo, cada amiga, valeu a sintonia, bom fim de semana. O melhor programa pra você matar saudade, sem dúvidas, é disparado. As Preferidas do Velho, que agita o seu fim de semana, traz você de volta ao passado. E a gente tem esse encontro legal, esse bate-papo bacana, bem suave, bem leve. Um jeito único de fazer FM que só a gente tem. Mais uma vez, prazer, eu sou o Renato Neves, o seu amigão aqui do rádio. E a nossa missão nesse fim de semana é fazer você voltar ao passado, recordar bons momentos, recordar o melhor dos anos 80, dos anos 90 e o início também dos anos 2000. Se é saudade que você quer, você tá na rádio certa, no horário certo, fica pra nós com o cara certo também. Simbora com mais músicas, aumenta o som, você aí do outro lado.

menos, tu deu uma gingadinha assim, dançou um pouquinho e agita mesmo. É um ritmo envolvente que tinha em especial nos anos 80, nos anos 90 e que mexe com a nossa cabeça, o nosso coração. O tempo bom que não volta mais. Eita saudade dos anos 80, dos anos 90, as roupas, as músicas, os modões da época, as histórias de amor e muito mais. Simbora então, já são as últimas de hoje, já são as últimas de hoje. Longe de mim ser portador de más notícias, mas eu tenho que comunicar. Já são as últimas músicas de hoje aqui do nosso As Preferidas do Velho. Vem com a gente, aumenta o som. Daqui a pouquinho eu volto só pra dar tchau.

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1: Finalzinho do horário, só resta agradecer a você, o carinho, o rádio ligado, a sua participação, valeu demais, meu povo. Beijo pra todo mundo, que Deus te abençoe, você e sua família. A gente se encontra próximo fim de semana trazendo mais uma edição inédita das preferidas do velho, aqui na sua emissora líder. Beijo no coração, fui!

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0: Tá começando o Toca Tudo. Eu sou Fernando Medeiros, só tá começando o Toca Tudo de hoje.
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1: E agora, o tempo e a temperatura.
2: O sábado será de muitas nuvens no sudeste, com possibilidade de chuva isolada no Rio de Janeiro e em São Paulo. Belo Horizonte terá máxima de 32 graus. Vitória pode chegar a 27 graus, enquanto São Paulo terá máxima de 23 graus. As informações são do Instituto Nacional de Meteorologia. Sofia Muniz, o tempo e a temperatura.

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0: música é cachorrinha, viu?
1: Seu Vivão.
0: Tá doidão? Então pro Murilo aí,
1: essa
0: meu
1: safada.
0: Filho.
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0: É. História verdadeira, meu compadre.

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1: E a hora certa.
2: 0:32.
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0 hora e 45 minutos.

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1: 1 hora e 1 minuto.
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4: Fim de semana, a bola vai rolar para a 23ª rodada do Brasileirão. E a rodada já começa com um líder em campo, o Palmeiras, que visita o Fluminense no estádio do Maracanã às 16h30. Abel Ferreira falou sobre a pressão que vem sofrendo por parte dos torcedores e se diz feliz e tranquilo no Verdão.
5: Sempre que eu tenho aqui ao peito é desde 2020. E desde 2020, ganhando títulos, perdendo títulos, ganhando jogos, perdendo jogos, como treinador, faço uma coisa, é servir o Palmeiras da melhor forma que sei e que posso. Se estão à espera de ter um treinador que só ganha tudo, tenho que ir buscar o treinador de Paris Saint-Germain, que ele agora limpa tudo. Eu sei muito bem como é o futebol. Lamento que muitas vezes não esteja à altura das expectativas que toda a gente queria, que temos que Palmeiras tem que ganhar sempre. Não vou conseguir satisfazer essas expectativas de quem agora fico muito feliz. Estou aqui há 4, 5 anos, quando vejo toda a gente a remar para o mesmo lado.
4: Ainda neste sábado, mais dois confrontos, Atlético Paranaense e Bragantino, na Arena da Baixada, às 18h30, e fechando o dia com São Paulo e Curitiba, no Morumbis, às 21h. No domingo, destaque para Corinthians e Cruzeiro na Neoquímica Arena, às 19h30. Tem o Flamengo, que vai na perseguição ao líder Palmeiras enfrentar o Mirassol em São Paulo, às 18h30. Tem o duelo também da zona do rebaixamento. Vasco e Santos enfrentam no Rio de Janeiro, às 16h. Com informações do Brasileirão, Daniele Esperon.
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0: 19 de agosto, comemoramos o Dia Mundial da Fotografia. A data foi escolhida porque em 19 de agosto de 1839, a Academia Francesa de Ciências anunciou a invenção do daguerreótipo, uma espécie de câmera fotográfica primitiva. A fotografia é uma das grandes invenções da humanidade e foi muito importante para avanços na cultura, na economia, artes e muito mais. Já que uma foto pode ser utilizada para informar, recordar ou como uma expressão artística.
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1: 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Dessa vez com mais sentimento ainda.

0: A estação mais fria do ano chegou. É a estação dos narizes gelados e dos abraços demorados. E nesse friozinho bom de inverno, nosso coração esquente com muito amor. Que você possa degustar mais do que chás e chocolates quente, mas também a vida que continua bela até nas temperaturas mais baixas. 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
1: 1 hora e 38 minutos.

0: Aquele abraço, torcida brasileira, ligada à Cesa FM, Campeonato Brasileiro Série A. Hoje teremos três partidas, uma envolvendo um clube do Rio de Janeiro, Fluminense e Palmeiras. Um baita clássico, 16:30 no Maracanã. Fluminense saindo aí, tentando sair de uma crise, demitiu o treinador. Marcão assumiu o comando do time. O fato é que o time estava muito irregular, com tropeços que não justificavam. Vamos ver se com a entrada do Marcão o time entra com mais pegada, com sangue nos olhos, com vontade, com um esquema melhor definido, porque o adversário, o Palmeiras, é o famoso pau com formiga, é difícil de segurar, porque é um time já treinado, é um time que tem um conjunto muito grande, que também vem tendo alguns altos e baixos, mas é uma equipe mais acertada, é um time que vem pro Maracanã sabendo que não pode se expor muito ao time do Fluminense. Então o Palmeiras vem com cautela, porque cautela e caldo de galinha não fazem mal a ninguém, e o Palmeiras vem com um esquema cauteloso, forte marcação, 8 jogadores atrás da linha da bola, transição ofensiva rápida, que tem um ataque muito rápido o time do Palmeiras. Outras duas partidas, Atlético Paranaense Bragantino e São Paulo, que recebe a visita do Coritiba. Esse é o panorama de hoje da Série A. O torcedor fica com a cabeça um pouco misturada, porque junta Série A, Libertadores, Sul-Americana, Copa do Brasil, isso aí mistura na cabeça do torcedor, que não sabe posicionar exatamente a situação da sua equipe. E Série C do Campeonato Brasileiro também hoje para a região sul-fluminense, muito importante, porque tem Voltaço jogando uma partida de vida ou morte contra o Ituano, estádio Raulino de Oliveira. É bom lembrar que o Voltaço demitiu durante a semana o treinador Mário Jorge, que fez o pior trabalho considerado por todos os técnicos que passaram pelo Volta Redonda. Ele destruiu tudo que existia em termos de esquema tático, o posicionamento do time, enfim, ele acabou e não conseguiu colocar nos jogadores o que ele pretendia. O time perdeu a capacidade de organização, já é uma equipe limitada tecnicamente, e o Colucci, Neto Colucci, que é o novo treinador, que era auxiliar técnico, assumiu o time, levou para o CT de Pinheiral, fez treinamentos intensivos, principalmente no aspecto tático, posicionamento do time, defensivamente, como atuar, como compactar, como jogar com 9 jogadores atrás da linha da bola, como fazer a transição. Isso é o que ele tentou a semana inteira e que pretende colocar em prática hoje, porque os 3 pontos são fundamentais. Voltaço hoje é o 16º colocado, perto da zona de rebaixamento, com 18 pontos. Uma vitória, matematicamente, já afasta qualquer possibilidade de rebaixamento para a Série D. E por outro lado, joga o Voltaço com 21 pontos, com mais uma partida em casa, podendo chegar a 24, e olhar de perto a classificação para o G8, as 8 equipes que vão se classificar para a fase final do Campeonato Brasileiro. Mas para isso, é preciso que o Voltaço hoje, contra o Ituano, se apresente de forma completamente diferente daquilo que vinha fazendo com o comando do treinador Mário Jorge, que era um time sem formação definida, era um time com muitas alterações a cada jogo, era um time que não tinha um comportamento tático adequado e, consequentemente, muito pouco produtivo. Hoje, o que se espera é ver um Voltaço com muita determinação, sangue nos olhos, aplicação tática e coragem acima de tudo. É preciso que o Volta Redonda vá para cima do Ituano, o Ituano que também não faz lá grande campanha, tem 22 pontos, é o 12º colocado, mas o Ituano vem numa situação mais cômoda. É um time que não sofre matematicamente a possibilidade de rebaixamento. Ele está mirando no G8 e, para isso, ele precisa de um resultado positivo hoje em Volta Redonda, para que a 25 pontos e aí ficar olhando de pertinho os 8 clubes que vão para a Série C, fase final do Campeonato Brasileiro. Esta, pelo menos, a nossa opinião neste sábado de bola rolando, de muito futebol para o torcedor brasileiro. Tchau, tchau, amigos.
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4: Eba, tô chegando. Você tá bem, é? Ah, sou top 7. Tá trabalhando? Tá de boa descansando? Você tá viajando, é? Obrigado pela carona. A partir de agora, bora curtir muita música nova no top 7. Sem intervalo, você sabe, né? Então vem, vem, vem.
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4: Pra começar, Marcos e Belucci, Pena Que Você Já Namora.

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37, Tito e Márcia Felipe, resolva ou reclama? Continua, ó.

0: 7, tocando Matheus e Cauã e Simone Mendes, Meu Silêncio.
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0: Antes, Corey Simpson, Baby Blue, teve a Alice Just com Carl Gill, teve também Tito e a Márcia Felipe, né? Resolvo Reclama, Ed Brito e Samuel com Regravação Toda Mulher, Sorriso, Ferrugem, Grupo Benza a Deus com Perdas e Ganhos, e abrimos com Marcos e Belucci, Pena Que Seja Namora. Ó, já fui lá no meu Instagram, @ Joel Cabral Voz, me conta de onde você tá me ouvindo, tá? E eu já agradeço por aqui, quero ser participante, quero te conhecer lá, tá? @ Joel Cabral Voz, esse é o meu Instagram. Bom final de semana pra você, pra sua família, tá lindona? Certo, amigão? Te espero. Até lá, tchau.
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3: 2:06.
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gente. A gente começa a agenda do rádio hoje, dia 16 de agosto. Hoje é dia do filósofo. Tem aniversários de Odair José, cantor e compositor, e da cantora norte-americana Madonna. Fatos históricos e jornalísticos. Vamos voltar no tempo? Foi em 1822 que Evaristo da Veiga compôs o Hino da Independência do Brasil e foi o hino oficial durante o Império do Brasil. Em 1965, o último capítulo da telenovela O Direito de Nascer foi transmitido diretamente do Maracanãzinho, no Rio de Janeiro. Em 1977, morria o rei do rock Elvis Presley, cantor, compositor e ator. Em 1998, a indústria do tabaco chegava a um acordo de 15 bilhões de dólares com o estado de Texas, como compensação pelos danos à saúde causados pelo fumo. Amanhã tem mais Agenda do Rádio. Até lá!

alegria e muita animação nesse final de semana. Estamos aí curtindo e vivendo aí, final de semana muito bom, e a gente abraçando a todos vocês que se ligam aqui na nossa programação. Tudo de bom, hein? Estamos aí no terceiro final de semana do mês de agosto, final de semana passando rápido demais, e o mês também, e a semana nem se fala. Então, tudo de bom para você aí que está nos acompanhando a partir de agora aqui pela sua rádio, mais de 200 emissoras, e você nos escutando aqui sempre nesse mesmo canal, sempre na mesma emissora. E agora com certeza não temos mais limites, né? Então, através da internet, através também das mídias sociais, né? Estamos juntos sempre, todo final de semana, e a rádio aqui, ó, potência e mais potência. Então a gente abraça vocês todos aí, sejam todos bem-vindos. Está começando o nosso programa, apenas começando. Passa para você agora também o nosso zap aqui, que é o Pix premiado, 819-9710-8896. Então, onde quer que você esteja, você pode participar aqui com a gente, mandar mensagens, participar, mandar beijos e abraços aqui. Estamos no ar, estamos para milhares e milhares de ouvintes. Programa aqui é exibido em mais de 200 emissoras, são muitos estados, né? Muitas cidades, muitos municípios aí que a gente tá chegando, e a gente deseja a você aí tudo de bom, para você que faz Cidade Nova. Direção da rádio aí, obrigado pelo carinho, né? É verdade, aqui no programa Melhores do Brasil. Então, chega aí, porque quem chega aí é a Valquíria Santos, e você vai conferir a partir de agora no nosso Melhores do Brasil.

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2: Acaba com eles, né?
0: Vamos acabar com eles hoje. Posso começar? Fechou.

0: ouvinte, tá sempre ligado junto conosco, vamos lá.
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0: É verdade, mandar beijos e abraços aqui, toda a turma lá na cidade de João Câmara, no Rio Grande do Norte, a Ovina 101, também Nova Andradina, lá no Mato Grosso do Sul, alô meus amigos, lá em Acari, Rio Grande do Norte.
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0: Cidade também de São Miguel, no Rio Grande do Norte, São José do Seridó, Rio Grande do Norte, alô Igaraçu, meu amigo aí, é o Piratã de Castro, velho da lancha, lá da Cunheiras FM, um abraço pra vocês todos aí, Igaraçu.
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1: 1:00 e minha amiga, eu sou Ailton Moreno e estou aqui para trazer os fatos mais importantes da semana. Você confere agora no Rádio Notícias.
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0: número de empresas que atrasam ou deixam de fazer os depósitos do FGTS aumentou no Brasil. Até junho, 11 milhões de trabalhadores estavam com valores do Fundo de Garantia do Tempo de Serviço em atraso. A dívida das empresas chegou a 12 milhões de reais. Em setembro do ano passado, um levantamento apontava 9 milhões de trabalhadores afetados e 10 bilhões de reais em dívidas. O problema costuma ser descoberto em momentos como a demissão, quando o trabalhador precisa sacar o benefício. Em caso de atraso, a orientação é procurar o Ministério do Trabalho presencialmente ou pelo site do órgão. Especialistas também recomendam que os trabalhadores consultem regularmente o extrato pelo aplicativo do FGTS. Das séries A e B do Campeonato Brasileiro aprovaram a implementação imediata de 10 novas regras do futebol nacional. A decisão foi tomada em reunião nesta segunda-feira com o objetivo de reduzir o tempo de cera nas partidas e aumentar o tempo de bola rolando. A maioria das medidas já havia sido testada na Copa do Mundo de 2026. Uma das principais novidades determina que um jogador deverá ficar fora de campo por, no mínimo, um minuto caso o goleiro adversário precise de atendimento médico. Outra regra. A regra limita o goleiro a permanecer com a bola nas mãos por até 8 segundos. Se o prazo for ultrapassado, a equipe adversária ganha um escanteio. As mudanças terão validade nas divisões do Campeonato Brasileiro, na Copa do Brasil e no Brasileiro Feminino A1. A expectativa é que o novo conjunto de regras acrescente quase 6 minutos de jogo efetivo por partida. Obrigado por sua audiência e até o próximo programa.
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final de semana e estamos juntos pra fofocar. E já começando assim o nosso final de semana com um momento muito fofo. Nasceu Dom, primeiro filho de Lauana Prado e Tati Dias. Que fofo, Guti Guti! A família da Lauana Prado aumentou. A cantora deu à luz a Dom, seu primeiro filho. Casada com Tati Dias, a artista recebeu o bebê na 38ª semana de gestação por meio de uma cesariana. Dom nasceu com 2,995 kg. Que fofo! O nome escolhido para o menino tem origem no latim Dominus, associado aos significados de senhor ou dono, além de remeter à força, liderança e autoridade. Horas antes do nascimento de Dom, Lauana emocionou os seguidores ao compartilhar uma declaração dedicada ao filho. Te prometo que, enquanto existirem

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1: Fazia poesia. E a poesia que fazia não é essa que nos faz alma vazia.
2: Paulo Leminski fazia poesia.
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2: Mas além de poeta, o curitibano Paulo Leminski também era escritor, crítico literário, tradutor, professor, faixa preta em judô, músico e letrista.
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2: E as músicas e letras de Leminski foram gravadas por diversos artistas. Entre eles estão Caetano Veloso, Ney Matogrosso e Zélia Duncan.
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2: Leminski não foi apenas gravado por grandes nomes. Ele também compôs em parceria com gente de peso da música brasileira. Arnaldo Antunes, Itamar Assunção e Guilherme Arantes são alguns exemplos.
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2: A mais frutífera dessas parcerias foi com Moraes Moreira. Juntos eles compuseram mais de uma dezena de canções, a maioria delas gravada por Moraes nos 5 discos que ele lançou entre 1982 e 87.
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2: Paulo Leminski morreu de cirrose hepática em 1989, e mesmo depois disso as parcerias musicais continuaram, por meio de poemas que foram musicados por artistas como Zé Cabaleiro e José Miguel Wisnik. Assim como a poesia de Paulo Leminski foi parar na música, a música também foi parar na poesia de Leminski.
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2: Além da influência da música na obra de Leminski, algumas letras dele ganharam status de poemas e foram publicadas na antologia poética do autor, lançada em 2013, o best-seller Toda Poesia.
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2: Apesar do sucesso de seus poemas e das grandes parcerias musicais, as canções de Leminski não ficaram famosas, nem na voz dos outros, nem na pequena investida dele como vocalista.
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2: Vamos ouvir uma das composições de Paulo Leminski que mais se aproximou do sucesso: Mudança de Estação, lançada em 1981 pelo grupo A Cor do Som.

Aquele abraço, torcida brasileira, ligada à Cesa FM, Campeonato Brasileiro Série A. Hoje teremos três partidas, uma envolvendo um clube do Rio de Janeiro, Fluminense e Palmeiras. Um baita clássico, 16:30 no Maracanã. Fluminense saindo aí, tentando sair de uma crise, demitiu o treinador. Marcão assumiu o comando do time. O fato é que o time estava muito irregular, com tropeços que não justificavam. Vamos ver se com a entrada do Marcão o time entra com mais pegada, com sangue nos olhos, com vontade, com um esquema melhor definido, porque o adversário, o Palmeiras, é o famoso pau com formiga, é difícil de segurar. Porque é um time já treinado, é um time que tem um conjunto muito grande, que também vem tendo alguns altos e baixos, mas é uma equipe mais acertada. E é um time que vem pro Maracanã sabendo que não pode se expor muito ao time do Fluminense. Então o Palmeiras vem com cautela, porque cautela e caldo de galinha não fazem mal a ninguém. E o Palmeiras vem com um esquema cauteloso, forte marcação, 8 jogadores atrás da linha da bola, transição ofensiva rápida, porque tem um ataque muito rápido o time do Palmeiras. Outras duas partidas, Atlético Paranaense Bragantino e São Paulo, que recebe a visita do Coritiba. Esse é o panorama de hoje da Série A. O torcedor fica com a cabeça um pouco misturada, porque junta Série A, Libertadores, Sul-Americana, Copa do Brasil, isso aí mistura na cabeça do torcedor, que não sabe posicionar exatamente a situação da sua equipe. E Série C do Campeonato Brasileiro, também hoje para a região sul fluminense, muito importante, porque tem Voltaço jogando uma partida de vida ou morte contra o Ituano, estádio Raulino de Oliveira. É bom lembrar que o Voltaço demitiu durante a semana o treinador Mário Jorge, que fez o pior trabalho considerado por todos os técnicos que passaram pelo Volta Redonda. Ele destruiu tudo que existia em termos de esquema tático, o posicionamento do time, enfim, ele acabou e não conseguiu colocar nos jogadores o que ele pretendia. O time perdeu a capacidade de organização, já é uma equipe limitada tecnicamente, e o Colucci, Neto Colucci, que é o novo treinador, que era auxiliar técnico, assumiu o time, levou para o CT de Pinheiral, fez treinamentos intensivos, principalmente no aspecto tático, posicionamento do time, defensivamente, como atuar, como compactar, como jogar com 9 jogadores atrás da linha da bola, como fazer a transição. Isso é o que ele tentou a semana inteira e que pretende colocar em prática hoje, porque os 3 pontos são fundamentais. Voltaço hoje é o 16º colocado, perto da zona de rebaixamento, com 18 pontos. Uma vitória, matematicamente, já afasta qualquer possibilidade de rebaixamento para a Série D. E por outro lado, joga o Voltaço com 21 pontos, com mais uma partida em casa, podendo chegar a 24, e olhar de perto a classificação para o G8, as 8 equipes que vão se classificar para a fase final do Campeonato Brasileiro. Mas para isso é preciso que o Voltaço hoje, contra o Ituano, se apresente de forma completamente diferente daquilo que vinha fazendo com o comando do treinador Mário Jorge, que era um time sem formação definida, era um time com muitas alterações a cada jogo, era um time que não tinha um comportamento tático adequado e, consequentemente, muito pouco produtivo. Hoje, o que se espera é ver um Voltaço com muita determinação, sangue nos olhos, aplicação tática e coragem acima de tudo. É preciso que o Volta Redonda vá para cima do Ituano, o Ituano, que também não faz lá grande campanha, tem 22 pontos, é o 12º colocado, mas o Ituano vem numa situação mais cômoda. É um time que não sofre matematicamente a possibilidade de rebaixamento. Ele está mirando no G8 e, para isso, ele precisa de um resultado positivo hoje em Volta Redonda, para que a 25 pontos e aí ficar olhando de pertinho os 8 clubes que vão para a Série C, fase final do Campeonato Brasileiro. Esta, pelo menos, a nossa opinião neste sábado, de bola rolando, de muito futebol para o torcedor brasileiro. Tchau, tchau.

0: quero participar do Picos Premiado. De Zantão. Santa Vitória do Palmar contra a minha terra. 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
1: Beleza, obrigado pela participação. Tá valendo. Tem mais uma? Vamos nessa, produção.
2: Quem fala que é Alessandro Mariano, de Afogado da Engazeira, Sertão Pernambuco.
1: Opa!
2: Queria oferecer as músicas aí, Marco Filhos, pra você. E esse programa aqui é outro maravilhoso. E eu queria concorrer o Pix Premiado.
1: Já tá concorrendo. Muito bom.
3: E meu amigo, meu nome é Márcio Damião de Souza. Falo de Araripina, Pernambuco.
1: Araripina.
3: Gostaria de participar do Pix Premiado.
1: Valeu, valeu.
4: Que Marco Filho. Sou eu, Alaide.
1: Opa!
4: Daqui do município de Oliveira dos Brejinhos, Bahia.
1: Oliveira dos Brejinhos, Bahia.
4: Gostaria de participar do Pix Premiado.
1: Já tá participando.
4: Duzentão. Bom trabalho.
1: Valeu, obrigado pela participação. Daqui a pouco tem mais participação aqui no nosso programa. É verdade, você aqui junto conosco. Você sabia quem tá aniversariando? A Elba Ramalho. Você sabia? Não sabia? Então fique sabendo que o nosso programa vai em homenagem também a todos os aniversariantes, em especial também aqui a Elba Ramalho. Elba Maria Nunes Ramalho, né? Ela é cantora, é compositora, é também toca alguns instrumentos ali e já fez também aí algumas, né, alguns trabalhos ali. Ela é atriz brasileira, podemos também dizer assim, né? Sua primeira experiência musical veio em 1968, tocando bateria no conjunto feminino As Brasas. Olha só que legal. Curiosidade aqui, não sabia dessa história aqui da Elba Ramalho, não. Tá vendo aí, ó? Posteriormente, o grupo se transformou de musical para teatral. Então, ela é instrumentista, é atriz, é compositora e é uma grande cantora brasileira. Ela nasceu em 1951, mas no palco, parece uma aí de 15, de 20, né? É, rapaz, muito bom mesmo.

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2: Sou a

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com mais um momento fofo de saudade. Saudade já aperta no peito, diz a legenda. Giovanna Grigio, ao se despedir de Johnny, seu gato de estimação. A Giovanna emocionou os seguidores ao se despedir de Johnny, seu gatinho de estimação que esteve ao seu lado por 10 anos. Prestes a estrear como Leandra em Por Você, próxima novela das 7 da TV Globo, que começa na segunda, a atriz compartilhou um álbum de fotos ao lado do pet e fez uma declaração comovente nas redes sociais. Nos stories do Instagram, Giovanna lamentou a perda e relembrou com carinho a convivência do gatinho. O mundo despertou um pouco menos alegre, mas me sinto abençoada de ter tido você na minha vida por 10 anos, meu gatinho maluco. Saudade já aperta no peito. Te amo pra sempre, escreveu a atriz. Que fofo, gente. Adeus, John. Voltamos já já, tem mais fofocas.

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1: É, matando saudades aqui. No hashtag TBT, Fábio Júnior, olha ele aí.

Fábio Júnior aqui no Melhores do Brasil nesse final de semana maravilhoso. Que legal. Final de semana passar aqui com você é bom demais, é ou não é? Um abraço aqui pra todos lá em Campestre, Alagoas. Alô, Alagoas. Alô, meu amigo Buarque Júnior. Grande figura, gente boa pra caramba. Tá ligado com a gente lá na Campestre FM. Obrigado pelo carinho de vocês todos aí, ligados e antenados aqui com a gente também. Olha, fã aqui do Fábio Júnior também é a Betânia. Betânia.

Daniel, nome de... Não, Daniel foi o Marcelo, né? Marcelo. Valeu também a todos vocês lá na cidade de Tapejara, ouvindo a 101 aí no Rio Grande do Sul. Tá valendo também a frequência aí vocês, hein? Alô, Luiz, alô, Marcos, alô, toda a rapaziada em São José do Polesine, Rio Grande

0: Magalhães da Bahia, alô Recife, alô, capital pernambucana, alô Icó, Ceará. Ah, agora tem música.
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0: É com você. Marcos e Belucci, participação de Nadson, o Ferinha.

0: e a hora certa. 3:15.
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3: Pesquisa Quest de intenção de votos divulgada nesta sexta-feira aponta Lula do PT com 38% do eleitorado no primeiro turno. Flávio Bolsonaro do PL vem na segunda colocação com 31% da preferência do eleitor. A pesquisa é estimulada quando os nomes dos candidatos são apresentados ao eleitorado. Na sequência, Renan Santos do Missão e Ronaldo Caiado do PSD, ambos com 4% de intenções de voto. Romeu Zema do Novo e Augusto Cury do Avante empatam na quinta posição com 2%. Samara Martins do UP conta com a preferência de 1% do eleitorado. Com 0% de intenção de votos da pesquisa Quest, estão Edmilson Costa do PCB, Clariana Barão do DC, Hertz Dias do PSTU, Leonardo Avalanche do PRTB, Rui Costa Pimenta do PCO e Wilson Grassi do Democrata. 8% do

0: Os entrevistados votam em branco, nulo ou não vão votar. 10% dos eleitores estão indecisos. 69% dos eleitores afirmam que a decisão de voto é definitiva, enquanto 30% admitem poder mudar. A Quest entrevistou 2.004 pessoas entre os dias 10 e 13 de agosto. A margem de erro é de 2 pontos percentuais para mais ou para menos, e o nível de confiança é de 95%. O número de registro da pesquisa é BR 06773/2026. Alan Barbosa.
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2: A Rocha é uma mãe.
3: A Rocha é uma mãe.
2: Gente, mande áudio, mande áudio.
3: Mande áudio.
2: É, você pode mandar o seu áudio aqui para o programa Melhores do Brasil, né? E aí você manda para o DDD 81997108896. No final deste mês, agora de agosto, a gente vai passar para você aqui o Pix premiado. É isso mesmo, vamos fazer o sorteio aqui do Pix premiado. É o do Zetan. Então a gente manda abraços aqui para a cidade de Icó, ouvindo a 106, Ruth e também Gelvani, ligados aqui, antenados aqui na nossa programação. Quem mais aqui, produção? Também é a cidade de Humberto de Campos, no Maranhão. Abraço aí a todos vocês da Mapari. É, Centralina é uma cidade muito linda lá em Minas Gerais. Alô, cidade de Centralina. Um alô também para todos vocês aqui. Michelle mandou também zap para todos lá na cidade de São Lourenço da Mata. Alô, da Mata. Um abraço para vocês todos da 98, hein? Também na cidade de Campestre. Tem o meu amigo Buarque Júnior, como mandei aqui um alô hoje aqui, ouvindo a 87. Também aqui a cidade de Cabo de Santo Agostinho, alô Ponte, abraços pra toda a turma aí, tá bom? Também a todos lá, Gilmar, também Gelvani, Marluz, que sempre mandam aqui áudios e também manda zap pra participar aqui do Pix premiado lá na cidade do Cabo de Santo Agostinho, região metropolitana também ali do Recife. O que é que tem mais produção também aqui, ó? Ibirapitanga na Bahia. Ibirapitanga na Bahia. Também lá tem a Joana, nome de cantora, né? Também na ilha de Tamaracá, terra da Lia de Tamaracá, Lá na ilha de Tamaracá tem a voz da ilha também ouvindo lá na 98, ouvindo aqui o Melhores do Brasil, né? Também na cidade de Rorainópolis, no Paraná, é isso? Rorainópolis, né? Ouvindo a Anauá. Abraço para vocês todos aí acompanhando nossa programação, sempre ligados e antenados, rapaz, isso mesmo, Rorainópolis, Roraima. Abraço para vocês aí também, tá bom?
4: Estou aqui enviando um áudio aqui da cidade de Quipapá.
2: Opa.
4: Me chamo Luciana.
2: Legal, passei por aí.
4: E escuto o programa Melhores do Brasil.
2: Rapaz.
4: Com um locutor maravilhoso.
2: Que legal, não?
4: Estou mandando aí um áudio aí pra ficar aí.
2: Registrado?
4: Salva,
2: né?
4: Aí.
2: Isso, tá.
4: Luciana
2: salvo.
4: De Quipapá.
2: Tá concorrendo.
4: E quero concorrer ao Pix aí, valendo aí R$200.
2: Abraço pra todos os ouvintes aí na cidade de Quipapá, terra do meu amigo Ronaldo Miguel, grande comunicador, né? Passei por aí próximo essa semana, fui até a cidade de Canhotinho, rapaz, abraço aí pra toda essa turma aí e toda essa redondeza, tá bom? Vamos nessa, tem mais participação, produção? Então vamos que vamos.
5: Aqui é Lúcia Santos de Olho d'Água, Mauriti, Ceará.
2: Que legal.
5: Também gostaria de ser sorteado com o Pix premiado de R$200 com o programa Melhores do Brasil, com
2: já,
5: Marcos Filho.
2: Já está concorrendo aqui, tá bom?
6: Eu sou Mária Oliveira de Bicaraí.
2: Epa,
6: Bahia.
2: Coisa boa, Bahia.
6: Então, eu quero participar do Pix premiado.
2: Valeu, obrigado pela participação, tá bom? Valeu mesmo, então. Vamos que vamos, tem mais música? Tem Banda Aquários matando saudades aqui no Forró das Antigas. Tem gente.

Canção, né? Que faz muito sucesso agora, tá fazendo também shows nos teatros também, né? É, rapaz, ele começou lá na

educadores, né, rapaz? Muito bom, muito bom. Então aqui nossa homenagem a toda essa turma aí, a galera do forró das antigas, quem não lembra, banda Cavalo de Pau, né?

2000. Era Noda de Caju, quem mais? Brucelose também. Era muita gente aí fazendo sucesso, né? Muita gente mesmo no Nordeste, principalmente. E a gente abraça, um grande abraço aí pra toda a rapaziada também no Rio de Janeiro.

trazer o tanquinho do Cacá Diniz. Bem, o Cacá expôs o da Simone Mendes, mostrou o tanquinho e levou bronca bem-humorada da Simone. Sou ciumenta. Cacá Diniz virou assunto nas redes sociais ao mostrar o tanquinho durante um momento descontraído ao lado de Carlinhos Maia e da esposa Simone Mendes. Incentivado pelo influenciador, o empresário levantou a camisa e exibiu o físico, mas a brincadeira terminou com uma reação divertida da cantora. Não mostra mais, viu? Disparou Simone após o vídeo ir parar nos stories de Carlinhos. Cacá ainda tentou se justificar, dizendo que acreditava que o conteúdo não seria publicado. Mas a sertaneja manteve o tom bem-humorado e avisou: não mostra mais. Você não disse que eu sou ciumenta? Agora você vai ver o que é ciumenta, tá? Não mostra mais e ponto final, Cacá. Mostra que a galera gosta. Eu já volto e tem mais fofocas por aqui. Se liga com a gente.

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3: Hora certa. 3:45.
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7: O jornalista e ganhador do Prêmio Nobel da Paz, Dmitry Muratov, declarou à BBC que o presidente russo, Vladimir Putin, não tem mais condições de declarar vitória na Ucrânia. Segundo Muratov, o líder do Kremlin seria capaz apenas de destruir o país e não de conquistá-lo. Muratov, cofundador do jornal independente Novaya Gazeta, ressaltou o impacto da guerra e a situação da imprensa na Rússia. Suas declarações reforçam a percepção de um conflito prolongado e sem uma resolução militar clara para a Rússia.
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8: Estamos de volta.
9: É. 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Olha, vem pra

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0: É grande coisa, não, mas estamos agora aqui no último bloco aqui do programa. Ah, já tô com saudade, mas ainda tem mais participações aqui, mais zap pra você.
2: Arrocha, mamãe.
0: Vem com a gente, vem com a gente.
1: Alô, rádio.
0: Ele sempre participa aqui das chamadas dos ganhadores, mas ele agora vai participar de uma forma diferente. Olha ele aqui.
1: Marcos Filho é pera, Marcos Filho é o locutor da galera. Eita, gente, que rapaz. Satisfação tá participando dessa programação gostosa de se ouvir aqui na nossa rádio, na nossa Estela FM. É os melhores do Brasil veiculando nas maiores e melhores emissoras. Que satisfação estar participando aqui com você, Marcos Filho, dos melhores do Brasil, porque os melhores do Brasil toca aqui na sua emissora. Marcos Filho é fera, Marcos Filho é o locutor da galera. Abraço, sucesso pra você. Estamos aqui sintonizados na Estela FM, a nossa rádio, aproveitando, passando e mandando uma alusão toda especial a todos os nossos ouvintes, tá bom? Estamos aqui sintonizados no melhor, melhores do Brasil, Marcos Filho.
0: Valeu, valeu, valeu. Esse é o nosso amigo Joca Santos, ele lá da Estela FM da Bahia, obrigado pelo carinho da audiência, ele é quem coloca a voz aqui na chamadinha aqui do programa, é nos ganhadores do Pix premiado, né? Tem mais participação? Então coloca aqui, quem será? Quem será? Pelos acordes eu já tô sabendo. Quem? Sival. Todo mundo

0: Sim, Valbosa.
1: Tinha meu brother, meu rei. Marcos Filho.
0: Opa.
1: Um abração pra você.
0: Pra você.
1: Você
0: também.
1: Mora aqui no coração do Pedro também, né?
0: O meu também.
1: Um abração pra todos aí da Rádio Alternativa FM da cidade Agrestina, Pernambuco. Um abração pro Léo Lima, pro João Rivonado, pra Aldilene. E eu também ouço Melhores do Brasil na Rádio Dreams de Portugal. E ele que já tem nome de cantor, chega junto, Pedrão, manda aquele super beijo, aquele abraço, o Marcos Filho da Central da Mídia, o Marquinhos.
0: Opa, vamos lá.
2: Um abraço pra você, também um abraço pros ouvintes.
1: Pedrão, o que que é isso aí, Pedrão?
2: Boleto.
0: Boleto. Boleto, já chegou? Já chegou. Sim, o boleto.
1: Tô dizendo.
0: Tá precisando de um Pix premiado.
1: Se vambora, então manda ver. Fique com Deus.
0: Um abraço.
1: E a nós no
0: Pix do
1: Zé.
0: Eita, rapaz.
3: Marcos Filho, quem tá falando é Neng aqui do Distrito Federal.
0: Opa!
3: Eu gostaria de participar do Pix Premiado. Programa Melhores do Brasil. Ouvinte da Rádio Itamaraty.
0: Valeu! Um abraço aí pra todos vocês aí, Itamaraty.
4: Olá, olá. Quem fala aqui é a Roseli Rocha, de Lajedo.
0: Opa!
4: Eu queria participar do Brinde Premiado, daí da Rádio Melhores do Brasil.
0: Eita.
4: Aqui na escuta. Valeu, forte abraço. Tchau, tchau.
0: Valeu, valeu. Um grande abraço aí a toda a turma. E às vezes bate aquele flashback, André Renner, banda G.

e as participações também. Um abraço aqui pra Volta Redonda, Rio de Janeiro, ouvindo a Cesso 87 também. Ah, o Neto tá ligado com a gente lá em Caicó, no Rio Grande do Norte. Alô, Mozarlândia, no Goiás. Alô, estado do Goiás. Alô, meus amigos. É, temos também o nosso programa lá em Goiás. Também na cidade de Paulista também, né? Na Paraíba, Santa Brígida, na Bahia, Nova Olinda do Maranhão, lá no Maranhão. Um alô aqui pra cidade de Icatu, na Bahia. Obrigado aí pelo carinho da audiência e todos os ouvintes, né? Ipirá, Bahia, alô Serra Dourada, alô São João da Barra, Rio de Janeiro. Já mandei aqui pra todos vocês aí do Rio de Janeiro. Obrigado pelo carinho da audiência também. Alô Cedro, no Ceará, alô Solonópolis, no Ceará, alô Campo Grande, Alagoas, São Gotardo, Minas Gerais.

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2: Jardim, abraços, hein, a toda a turma, a todos os ouvintes que sempre mandam áudios aqui e a gente manda um alô todo especial também pra vocês aí ouvindo a Bituri, mais de 60 anos no ar aí, a rádio Bituri em Belo Jardim. Abraço pra vocês também. Tá legal? Vamos nessa.

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1: Oba! Essa foi feita por um compositor daqui e cantada por um cara de lá. Quem conhece essa música, né?

0: Muito obrigado.
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3: Cadê o gritão dos pagodeiros aí?

minha gente, acabando aqui o programa Melhores do Brasil para mais de 200 emissoras espalhadas aí, ó, em todas as regiões, estados. A gente carinhosamente agradece a todos vocês, nossos ouvintes, que faz a gente tá aí, ó, sempre crescendo cada vez mais. Então, você e o nosso bom Deus é o motivo do nosso grande sucesso. E a gente está contando com todos vocês e as nossas emissoras filiadas também em todo o Brasil, né? É isso aí, sempre com lançamentos em primeira mão, com o melhor do flashback, com o melhor da notícia, da informação, dos TBTs aqui, as melhores do passado também você confere aqui na programação. Muita luz, muita paz e, se Deus quiser, estaremos de volta mais uma vez aqui semana que vem, tá bom? Valeu, grande abraço. Olha, tem o sorteio do Pix premiado, né? No valor de 200, então, final deste mês, então fique ligado, se você já mandou áudios, já está concorrendo. E aí, um abração para todos, bom final de semana, muita luz, muita paz. A gente se encontra novamente semana que vem, ou a gente se

gente. A gente começa a agenda do rádio hoje, dia 16 de agosto. Hoje é dia do filósofo. Tem aniversários de Odaí José, cantor e compositor, e da cantora norte-americana Madonna. Voltar no tempo, foi em 1822 que Evaristo da Veiga compôs o Hino da Independência do Brasil e foi o hino oficial durante o Império do Brasil. Em 1965, o último capítulo da telenovela O Direito de Nascer foi transmitido diretamente do Maracanãzinho, no Rio de Janeiro. Em 1977, morria o rei do rock Elvis Presley, cantor, compositor e ator. Em 1998, a indústria do tabaco chegava a um acordo de 15 bilhões de dólares com o estado de

0: Texas como compensação pelos danos à saúde causados pelo fumo. Amanhã tem mais Agenda do Rádio. Até lá!
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2: Olá, tudo bem? Sejam todos muito bem-vindos.

Os Incríveis, California Dream, que som legal. Os Incríveis foi uma banda brasileira de rock formada na década de 60 na cidade de São Paulo. O grupo surgiu inicialmente com outro nome, The Cleavers, ainda no começo dos anos 60, quando os integrantes tocavam músicas instrumentais inspirada no rock internacional da época. Antes do sucesso, se apresentavam em bailes, clubes e programas de rádio e TV, acompanhando o movimento da Jovem Guarda. Com o crescimento da popularidade, adotaram o nome Os Incríveis e passaram a investir também em músicas cantadas. O grande destaque veio durante o período da Jovem Guarda, ao lado de artistas como Roberto Carlos, Erasmo e também Vanderléia. Entre vários sucessos estão O Milionário, Era um Garoto que Como Eu Amava os Beatles e os Rolling Stones, entre outras. O vocalista principal foi Mingo Rinaldo Oliveira Amaral, que se tornou um dos rostos mais conhecidos da banda. Os Incríveis, no especial Central da Biografia. Vamos ouvir agora a Rita.

0: momentos incríveis pra você no Central da Biografia. Eu te amo, meu Brasil. Fica ligado, já já tem mais Os Incríveis Especial na programação Central da Biografia, que volta já.
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0: 10:45.
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3: Belezinha, já estamos de volta para você, programa Central da Biografia, valorização do talento brasileiro, show de bola. Os Incríveis foram muito populares nos anos 60 e 70, com forte presença na televisão e nos bailes da época. Com o passar dos anos, o grupo passou por mudanças na formação e períodos de pausa. A banda não está mais em atividade como nos tempos de auge. Alguns integrantes seguiram carreira musical ou participaram de projetos especiais ao longo dos anos. Os Incríveis são lembrados como um dos grupos importantes do rock brasileiro da era da Jovem Guarda. Que legal, hein? Saudade, Os Incríveis pra você no Central da Biografia. Vamos ouvir agora. Era um garoto que, como eu, amava os Beatles e os Rolling Stones.

maravilha, você curtindo o Central da Biografia especial Os Incríveis. Este é um país que vai pra frente. Agora, quando amanhece, Os Incríveis especial.

0: Montanha, tá aí, os incríveis. Assim vamos chegando ao final da edição de hoje do Central da Biografia. Apresentamos uma hora inteirinha com a jovem guarda do grupo Os Incríveis aqui na programação. Obrigado pela audiência, pelo carinho e a companhia de vocês. Até o nosso próximo especial. Valeu!
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0: este é o Giro de Notícias. Eu sou o Alan Barbosa e você acompanha os destaques do momento. 208 quilos de cocaína foram apreendidos pela Polícia Civil de São Paulo no aeroporto de Guarulhos. Dois homens foram presos após denúncia de que os traficantes descarregariam a carga no terminal. A droga, avaliada em 4 milhões de reais, foi descoberta quando a dupla retirava caixas de um veículo no pátio de uma empresa aérea. O ministro do STF, Flávio Dino, retirou o sigilo de decisões tomadas em investigações sobre um suposto esquema de corrupção no Maranhão, envolvendo políticos e empresários. Os casos investigados pela Polícia Federal podem configurar, entre outros crimes, homicídio, corrupção e organização criminosa. A investigação também apura a participação do senador Everton Rocha, do PDT do Maranhão. A suspeita é de que o parlamentar teria tentado impedir o avanço das investigações no STJ sobre o assassinato do empresário João Bosco Sobrinho, com a ajuda do ministro Humberto Martins. Dezenas de pessoas procuraram hospitais na Alemanha para relatar problemas na visão após assistirem o eclipse solar na quarta-feira. Os pacientes sentem dores e distúrbios visuais. Oftalmologistas haviam alertado a população para os riscos de observar o sol sem proteção adequada. A demanda pode aumentar nos próximos dias, visto que muitas pessoas hesitam em ir ao hospital. Atenção, professores e professoras, inscrições gratuitas até 15 de setembro para a Olimpíada Nacional de Eficiência Energética. Podem participar estudantes do 8º e 9º anos do ensino fundamental e do 1º e 2º anos do ensino médio. Acesse onee.org.br, inscreva sua escola e participe. Uma iniciativa da ANEEL, coordenada pelo Instituto Abrade e realizada por 48 distribuidoras de energia elétrica. A Polícia Federal afirma ter identificado o uso de 549 CPFs de pessoas mortas em documentos utilizados em operações ligadas à PixBet. A empresa foi alvo da Operação Arena nesta quinta-feira. Investigadores apuram um suposto esquema de evasão de divisas e lavagem de dinheiro por meio de apostas esportivas. Segundo a representação enviada à Justiça Federal, documentos da movimentação financeira para lavagem de dinheiro em paraíso fiscal continham registros associados a falecidos, alguns deles há mais de 20 anos. O Giro de Notícias é uma produção da Agência Rádio Web, texto e apresentação Alan Barbosa, edição Thiago Pedruzzi.
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3: Muito bem, pessoal, mais uma vez estamos aqui no Rock and Roll, o caminho que leva ao rock, hein? Bom saber que você tá aí do outro lado, ligadinho com a gente em todo o Brasil. Para você que está conosco, está acompanhando, eu sou o Marcelo Pacífico, seu amigo, e essa próxima hora vem com o melhor do rock para você. As marcações pesadas, as músicas aí que você não esqueceu, o som que é sucesso, né? Vamos começar então aí, sem muito papo, com Rain the Red.

0: Aí, Ozzy Osbourne pra você, Mama Gone Home, Twisted Sister, We're Not Gonna Take It, e Karma Police com Radiohead. Daqui a pouco tem mais Rock and Roll, o caminho que leva ao rock. Já já eu volto.
1: 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De volta no Rock and Roll com seu amigo Marcelo Pacífico. Agora tem U2, Pride in the Name of Love. Rock and Roll, Rock and Roll.

Êxtase com Barão Vermelho no Rock and Roll. O som pesado do rock. Rock and Roll, o caminho que leva o rock. Olha a turma do Picasso Falsos, quadrinhos. Muito boa essa música, hein? Que sonzeira.

Aí, Picassos Falsos, quadrinhos. Grande som pra você aqui no Rock and Roll, do caminho que leva o rock. E não parou não, continua, hein? Rock and Roll, Rock and Roll. Pretenders. Muito boa essa, essa é demais, demais, demais. Vamos ouvir. Back on Chin Cam.

0: Chan Can com Pretender. Antes, Picassos Falsos Quadrinhos. Assim a gente termina mais uma sequência do Rock and Roll, do caminho que leva o rock, hein? Já passou em meia hora, olha só, hein? Que programa tá bom, né? A gente nem percebe. Daqui a pouco a segunda meia hora pra você, com muita coisa legal também. Só fica ligado conosco. 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
2: 5:40.
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6: 14 de agosto de 2026. Varejo brasileiro tem alta de 2,9% na comparação com junho de 2025. El Niño ganha força e acende alerta para chuvas, calor e queimadas. Eu sou o Ailton Moreno e o Rádio Notícias está no ar.
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0: IBGE. Vendas no comércio varejista cresceram 0,5% em junho. Quem traz mais detalhes é Gabriel Brum.
1: As vendas do comércio varejista cresceram 0,5% em junho e fecharam o primeiro semestre com alta de 1,9%, de acordo com os dados do IBGE divulgados nesta quinta-feira. Em comparação a junho do ano passado, o volume de vendas do varejo cresceu 2,9%. Na passagem de maio para junho deste ano, os brasileiros foram mais ao supermercado, compraram mais comida, bebidas e fumo. Também ampliaram as aquisições de móveis, eletrodomésticos e itens de saúde e perfumaria. No entanto, livros e jornais tiveram a maior redução nas compras dos consumidores. Houve ainda queda no varejo de combustíveis e material de escritório, informática e comunicação. Já o comércio varejista ampliado, que inclui atividades de veículos, material de construção e atacado de produtos alimentícios, bebidas e fumo, caiu em junho. A queda foi de 1% em relação a maio. Em Brasília, Gabriel Brum.
0: Já atua no Pacífico Equatorial e deve ganhar força até o fim de 2026. Segundo a Agência de Clima dos Estados Unidos, há mais de 90% de chance de um evento muito forte entre o fim de 2026 e o início de 2027. O aquecimento das águas do Pacífico podem provocar desequilíbrios climáticos no Brasil e em outras partes do mundo. No país, o painel El Niño 2026-2027 aponta maior probabilidade de chuvas acima da média na região sul e abaixo da média no centro-norte. As temperaturas também devem ficar acima da média em boa parte do Brasil, aumentando o risco de ondas de calor e incêndios florestais. A orientação é acompanhar os alertas oficiais e as recomendações da Defesa Civil.
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0: Você tá com a gente aqui no Rock and Roll, o caminho que leva ao rock. Zumbi com Cranberries. Sandy Menangel, Scorpions e Kiss Forever. Você sempre ligado com a gente aqui no Rock and Roll, o caminho que leva ao rock. Obrigado pela companhia a todos aí, hein? Jamilton tá ligadinho com a gente. Tá acompanhando nossa programação. Daqui a pouco tem mais, não sai daí. 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
1: 5 horas e 57 minutos.
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Evanescence aqui no Rock and Roll pra você. Muito bom, hein? Rock and Roll, Rock and Roll. E pra encerrar tem o trio, né? O espírito do rádio. Que musical, música muito boa. Pra encerrar com chave de ouro nosso programa de hoje. Escuta aí, vou deixar você ouvir, hein?

0: magnífico rock and roll dessa semana. Passou tão rápido, né? Ouviu o Rush aí, o espírito do rádio, né? Antes, ouvimos também o I Want, Evanescence. E a banda 365, sem São Paulo. Bem, o Rock and Roll fica por aqui. Semana que vem tem mais. O compromisso já está marcado nessa mesma emissora, no mesmo horário, hein? Marcelo Pacífico vai deixando aquele abraço. Obrigado por todos que acompanharam, hein, né? Aqui sempre na comunicação do rock, né? Paulo Santos também, sempre ligado com a gente, sempre parceirão aí, né? Aquele abraço pra todos. Boa semana, pessoal. Juiz, hein? Quer mandar e-mail pra mim? Manda aí rock@mundavoz.com.br. Falou, gente. Tchau, tchau. Fui.
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3: Quero partilhar com você mais uma pequena reflexão que busca ser gotas de espiritualidade no nosso viver, conviver e lutar diário. Partilho com você mais um pouquinho do pequeno livro O Credo, os 12 artigos da nossa fé. Livrinho de Frei Carlos Mestres e Francisco Rufino. Na oração do credo estão os 12 artigos básicos da fé cristã. Em um dos artigos lá dizemos que Jesus foi crucificado. O que que quer dizer foi crucificado? A morte de Jesus era um terrível castigo inventado pelo Império Romano para dissuadir qualquer um a querer rebelar-se contra o poder central do imperador. Uma pessoa condenada à morte de cruz era flagelada e maltratada pelos soldados. A flagelação dos judeus era de 40 batidas pelo menos uma. A flagelação dos romanos era sem limites, até o soldado cansar de bater. Depois da flagelação, o condenado devia carregar a cruz até o lugar chamado Calvário, onde era suspenso na cruz. Ficava aí exposto, totalmente nu, com terríveis dores, até morrer asfixiado. O corpo ficava pendurado na cruz até apodrecer ou ser comido pelos bichos. Só se podia tirar o corpo com licença do governador. José de Arimateia teve a coragem de pedir licença a Pilatos e colocou o corpo de Jesus em um túmulo novo. Eram 9 horas da manhã quando crucificaram Jesus. Jesus morreu às 3 horas da tarde. Ficou 6 horas agonizando na cruz. Em algumas das antigas imagens da cruz, pode-se ver uma pequena caveira pregada na madeira, bem embaixo dos pés de Jesus. A caveira simbolizava a caveira de Adão, que assim recebia as gotas do sangue redentor que caíam dos pés de Jesus. Aquela caveira de Adão é a caveira de todos nós. O sangue de Jesus nos libertou. Bonito símbolo. Jesus foi morto. O que que significa dizer que Jesus foi morto? É significativa a insistência dos evangelhos em afirmar que Jesus morreu. É que alguns achavam que Jesus, sendo Deus, não podia morrer. Mas os 4 evangelhos insistem em dizer que Jesus morreu mesmo. O evangelho de João ainda acrescenta que um soldado com a lança perfurou o lado de Jesus. A carta aos Hebreus diz, durante sua vida na terra, Cristo fez orações e súplicas a Deus, em alta voz e com lágrimas, ao Deus que podia salvar da morte. E Deus o escutou, porque ele foi submisso. Embora sendo filho de Deus, aprendeu a ser obediente por meio de seus sofrimentos. E depois de perfeito, tornou-se a fonte da salvação eterna para todos aqueles que lhe obedecem. A carta diz que Jesus invocou a Deus, que o podia salvar da morte, e que Deus o escutou, porque ele foi submisso. Por isso, alguns diziam que a morte de Jesus era apenas aparente. É a heresia do docetismo. Mas Deus não impediu a morte, pelo contrário, ele transformou a morte de Jesus em ressurreição. Paulo escreve aos cristãos da comunidade de Filipos: Jesus foi obediente até a morte e morte de cruz. Por isso Deus o exaltou. Faz parte da profissão de nossa fé crer na morte de Jesus. Negar sua morte seria negar sua humanidade. Fique com essa reflexão, fique com um abraço terno de Frei Gilvander Moreira, que o Deus da vida nos abençoe e até o próximo Palavras de Fé.
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4: E 18 minutos.
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1: Meus queridos amigos, está no ar o programa do Amado Batista, o mais amado do Brasil. Com que alegria que nós estamos aqui para apresentar este programa. Eu vou começar hoje com uma frase: a luta fortalece o espírito. É a coisa mais verdadeira, não é? A luta fortalece o espírito. Atente bem para esta frase. Porque se você não tenta, se você não sabe dos benefícios da luta, é preciso saber, porque a luta, ela põe você em ação. Ela põe você em desenvolvimento com o espírito, a mente, o coração, tudo melhora. Às vezes você quer se entregar, não quer lutar, não quer trabalhar, não quer sair de um problema qualquer. Devemos lutar até a última instância. Não devemos desistir. E outra coisa, a luta com amor, ela amplia o raciocínio da pessoa. Porque se você luta com ódio, naturalmente que os resultados serão catastróficos. Lute com amor, com muito amor. Muitas vezes a gente está assim num trabalho, num emprego, e tem um espírito ruim, não é? Dentro do nosso trabalho, que tira o sossego da gente, que faz barbaridades com a gente, maldades com a gente, entrega, é uma pessoa fofoqueira. Em muitos lugares de trabalho existe, todo canto tem. Quando você mistura as pessoas, tudo no mesmo recinto, no mesmo ambiente, então você encontra gente de tudo quanto é jeito. E diz um ditado assim: quer conhecer uma pessoa, trabalhe com ela ou viaje, faça uma viagem com ela. Você conhece tudo que a pessoa, tudo positivo e negativo da pessoa. Nunca ouvi coisa mais verdadeira do que essa. Então vamos lutar, né, minha gente? Lutar com amor, trabalhar com amor. Tudo que a gente vai fazer na vida tem que ter amor. Como este programa aqui, que é feito com muito carinho e com muito amor, daí o grande resultado e a grande audiência dele. Vamos mandar um alô para Cabral Rabelo, para Leonardo Souza, Bruno Rodrigues. Diz que o nosso programa é um sucesso de audiência. Cuida de mim, com a participação de Léo Magalhães. Amado Batista canta pra você.

vi na internet outro dia o cara que foi traído pela mulher e ele tava querendo se matar. A mulher traiu ele e ele tava querendo se matar. Duas coisas que eu acho errado na vida da pessoa. É o cara querer se matar por causa de uma mulher, e a outra coisa errada é o cara matar a mulher porque foi traído também, que tem muita gente que faz isso. Foi traída e mata a mulher. Quando não mata a mulher, mata o cara, né? Aí é uma tragédia na vida dele. Ele estraga a vida dele por causa de uma situação amorosa, por causa de mulher. Ô gente, homem é assim, ó, vai um, vem cem. Mulher também é igual, vai uma, vem cem. Então vocês têm que ter os amores, nós temos que ter os nossos amores. Eu falo nós também, porque eu tô no meio, eu sou homem também, né? Normal, sou uma pessoa igual a todo mundo. Então, se por acaso o chifre comer solto por aí, você dê a volta por cima, larga pra lá, manda a mulher se ferrar, né? E você vai seguir o seu destino, rapaz. Vai ter que pegar um revólver e matar a mulher? Que fracasso é esse? Que bagaceira de homem que você é? Pegar e matar a mulher porque foi traído? Você tem que saber se você foi traído, se ela traiu você, um pouco é porque ela é sem vergonha mesmo. E o outro pouco é porque ela não gostava de você. Você não conseguiu fazer sua mulher, ou sua esposa, ou sua namorada, ou sua biscate gostar de você, rapaz. Presta atenção. Aí vai pegar uma faca e matar? Deixa de besteira. Vai uma, vem cem. Ah, você não tenha dúvida disso. É só você sair de casa, ir pra rua, você vai encontrar o seu, como é que é, o seu sapatinho, não é? Para o seu pezinho. É assim. Agora, errado é o cara querer matar, estragar a vida dele por causa de mulher, ou vice-versa. Você, mulher, mata o cara, matar uma pessoa porque não quis mais, porque saiu com outra, porque traiu você, etc e tal. Eu acho isso uma besteira muito grande e fico até com dó da pessoa que estraga a vida por causa de um relacionamento amoroso. Que bobagem. Vamos cuidar de achar outro, de partir para outra, etc, etc. Lá em casa é assim, eu falo todo, ó, quando você não quiser mais, você diga que eu vou pra caixa prega. Eu saio daqui e vou pra caixa prega. E da mesma forma eu, quando não quiser mais, se por acaso acontecer, ou você vai pra caixa prega ou eu vou. Um dos dois sai pelo outro, acabou. Então não tem essa de dizer, ah, eu vou matar, eu vou me espernear, porque isso aí é uma fraqueza da pessoa. De achar que porque a mulher não quer mais, ou eu vou matar. E tem uns cabras tão bobos que eles ficam perseguindo a mulher e ameaçando e ligando, eu vou lhe matar e tal, e quer matar a família toda. Tem uns cabras assim. Uma fraqueza fora do comum. Isso é uma fraqueza muito grande da pessoa. Nunca vi. Se você tá aí me ouvindo e aconteceu, né? Então, vamos pra frente, bola pra frente, amigo. Chifre não dói, não. Chifre de vez em quando acontece, mas não dói, não. Dói assim no coração, né? Na cabeça, deixa aí. José Filho, mande um alô para o pessoal da Tabajara, para o Chico do Arrocha, para Luiz Fernando e para o gerente Luiz Carlos Edelson Moura. Que bacana. Falou, Zé Filho. A música do Amado Batista que ele pede, e Calypso, quem ama não deixa de amar.

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0: agora, Severino, quero que você conte a situação do atoleiro lá. Amado convidou você pra fazenda, eu falei, pois amado, é. Amado, caixão e vela preta.
1: Aí eu falei, ele falou assim,
0: não você... leve, amado, você vai se arrepender.
1: A besteira foi minha, assim.
0: Não, mas como é que foi? Vocês saíram daqui?
1: Assim,
0: vocês saíram de Goiânia?
1: Você quer ir da caminhoneta na outra? Eu falei assim, não, eu vou no meu carro.
0: Você que falou.
1: É, eu falei assim, chefe, mas tá chovendo muito, você. Não tem problema, não.
0: Ele ainda falou pra você que tava chovendo?
1: Rapaz, na primeira toleira eu fiquei.
0: Ah, peraí.
1: Ele sumiu.
0: Não, aí, não, ele me falou diferente. Ele disse que passou pelo atoleiro, olhou pelo retrovisor, viu que você enganchou.
1: Foi?
0: É, aí ele disse assim, bom, eu vou pra fazenda, só falta 100 quilômetros, Severino deve sair daí já já e voltar. Aí quando deu uma certa hora, você não chegou.
1: Não tem como eu...
0: Aí, quando ele voltou pra lhe pegar com 4 homens em cima da caminhoneta que veio pra tirar você do atoleiro, ele ligou pra mim e disse, uai, não tem um deserto total aqui. Severino sumiu. Eu falei, amado, ele atolou junto, o carro deve ter entrado na lama aí.
1: Foi.
0: Cave aí pra ver se ele tá lá embaixo aí, se ele...
1: Boa novela.
0: Cave aí, não, rapaz, não tem jeito, o atoleiro aqui é raso, é porque o carro dele é ordinário, não sei o que, é pequeno, e enganchou embaixo e tal e coisa, e deve ter saído. Mas como saído? Então, faz o seguinte, vai embora, larga Severino pra lá, rapaz. Vai viver sua vida, se eu vou mesmo.
1: Oi?
0: E ele falou, eu vou mesmo. Aí vazou na braquiara, aí foi embora. Chegou lá na fazenda, disse que encontrou você chupando picolé. Só que cheguei na fazenda, o outro tava chupando picolé. Eu atrás dele, igual besta, de carro pra cima e pra baixo. Na estrada lá, cheio de peão em cima da caminhoneta pra desatolar você.
1: Nós encontrou, né?
0: Hã?
1: Nós encontrou na estrada.
0: Como é, o que é que você fez? Você saiu do atoleiro e fez o quê?
1: Eu entrei na fazenda lá.
0: Ah?
1: E ele passou direto.
0: Ah?
1: Eu decido, né?
0: Peraí.
1: É,
0: você saiu do atoleiro.
1: Consegui, uma fome desgraçada na estrada.
0: E tirou você.
1: Aí eu vou ali naquela fazenda buscar alguma coisa pra comer, né? Tomar água, essas coisas. Quando eu entrei na fazenda pra tomar água, alguma coisa.
0: Ele passou.
1: Deve ter passado.
0: Ei,
1: e eu voltei, peguei o carro, né?
0: E foi embora. Largou o carro na fazenda?
1: Não, que na verdade a fazenda, o carro foi na fazenda, foi de carona.
0: Você foi de carona até a fazenda dele. Largou seu carro todo sujo de lama.
1: Cheguei
0: lá
1: e falei, cadê chefe? Chefe foi atrás de você, agora.
0: E danou. Quando ele chegou de volta, umas 4, 5 horas depois, ele ficou azedo. Disse, o cara tava chupando picolé, cara. Na maior tranquilidade, eu falei, eu disse, amado, é caixão e vela preta. Eu falei, não é não, Severino.
1: Você viu que eu brinquei banda ainda, né?
0: Não, não.
1: Vida, né?
0: Madrugada na cidade. Vamos ouvir essa música aí.

0: Tenho agora que mandar um abraço para Josivaldo Alves de Souza. Sabe o que é que ele me pede?
1: Oi.
0: Para mandar um abraço para todos os ouvintes. Já esteve lá, Severino?
1: Não, acredito, vai lá.
0: Tem vontade de conhecer lá?
1: Tem que conhecer, mano.
0: Conhecer lá, né? É uma hora, gente. Eu e Severino vamos chegar aí com vocês. Comer uma galinhazinha caipira. Isso.
1: Convida nós pra dizer.
0: Mas tem que ser num período que não tem atoleiro.
1: É, então.
0: Que tiver atoleiro é caixão e vela preta. Eu não vou mesmo. Tiver atoleiro, ficar na estrada.
1: É difícil mesmo.
0: Agora, eu achei estranho, né? Por que que o Amado foi de caminhoneta lá pra fazenda e não foi no avião?
1: Eu fiquei... Pra fazer companhia com a gente.
0: Hã?
1: Foi pra fazer companhia.
0: Ah, ele foi pra fazer companhia?
1: É, vamos com vocês.
0: Foi você e Divina?
1: Eu e Divina, as meninas.
0: As suas filhas?
1: Tá cheio de foto fez lá, ó.
0: Jura?
1: Tá fazendo as pontes lá.
0: Da os viagem.
1: De balsa, é.
0: É mesmo, é?
1: É.
0: Ó, galera. Tem as fotos lá no Facebook, então?
1: É.
0: Ué, procura Severino, é?
1: É, Severino com I. É. Se botar Severino, não vai não.
0: Não vai não. Não. Tem que procurar Severino, né?
1: É.
0: Severino com I. Tudo com I, né?
1: Severino Castro, é.
0: É Severino Castro, né?
1: Isso.
0: Cacilda. Tá certo. Vamos trazer mais uma música do Amado. O Meu Telefone. Vamos ouvir agora.

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0: Deixa eu mandar um alô para Elineuza Lima. Inclusive, a Elineuza pede para eu mandar um beijo para a linda mãezinha Maria. Eu acho tão bonito assim a filha chamar linda mãezinha, né?
1: É mesmo, né?
0: Porque a mãe. Você ainda tem mãe, Severino?
1: Não, rapaz, infelizmente eu perdi a minha.
0: Você já perdeu sua mamãe,
1: é
0: né?
1: É verdade.
0: É, mas a
1: maior riqueza que a pessoa pode ter hoje,
0: hã?
1: A maior riqueza que a pessoa pode ter hoje
0: é a mãe.
1: Ter a mãe, viu?
0: É, a maior riqueza.
1: Você
0: embora.
1: Só sabe quando você não tem.
0: É, embora muita gente não dê esse valor devido, né?
1: Porque não sabe, né?
0: Não sabe o que é o amor de mãe.
1: Nossa,
0: né?
1: É incomparável.
0: É incomparável.
1: E passou já o dia das mães, né? Aproveitar atrasado, mas mandar um abraço pra todas as mães, né?
0: Todo dia deveria ser dia das mães.
1: Todo mundo, né? Realmente.
0: Todo dia. Já pensou se não tivesse mãe, você, Severino, nascer debaixo de uma pedra? Ser fundado, né? Porque
1: pois é,
0: não tivesse mãe, a gente ia ser fundado, né?
1: Igual Adão e Eva, de barro, né?
0: De barro, era. É. Você de um pedaço de barro nascia Severino?
1: Pois é, não dá certo.
0: Outra coisa que eu queria saber, apenas eu quero informar. Você não vai voltar mais pra Paraíba, não?
1: Rapaz, eu tenho pesadelo de Paraíba. Quando eu lembro daquelas.
0: Não.
1: Eu lembro do meu passado.
0: Não, peraí, nossa, então. Senhoras e senhores, calma lá. Vamos aproveitar que ele pegou a chave do estúdio e conseguiu entrar.
1: É.
0: Eu quero que hoje ele conte como é que foi esse negócio lá, porque diz que tem fio de tudo quanto é jeito. Eu quero todo saber jeito. Como é que foi, eu quero saber. Vamos tocar uma música primeiro. Que bom seria, vamos mandar para Elineuza, para a linda mamãezinha dela, Dona Maria. Vamos ouvir.

0: da terra.
1: Senhoras e senhores, pela primeira vez no programa Amado Batista, Severino vai contar o caos das, das traições. Eu sou doido para saber, na verdade, porque até então o que a gente sabe é as pessoas falando. Primeira traição, você descobriu ou não?
2: Rapaz,
1: não descobriu.
2: Quem descobre primeiro é o povo.
1: É o povo.
2: A gente não sabe de nada.
1: Você não sabia.
2: Não, sabia
1: tá,
2: não.
1: Então, pera
2: só
1: aí.
2: Os boatos. Aí, eu
1: aí disse, teve eu... a primeira traição.
2: Teve a primeira.
1: Você descobriu.
2: É, o... Não, quando eu descobri, já não sabia. Acho que já tava.
1: Já era, já tava na oitava.
2: Já tava só oitava pra trás, né?
1: Ah.
2: As mulheres, essas mulheres de lá é danada.
1: Tá, peraí. Então, você morava lá, nasceu em Campo do Crioulo.
2: Campo do Crioulo.
1: Campo do Crioulo, é o nome do lugar.
2: É.
1: E lá é um lugar pequeno ou não?
2: É um povoadinho pequeno.
1: É um povoadinho.
2: É.
1: E mesmo sendo um povoadinho, teve tanto homem assim pra aí escarniçar assim atrás da sua mulher?
2: Rapaz.
1: Da sua esposa?
2: A mulher, quando ela dá pra dar. Você sabe que ela engana até um capeta, se ela quiser, né?
1: Hã?
2: A mulher, quando dá pra ser danadinha, ela engana até um capeta.
1: Engana.
2: Quando buscar água na peneira, vai falar?
1: E yeah.
2: É? É o melhor buscar o capeta buscar água na peneira.
1: O capeta manda buscar água.
2: É, aquela historinha, assim, ó, fala buscar água na peneira. Aí a peneira você sabe que não enche.
1: Sim,
2: nunca, né?
1: Não enche nunca.
2: Enquanto ela faz os afazeres dela.
1: É verdade.
2: Pois é.
1: Mas então, aí quando descobriu, você já tinha 8 meninos?
2: É, já tinha nessa faixa aí, uns 8.
1: Uns 8. Nenhum era seu.
2: Depois que eu descobri que não era, né?
1: Nenhum.
2: É.
1: Mas você não foi percebendo? Saía, porque disse que tinha, ó.
2: Saiu uns mais moreninhos, uns mais loirinhos, uns japonesinhos, né?
1: Saiu filho japonês também?
2: Rapaz, onde tem esse japonesinho aqui? Eu olhei lá, você, bem em frente, você é filho daquele. A cara dele. O japonês que morava lá em frente à minha casa.
1: Ah, meu Deus. Quando você viu o menino.
2: Eu falei pra ele assim, vai cuidar do seu filho, cara safado.
1: Você falou pro japonesinho?
2: Falei.
1: Ah.
2: Não, senhor. Vai cuidar do seu filho, que eu sou cabra safado.
1: Seu cabra sem vergonha. Rapaz, é trágico, olha.
2: Brincar,
1: não é
2: todo mundo quer, mas tratar ninguém, né?
1: Ninguém quer. Aí você veio desgostoso, foi embora, largou a mulher pra lá.
2: Quando eu sonho que eu tô indo na Paraíba, nossa senhora, eu acordo assustado.
1: Como é que é?
2: Eu sonho que tô lá ainda. Você já sabe como é que é? Você sonha que tá morando naquele lugar.
1: Peraí, vamos explicar direito. Quer dizer que quando você tem um sonho.
2: Eu só sonho que tô lá ainda.
1: Que você tá no Campo do Crioulo, é. Aí você.
2: É um pesadelo.
1: Você acorda, dá aquele pulo na cama assim.
2: Graças a Deus eu não tô lá.
1: Eu não tô lá.
2: É só um sonho.
1: Não, olha, não tem coisa pior. Eu já imagino do que a pessoa ser traído pela mulher.
2: É.
1: Mas o pior de tudo, não é só ser traído pela mulher, ser traído 8 vezes, com 8 homens diferentes, porque cada menino era um jeito, né?
2: É. E aquele tá rindo ali agora, ó? Ele tá achando que não sabe também não, né?
1: Não, sabe
2: lá,
1: não.
2: Tá achando bom.
1: Deixa ele.
2: Investiga, rapaz, investiga.
1: É, rapaz, investiga, moço. Tá pensando que é só com Severino, né? Não é só com Severino não, rapaz. Agora, por que o pessoal colocou o seu nome lá de chifre de ouro?
2: Ué, 8, quando passa de 10, de você sabe que é de ouro,
1: é. Já
2: de 100 mil, é. Já viu aquele de 100 mil de CD? O chifre passou de 10, é chifre de ouro.
1: Ah, eu
2: é normal, mas 10?
1: É pela quantidade.
2: É pela quantidade, chifre de ouro.
1: Ai, meu Deus.
2: Tô de platina, duplo.
1: Eu sei.
2: Coisa, né?
1: Ah, então o cara já botava o nome, ele é chifre de ouro.
2: É.
1: Credo, Severino, coitado.
2: Aí eu tive que correr de lá.
1: Tá certo. Bom, eu vou tocar uma música chamada Seus Olhos, mas eu quero mandar essa música pra uma pessoa. É, Bruno Moraes manda para o pessoal da padaria do Ditália, é isso? Padaria do Ditália Supermercados. E eu também mando para lá. Severino também manda um abraço. Isso. Pessoal do Ditália Supermercados. Então vamos cantar agora.

0: 6:58.
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Fabrício, tá aqui o e-mail dela. Ela entra no site, faz um e-mail, cada e-mail bonito que ela manda pra mim. Ouvi você atender meu e-mail, Edelson Moura. É a Maria José quem manda essa carta. Ela escreve cada carta bonita. É, não perco os seus programas por nada deste mundo. Eu ouço pela internet, eu ouço por tudo quanto é lugar. Eu quero ouvir Desliga a Luz e o Telefone, oferecendo para todos vocês aí e para o Severino, o novo radialista. O novo radialista. Eu tenho que sorrir com essas coisas que acontecem aqui nessa rádio, sinceramente. Foi pra Bahia, quase que não volta, voltou na

era um safanão dele que nunca mais ele vai esquecer da Bahia. Vá pra lá. Vá, quando chegar o ano que vem, vá de novo. Diz que se conselho fosse bom, não se dava, vendia. O ditado popular não é esse? Eu dei conselho, mas as pessoas às vezes acham que não, isso aí é coisa de ranzinza. Tá muito ranzinza ele. Eu tô ranzinza, não tô o quê, ranzinza? Então, e ela, a nossa querida Maria José, ela pede pra eu deixar de maltratar o Severino, coitado dele. É, coitado, Maria José. Leve ele pra você. Pegue ele. Entendeu? Leve ele pra você, coitado do Severino. Minha filha, você tem que dizer. coitado do Edelson Moura. Você não sabe o que eu passo, não. Sabe nada. Você não sabe um terço da missa. Não sabe, não. Se você soubesse, você ia rezar 70 Pai Nosso a meu favor. Sem sombra de dúvida. Olha, minha amiga, eu é porque já a minha paciência é de Jó. A minha paciência é de Jó. Eu tô porra aqui, ó, porra aqui com o Severino, porra aqui, como diz aquele personagem que é seu peru, não é seu peru? Eu tô porra aqui, ele fala desse jeito. Pois eu tô igual o seu peru, porra aqui, ó, com ele, de tanta a raiva que ele me fez, uma semana sem aparecer pra trabalhar, tudo em nome da miséria. E depois, se me mandar embora, vai ver se eu não digo umas coisas. Me mande pra ver se eu não digo umas coisas. É, ameaça, ameaça. E eu, pra ele não dizer mesmo, que se Zélia ficar sabendo, morre, eu fico na minha. Então vamos lá, desliga a luz e o telefone. Aliás, ela pede duas músicas, é isso, Maria José? Duas de vez? Desliga a luz e o telefone e espelho quebrado. Eu toco primeiro desliga a luz, tá bom? E depois, na hora do quebra-galho, Edelson Moura canta espelho quebrado. Vamos ouvir primeiro desliga a luz e o telefone.

todos os dias eu escuto o programa Amado Batista e manda e ela pede um alô pra ela. Um alôzão, minha amiga. Não é um alôzinho, não. É um alôzão pra você, Zélia. Muito obrigado. Ah, engraçado. Zélia, você tem o mesmo nome da minha Zélia, né? Oh, que legal. Espelho quebrado. Na hora do quebra-galho, Adelson Moura canta para Zélia e para Maria José Pereira.

0: obrigado, meus queridos amigos, pela audiência no nosso programa de hoje. Até o nosso novo encontro, se Deus quiser. Tchau, tchau, Brasil!
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2: Sete horas e 10 minutos.
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0: gente. A gente começa a agenda do rádio hoje, dia 16 de agosto. Hoje é dia do filósofo. Tem aniversários de Odaí José, cantor e compositor, e da cantora norte-americana Madonna. Voltar no tempo, foi em 1822 que Evaristo da Veiga compôs o hino da independência do Brasil e foi o hino oficial durante o Império do Brasil. Em 1965, o último capítulo da telenovela O Direito de Nascer foi transmitido diretamente do Maracanãzinho, no Rio de Janeiro. Em 1977, morria o rei do rock Elvis Presley, cantor, compositor e ator. Em 1998, a indústria do tabaco chegava a um acordo de 15 bilhões de dólares com o estado de Texas, como compensação pelos danos à saúde causados pelo fumo. Amanhã tem mais Agenda do Rádio. Até lá!
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Aquele abraço, estou chegando mais uma vez aqui na sua emissora preferida, a sua emissora do coração, com o programão Luiz Gonzaga, o Rei do Baião. Que maravilha, né? Coisa boa. Iniciando o programa de hoje, aquelas palavras de otimismo do nosso querido Lourival Lopes. Hoje, reflita da seguinte maneira: não sou como os que ignoram para onde vão, sem sentido de vida, sem saber por que trabalham e sofrem, confundem o bem e o mal, e neles a malícia supera a virtude. O erro vence a verdade, o pessimismo suplanta o otimismo. Tenho outra ordem mental: se Deus tudo criou com beleza e harmonia, eu também o tenho finalidade e possuo os princípios divinos que vigoram em toda parte. Tenho maravilhosas qualidades. Ando confiante em mim, só espero o melhor e estou livre de confusão. O sentido que você dá à vida é força a seu favor. Não é verdade? É verdade, né? Verdade verdadeira. Muito bem, depois das nossas palavras de carinho, as nossas palavras de otimismo, nós vamos iniciando o programa de hoje na parte musical, trazendo a primeira, Luiz Gonzaga, No Meu Pé de Serra. Canta conosco, Brasil!

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3: É, estamos aqui sempre abraçando agora os nossos amigos que estão ligados aí por esse Brasil afora, espalhado por esse Brasil, tem tanta gente boa ouvindo o programa Luiz Gonzaga, o Rei do Baião, tem tanta gente que gosta desse programa, né? Pois é, são tantas pessoas que a gente às vezes até não fala o nome de todo mundo, primeiramente porque tem muita gente que não manda dizer pra gente, olha, tô ouvindo, tô ligado, às vezes a pessoa não tem tempo, não é isso? Mas a gente sabe que o Josivan Rodrigues, por exemplo, está ligadão com a gente, aquele abraço pra você, a Cida Bueno, o Tony Baroni, alô, grande comunicador, pessoal do Rio de Janeiro, pessoal de São Paulo, aquele abraço, obrigado, um abração a esse pessoal maravilhoso, pessoal querido, muito obrigado pela sintonia de cada um de vocês, obrigado pela sintonia, vamos seguindo na parte musical, trazendo mais uma música bonita, mais uma música maravilhosa para os nossos milhares de ouvintes curtir com a gente, Derramar o Gás, Luiz Gonzaga, o Rei do Baião.

0: Sente-se na cadeira pelo lado esquerdo. O homem afasta a cadeira para a mulher à sua direita, o que não é uma atitude errada. A mulher deve aceitar esse gesto.
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2: Maravilha, aqui de volta com o programa Luiz Gonzaga, o Rei do Baião, que nós estamos juntos aqui uma vez por semana, aqui na sua emissora preferida, uma hora por semana, levando para você o que há de melhor em termos de Luiz Gonzaga, o Rei do Baião. E a gente vai fazendo o possível aqui para agradar a todos, levando aí a boa música, de vez em quando assim, um pouco da história de Luiz Gonzaga, esse bate-papo maravilhoso. A chuva é muito bom, né, rapaz? Falar em verde, o nosso verde está acabando. O nosso verde está sendo destruído pelo próprio homem. A natureza está sentindo. A natureza clama a ajuda do homem. Rapaz, você ajudou a destruir a natureza. Agora vamos ver se a gente recupera algumas áreas, né? Vamos tomar uma decisão. Vamos plantar pelo menos uma árvore por mês aí em algum lugar, né? Mesmo que seja frutífera. Eu, às vezes, eu saio, eu ando aqui mesmo, rapaz, nessa região minha. Eu vejo gente aí que mora no local há mais de 20 anos. Eu conheço, eu tô falando porque eu conheço. Há mais de 20 anos no local. Nasceu um pé de manga porque pegaram no quintal dos outros, levou pra lá, chupou, jogou o caroço e deixaram lá. Aí nasceu um pé de manga. Mas tem gente que não planta nem um pé de manga. Quando você comenta com a pessoa fala, não, plantar isso não, deixar pros outros. Ora, que é isso, rapaz? Hã? Deus não fez pra nós? Deus não deixou pra nós toda a natureza que nós estamos destruindo? Então, é por isso que hoje em dia tá faltando água, né? Alguns lugares enchente, né? Aquela erosão danada. O próprio homem está trabalhando pela sua destruição imediata. Né? O homem com aquela ganância de crescer, de mostrar que sabe tudo, né? Realmente é o ser mais poderoso com relação à inteligência que Deus deixou. Só que o homem às vezes usa a inteligência ao contrário, né? Não a seu benefício, mas para destruir a si próprio. Vamos fazer aí um conchavo, gente. Vamos ajudar a reflorestar as nossas regiões aqui do Brasil afora, né? Vamos lá? Então vamos. Porque quem vai ganhar com isso são os nossos filhos, os nossos netos. Se a gente continuar do jeito que as coisas estão aí, breve, muito em breve, muita gente vai começar a morrer de sede. Deus o livre, guarde, Deus nos livre isso aí, né? Mas já tem gente passando sede, passando necessidade de água em várias localidades do nosso Brasil querido. Vamos zelar pela nossa natureza. A gente vê aí pessoas sem dó e sem piedade, mete a máquina na Amazônia, derruba com aquela ganância de vender as árvores. Um crime terrível, né? Contra a própria natureza, é um crime contra a própria vida. Mas, meus amigos, vamos seguindo aí, vou trazer mais uma música. Mais uma música bonita. Essa música é linda. Acauã, o canto da Acauã é muito bonito, né? Vamos ouvir então.

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1: Eu vou seguindo aqui, vou trazer mais uma música, ABC do Sertão. Canta pra gente, Lua, canta.

sonona grande danada, 120 baixo. 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

0: 7:40.
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3: O jornalista e ganhador do Prêmio Nobel da Paz, Dmitry Muratov, declarou à BBC que o presidente russo, Vladimir Putin, não tem mais condições de declarar vitória na Ucrânia. Segundo Muratov, o líder do Kremlin seria capaz apenas de destruir o país e não de conquistá-lo. Muratov, cofundador do jornal independente Novaya Gazeta, ressaltou o impacto da guerra e a situação da imprensa na Rússia. Suas declarações reforçam a percepção de um conflito prolongado e sem uma resolução militar clara para a Rússia.
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6: É o nosso programa Luiz Gonzaga, o rei do Baião, abraçando agora os nossos amigos caminhoneiros que trafegam pelo país afora, levando e trazendo progresso. A você, meu amigo do volante, aquele abraço, obrigado pelo trabalho. Não esqueça do nosso conselho, não corra, não mate, não morra, porque há sempre alguém esperando alguém. Mais vale perder um minuto na vida que a vida no minuto. Você já sabe, você tem que dirigir para você e para o outro, né? Porque o que tem de responsável no volante não é brincadeira. Camarada que a gente vê aí na televisão, o cara que ultrapassa com faixa contínua, o cara que não tá nem aí, sabe? Ultrapassa pela direita, rapaz, é tanta imprudência que eu vou te falar uma coisa, viu? Os acidentes são demais, terríveis. Quando você vê um acidente assim que bate de frente, você pode saber, porque o cara estava ultrapassando, a maioria dos casos, ele estava ultrapassando em lugar proibido, em faixa contínua, enfim. Alguém era imprudente na história. Alguém estava com imprudência na história. Então, dirija para você, dirija com atenção, dirija para o outro. Tenha cuidado com os pedestres também, né? Vamos ter um pouco mais de tranquilidade, de paciência, porque a gente vê a situação hoje nos grandes centros também, vou te falar, viu? Tem carro demais, tem carro demais. E não esquecendo, você passa pela manhã numa estrada, à tarde, quando você estiver voltando, pode ter acontecido alguma coisa, né? Então preste bastante atenção, não confie nunca. Carro é carro, né? Carro é carro. Mais uma música na cabana do rei, cantando pra nós o nosso saudoso Luiz Gonzaga, o rei do Baião.

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2: Aqui no nosso terceiro bloco, Luiz Gonzaga, o rei do baião, levando o que há de melhor para você. Essa música gostosa, nordestina, essa música que serve para o nordestino, goiano, baiano, mineiro, é para todos os brasileiros. Eu quero abraçar o pessoal aí de Minas Gerais. Alô, Minas Gerais! Aquele abraço para o Piauí, para o Maranhão, para o pessoal do Rio de Janeiro, de São Paulo. Alô, meu amigo João Rezende em São Paulo. João Rezende, grande produtor musical. É grande compositor, grande produtor musical, João Rezende, aí em São Paulo, recebendo o nosso abraço com muito carinho. Obrigado a você, meu amigo João Rezende, pelo trabalho que você faz pelos brasileiros, por esse Brasil afora. Trazendo mais uma música linda pra gente, o tocador quer beber.

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1: Hora certa, hora certa.
2: 7:51.
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4: E grande parte do Brasil acompanha o nosso programão Luiz Gonzaga, o rei do Baião. Você aqui pela sua emissora preferida, a emissora do coração, está sempre com a gente, todas as semanas, né? É o nosso último bloco, vamos trazendo aí a

Só fonou na grande danada 120 baixo. 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
1: É que sou eu aqui nesse último bloco, abraçando aí os nossos amigos radialistas de todo o Brasil, agradecendo o trabalho excelente prestado pelos radialistas, porque o radialista, ele leva a mensagem de otimismo, ele leva a informação, ele leva a boa música, o entretenimento, né? E às vezes a pessoa escuta o rádio lá no interior, distante, e nem imagina o sacrifício que é, a dificuldade que a pessoa encontra para poder conseguir implantar uma emissora de rádio numa localidade. Meu amigo, uma burocratização terrível, terrível. Você solicita, você passa às vezes 10, 15 anos, tá? Ali na fila do Ministério das Comunicações e coloca técnico para fazer projeto e mexe com advogado. Moço, não é brincadeira. Então, aí quando se consegue implantar uma emissora de rádio numa localidade, é uma maravilha. Mas ninguém imagina que isso aí foi uma batalha muito grande, uma batalha árdua, né? Então, aos nossos amigos proprietários de emissoras de rádio pelo Brasil afora, pelo país afora, aquele abraço com muito carinho, parabéns pelo seu trabalho, pela sua persistência, parabéns pela conquista. Vamos ficando por aqui, com a consciência tranquila pelo dever cumprido. A gente agradece a cada um de vocês que estiveram ligados até o presente momento e deixamos um abraço com muito carinho, com muito amor. Fiquem ouvindo a última música de hoje, Estrela de Ouro. Alô, Brasil! Um abraço e até a próxima semana!

0: 8:06.
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2: Fim de semana, a bola vai rolar para a 23ª rodada do Brasileirão. E a rodada já começa com um líder em campo, o Palmeiras, que visita o Fluminense no estádio do Maracanã às 16:30. Abel Ferreira falou sobre a pressão que vem sofrendo por parte dos torcedores e se diz feliz e tranquilo no Verdão.
3: Sim, o que eu tenho aqui ao peito é desde 2020. E desde 2020, ganhando títulos, perdendo títulos, ganhando jogos, perdendo jogos, como treinador, faço uma coisa, é servir o Palmeiras da melhor forma que sei e que posso. Se estão à espera de ter um treinador que só ganha tudo, tenho que ir buscar o treinador do Paris Saint-Germain, que ele agora limpa tudo. Eu sei muito bem como é o futebol. Lamento que muitas vezes não esteja à altura das expectativas que toda a gente queria, que temos Palmeiras tem que ganhar sempre. Não vou conseguir satisfazer essas expectativas de quem agora fico muito feliz. Estou aqui há 4, 5 anos, quando vejo toda a gente a remar para o mesmo lado.
2: Ainda neste sábado, mais dois confrontos, Atlético Paranaense e Bragantino, na Arena da Baixada, às 18:30, e fechando o dia com São Paulo e Curitiba, no Morumbis, às 21:00. No domingo, destaque para Corinthians e Cruzeiro na Neoquímica Arena, às 19:30. Tem o Flamengo, que vai na perseguição ao líder Palmeiras enfrentar o Mirassol em São Paulo, às 18:30. Tem o duelo também da zona do rebaixamento. Vasco e Santos enfrentam no Rio de Janeiro, às 16:00. Com informações do Brasileirão, Daniele Esperon.
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0: combinar o seguinte: hoje em dia você vai para um restaurante e antes de comer a pessoa filma o prato. Já percebeu isso? Filma o prato. Não, não, não mexe, não mexe. Eu quero filmar. Mas filmar o prato para quê? Ah, para botar nas redes sociais. E aí? E aí? Ah, gera conteúdo. Ah, que conteúdo? Mostrar um prato de comida? Normalmente pratos elaborados. E por aí vai. Eu estou no elevador, quero registrar. Eu estou em qualquer situação, quero registrar. E você começa a filmar, filmar, gravar, gravar, gravar. A troco de quê? Aí vai para a nuvem. Porque a gente não apaga. Aí o negócio sobe, desaparece do aparelho e vai lá para cima. Tem gente que pensa que nuvem, existe uma tecnologia, né? Uma possibilidade de você esvaziar o seu celular, mandando esse conteúdo que ocupa espaço para uma nuvem. Você tem que pagar isso, isso não é de graça não. Olha só, acaba gerando custo, mas tudo bem. Por que que eu estou, antes da reflexão, falando tudo isso? Porque uma técnica de enfermagem que trabalhava no hospital de Jataí, em Goiás, afirmou ter sido demitida por justa causa depois de publicar um vídeo gravado durante o expediente. Então ela pensou: ah, eu quero gravar aqui o meu cotidiano, meu dia a dia dentro do hospital. Segundo ela, era comum ela compartilhar registros da rotina de trabalho, e naquele vídeo ela tinha cuidado para que não aparecessem pacientes nem áreas de atendimento. Mas então qual era o objetivo de filmar essa coisa aí? Filmar parede de hospital? Mesa de hospital? Entra e sai de hospital? Porque paciente, você não pode fazer isso, é evidente que você não pode. Não se trata nem de direito de imagem, isso é outra coisa muito mais séria. Bom, aí a profissional também disse que não sabia da existência de uma proibição específica para esse tipo de atividade. Quer dizer, tinha lá no regulamento do hospital, é expressamente proibido filmar, gravar, escambau. E ela não sabia. Diz ela que não sabia. Depois da demissão, ela lamentou os impactos que a decisão trouxe para sua vida pessoal e familiar e recebeu mensagens de apoio. Claro, eu também estou aqui mandando a minha. Até o momento, o hospital e a empresa responsável pela contratação não haviam se manifestado publicamente sobre o caso. Mas esse caso deixa uma pergunta importante, e é essa que eu gostaria de fazer para você. Até onde vai a nossa liberdade de postar o que acontece em nossa volta?
1: Conecta aqui. 980188880.
0: O que que você acha, né? Eu acho que a demissão poderia ter acontecido, mas justa causa foi um exagero. Mas como ela feriu um dispositivo, uma cláusula contratual, a coisa toma uma proporção mais grave. Daí, de repente, a demissão de justa causa aconteceu, rolou. Mas você costuma pensar em filmar tudo que acontece? Você está botando a roupa, você está filmando. Aí, de repente, você está entrando na cozinha, você está filmando. Você está entrando no banheiro, você está filmando. É uma coisa impressionante. Tem um político aí que resolveu fazer um vídeo sentado na latrina. E o que aconteceu? Em determinado momento, ele se levanta e mostrou lá o negócio. Parte lá da... Enfim. A parte da ferramenta, do instrumento, do brinquedo. Foi um momento constrangedor. Por quê? Porque, ah não, eu vou fazer do banheiro. Não, no banheiro você vai fazer coisas específicas, tá? Você não tem mais que inventar coisa para fazer dentro do banheiro. E aí dá no que dá, né? Deu ruim. Eu tô falando do César Maia, né? Que foi assim um motivo de gozação, foi uma coisa assim, era um vídeo, de repente ele se levanta um pouco e se vê parte lá da, enfim, das coisas. Então, você costuma fazer isso? Filmar tudo? parabenizar essa equipe aqui que faz o telão da rádio. Que uma paisagem da Baía de Guanabara esplendorosa. Para quem tá nas redes sociais, no YouTube, apareceu um Rio de Janeiro, meu Deus do céu, eu atrás da Baía de Guanabara, não, diante da Baía de Guanabara, né? A Baía de Guanabara tá atrás de mim aqui com pão de açúcar. Olha, um negócio lindíssimo, tem outras paisagens aqui. Parabéns a essa equipe que se renova, né? Eu já elogiei, é o Elvis. Elvis Pedrosa, ele fez Junina, festa, na época Junina, ele fez um trabalho primoroso agora, deu uma coisa, uma cariocice no Elvis. Olha aí.
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0: Que beleza, parabéns. E boa tarde. Que bom, que gostoso, que delícia. Que delícia gostosa.
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0: Impressionante, o tema bombou e eu tô sabendo que eu tô aqui com um recado de um ouvinte dizendo que um parlamentar chegou a se gravar raspando o caneco. O que que é isso? O que que é raspando o caneco?
4: É o Oxbeard.
0: O quê? É o quê?
4: Oxbeard, não.
0: Fala no microfone.
4: Oxbeard, canado, boa tarde.
0: Oxbeard é raspar caneco?
4: As partes, né? As partes.
0: Isso é raspar caneco?
4: Íntimas. Aquele caneco deve ser, né? Lá atrás, né?
0: Ele tava raspando a Júlia Gimê dele, é isso?
4: É, de acordo com o nosso internauta aí, né?
0: Que coisa, que esperança. Eu não conhecia isso, não. Eu pensei que era o... Ah, ele vai falar?
5: Ah, ele vai falar.
0: Bota ele pra falar logo. Bota ele pra falar logo.
4: Ah.
0: Não dá? Então daqui a pouco, o cara tá aí querendo falar, ele ainda, meu Deus do
4: Deixa
0: céu.
4: Deixa essa galera falar, né?
0: Não, mais ou menos, né, querido? Não é sábado, né? Vamos lá, então, vamos lá. Vamos prosseguir com o programa.
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0: Bom, traficante é morto durante troca de tiros com PM em Guadalupe. E claro, o clima naquela área toda segue tenso. Vamos saber da atualização com o repórter Gustavo Sampaio. Gustavo, como... Sampaio. É o Santiago, eu troquei o nome do Gustavo. Oi, Gustavo, como é que você está?
7: Eu estou muito bem, Canazio. Boa tarde para você.
0: Então, conta, tem atualização sobre esse traficante aí?
7: Temos sim, Canazio, porque o clima segue tenso aqui na região de Guadalupe, na zona norte da cidade. Uma ação da Polícia Militar terminou com um traficante morto, segundo a polícia. E segundo a Rio Ônibus, três ônibus tiveram suas chaves retiradas e foram utilizados como barricadas na rua Marcos de Macedo. Seis linhas que passam aqui pela região estão com o itinerário impactados. Os bandidos também tentaram roubar uma moto e chegaram a atravessar uma retroescavadeira aqui na Avenida Brasil, de onde eu falo ao vivo nesse momento. Traficantes também teriam mandado fechar o comércio aqui na região às margens da Avenida Brasil. Só que o policiamento por aqui segue bastante reforçado. Segundo o que eu apurei com a polícia aqui no local, uma outra ordem dos traficantes seria para que moradores fechassem a Avenida Brasil e fizessem uma manifestação em protesto contra a morte desse criminoso. E justamente por isso também que o policiamento segue reforçado em todas as entradas, em todas as ruas de acesso à comunidade Gogó da Ema, aqui em Guadalupe, na zona norte, Canazio.
0: Obrigado aí pelas informações, Gustavo Santiago. Agora podemos colocar esse cidadão? Vamos ver esse cidadão, a coisa de louco. Hein? Não sei, ele tá tímido?
4: Você foi falar no ar, ele ficou um pouco tímido, né?
0: E você também com expressões americanizadas, uma coisa, Oxbeard.
4: Oxbeard.
0: Eu nunca ouvi falar nisso.
4: Cadê?
0: Pode falar, esse homem fala ou não fala? Se arrependeu? E a Lelê tá querendo pegar o homem ainda
4: por cima.
0: Bom, Ciro Neves.
4: Será que conseguimos até o final do programa?
0: Eu acho até difícil.
4: Cinco,
0: esse programa tem uma hora só.
4: Porra, olha aqui, tem um golpe antigo. Ah, pegou? Agora pegou.
0: Então deixa o golpe antigo pra daqui a pouco. Como é que é o nome do homem?
8: Paulo.
0: Vamos ouvir o Paulo.
9: Boa tarde, Canazio. Meu nome é Paulo Roberto. Ela perdeu o emprego, bem perdido. Celular não é pra ficar. postando o que tá fazendo, deixando de fazer. Tá no horário de trabalho, celular é para ficar guardado, para atender alguma ligação de emergência e mais nada. Celular não é para ficar aí, essa porcaria de influencer digital, que nem aquele deputado lá que postou raspando o caneco, virou o raspa caneco, lembra? Ele postou como fazia para depilar a parte íntima lá, o ânus. Um abraço, fiquem com Deus.
4: Que isso?
0: Ele foi nu e cru.
4: É, como diria a Sandra Lemberg, que deselegante.
0: Bom, mas de qualquer maneira, a opinião dele foi implacável. Ele foi implacável. O Ciro, você está dizendo de um golpe antigo?
4: É exatamente, um golpe antigo que vai se continuar fazendo muitas vítimas. É o Boa Noite Cinderela, região da Lapa, principalmente Pedra do Sal, aqui no centro do Rio de Janeiro. A Polícia Civil prendeu duas irmãs acusadas de aplicar esse golpe. A Enaile Conceição, de 36 anos, e a Rosane da Conceição, de 26 anos. As vítimas, brasileiros, canadenses, americanos, turcos. Agora, o detalhe é o seguinte: as pessoas são dopadas, né? Ficam lá, às vezes, 48 horas fora do ar. Eu tenho algumas táticas, né? Quando eu vou para uma casa de festas, enfim, algum bar, assim, à noite, na Lapa, principalmente, o copo no balcão. Coloco sempre a mão em cima do copo, pra ninguém chegar ali, se aproximar e jogar um pozinho. E outra, prefira, gente, aquela latinha, se beber latinha. E aí bota o canudo, entendeu? Você não tira totalmente o lac, bota ali o canudo preso ao lac, que não vai ter nenhuma brecha, ninguém vai colocar nenhuma substância ali, né, caras? Tem que estar ligado, meu amigo. Até provar que berimbau não é gaita, imagina. Ô, Ciro,
0: agora Neres, você vê, o cara bebendo cerveja de canudo.
4: Ué, é melhor do que levar.

0: noite Cinderela e ficar apagado 48 horas. Pô, não é melhor?
1: São suas dicas de hoje.
0: São as dicas, viu?
1: Muito agradecido, tá?
0: Até a próxima.
1: Até a próxima. Se tiver.
2: Calor e tempo seco prevalecem no final de semana no interior do país. No litoral nordestino, há previsão de chuvas isoladas, mas sem intensidade, por conta da circulação de ventos úmidos vindos do Oceano Atlântico. As precipitações também estão previstas para o extremo norte da região norte do país. Tocantins e sul do Pará seguem também com o tempo seco. A previsão é da meteorologista da Tempokey, Maria Clara Sasaki.
3: No interior do Brasil, o que predomina é uma massa de ar seco que garante, tanto o final de semana quanto o decorrer dos próximos dias, um cenário de tempo seco, de temperaturas muito elevadas e também baixa umidade relativa do ar. Vários municípios podem registrar máximas acima dos 40 graus ao longo deste final de semana. Esse período de temperaturas muito elevadas, né, superando 5 graus acima da média climatológica para o período por mais de 5 dias, é classificado como onda de calor. E esse cenário vai continuar até pelo menos o dia 20-22 do mês de agosto.
2: A secura no interior do país propicia a propagação de queimadas. Por isso, não crie situações de fogo e cuidado ao eliminar tocos de cigarros. A região sul do Brasil terá um final de semana de chuvas.
3: Primeiro no sábado atingem Santa Catarina e o estado do Paraná e depois no domingo começam a se organizar também no estado do Rio Grande do Sul, especialmente em áreas de fronteira com a Argentina e com o Uruguai. Essa chuva pode ser, né, como eu mencionei, de moderada a forte intensidade. Não se descarta o potencial para rajadas de vento mais intensas, queda de granizo, trovoadas. Essa chuva não consegue avançar para a maior parte do Brasil. Até podemos ter um aumento da nebulosidade na faixa leste de São Paulo, Rio de Janeiro e Espírito Santo durante o final de semana, com eventual chuva fraca, mas nada muito além desta condição.
2: O Rio de Janeiro terá um domingo com muitas nuvens e com temperatura máxima de 30 graus. O mesmo em São Paulo, mas com temperatura máxima de 29 graus. Em Vitória, há possibilidade de chuvas isoladas. A temperatura máxima é de 26 graus na capital capixaba. Com informações da Tempo OK, Alan Barbosa.
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9: O ferro é importante para a saúde da criança e da gestante. Ajuda a oxigenar o sangue e a proteger o organismo de anemias e infecções. As carnes em geral, os feijões e os vegetais verdes escuros são muito ricos em ferro. Junto com esses alimentos, dê à criança frutas como sobremesa. Ou um copo de suco de limão, laranja, acerola ou tangerina. Pois a vitamina C melhora a absorção. absorção de ferro.
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1: Muito bem. É, vamos então agora ouvir você sobre essa menina que resolveu filmar o cotidiano de um hospital. Trabalhava lá, começou a filmar tudo, não filmava paciente, não filmava médico, mas filmava o quê? Sei lá o que ela filmava. É uma coisa inacreditável. É, tem festinhas em que você obriga as pessoas a botar o celular na mesa, exatamente porque é um tipo bunda lelê, uma coisa. Agora, dentro de um hospital tinha uma norma, a gente entende por causa de que a norma. Não, é proibido filmar, claro, evidente é que é proibido filmar, não é? E a mulher filmou, foi pega, justa causa, e ficou coitada, impactada até hoje. E vamos ouvir a opinião, foi realmente, você também fica filmando tudo? Esse negócio aí de caneco e xícara, enfim, copo, você raspa tudo? Vamos ver. Não é raspa, é filma, né? Errei. Filma tudo? Vamos lá, primeira participação.
10: Boa tarde, Roberto Canazzi. O assunto que você agora levantou é sobre a pessoa que tirou foto no vaso sanitário, eu acho que era um amigo meu já falecido, né? Chamado Carlos Imperial. Não sei se é isso. Bom, em relação a essa funcionária que foi demitida por justa causa do hospital, eu acho que ela errou sim, porque ela tem que fazer postagem da casa dela, não do local de trabalho que não pertence a ela, né? Mas daí ser demitida por justa causa, eu acho que foi um exagero, né? Porque ela sai sem direito a nada. Arlete Campo Grande Rio.
1: Bom, vamos agora a mais uma. Não é Carlos Imperial, não, minha senhora. É, não existia nada. Como é que o Carlos Imperial ia se filmar com aquelas câmeras, aquelas máquinas de cinema? Já pensou? Já, porque ele, como é que ele ia se ajeitar na privada segurando aquilo e buscando o melhor ângulo? Não, não, não existia tecnologia, minha senhora. Mais uma.
11: Boa tarde, Canazzi. Me chamo Rosária. O problema é o seguinte, eu não gosto de fazer isso, de ficar me filmando. Qualquer buraco filma, qualquer buraco filma. Eu acho isso uma babaquice. Eu, se dependesse de mim, eu não tinha nem telefone. Ultimamente o telefone só tem só para dar prejuízo na gente e encher nosso saco. Esse spam então é um ó. Eu depender de mim, eu não filmo nada. Eu só atendo o telefone para falar com a minha filha, com meu marido, e o resto eu jogo tudo fora.
1: Meu Deus, que revolta! Meu Deus do céu, eu vi Tupi revoltada com o celular. Não vamos exagerar, né? A gente, claro, tem que usar, enfim, atender as outras pessoas, ô Rosária. Você não pode ficar de mal com a vida assim, dessa maneira, me preocupa. Vamos rever toda essa situação, meu bem.
12: E as últimas da hora.
1: Pontualmente, o José Fabiano, você tá filmando? Ah, não, ele não vai filmar, ele vai noticiar isso.
13: De vez em quando eu filmo fazendo aqui o noticiário e posto nas redes sociais também. Já fiz isso.
1: Ah, você já fez?
13: Já.
1: E aí, repercutiu?
13: Foi boa a repercussão, inclusive.
1: É mesmo?
13: Né, mostra a força que muita gente assistiu e falou, poxa, que legal ver como é que faz, não sabia que era assim e tal. É legal.
1: Ah, bem,
13: vale a pena.
1: Tá vendo? Ali ele tem um cubículo ali, ele fica se filmando ali de dentro. A cabine de. Então vamos lá, você vai filmar agora ou não, né?
13: Não, agora vou ler.
1: Então vamos ler as notícias.
12: Adolescente é apreendido com materiais de pornografia infantil no norte fluminense.
14: A Polícia Civil apreendeu hoje um adolescente em Campos dos Goytacazes, no norte do estado, por ato infracional análogo ao armazenamento de material de abuso sexual envolvendo crianças e adolescentes. A apreensão foi feita pela divisão da criança e adolescente vítima com o auxílio da Distrital de Campos durante uma investigação sobre crimes praticados na internet. Segundo a polícia, o adolescente usava uma plataforma para divulgar mensagens com referências a atos graves contra crianças e adolescentes, inclusive massacres em escolas. Na casa dele, os agentes encontraram centenas de arquivos com material de abuso de crianças e adolescentes em um celular. O aparelho foi apreendido e será periciado para identificar a origem e um possível compartilhamento dos arquivos.
12: Passageiro é preso transportando medicamentos ilegais no aeroporto do Galeão.
15: A Polícia Federal prendeu um homem de 50 anos transportando remédios para emagrecimento e anabolizantes importados ilegalmente no aeroporto do Galeão. O suspeito é natural de Itabaiana, em Sergipe, e estava em um voo que saiu de Foz do Iguaçu, no Paraná. Os medicamentos foram encontrados dentro da mala do passageiro. Ele foi detido em flagrante e encaminhado à delegacia da Polícia Federal no próprio aeroporto, onde foi indiciado por importação ilegal de medicamentos.
12: A Companhia Nacional de Abastecimento estima que a produção brasileira de grãos na safra 2025-2026 deve alcançar 360 milhões de toneladas, volume 2,4% acima do colhido na temporada anterior. A soja continua sendo o principal produto agrícola do país, com produção de 180 milhões de toneladas. Outras culturas com produção relevante nesta safra são o milho, algodão, feijão, arroz e trigo. Agora na Rua Santa Luzia, no centro do Rio, céu parcialmente nublado. Temperatura de 26 graus.
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17: Inverno é a estação mais fria, mas também é calmaria. São raras as tempestades nessa estação. É tempo de se jogar aos prazeres da época sem culpa. Curtir mais a sua casa, se permitir uma preguicinha gostosa ou até aquele chocolate quente tão acolhedor. Inverno é para apreciar, até mesmo o vento gelado no rosto. É para valorizar o aconchego e recanto do lar. É para degustar mais do que chás e cafés quentes, mas também a vida, que continua bela até nas temperaturas mais baixas. Que o inverno deste ano lhe traga ótimas sensações. Uma mensagem da.
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19: 8:33.
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Aquele abraço, torcida brasileira, ligada à Cesa FM, Campeonato Brasileiro Série A. Hoje teremos três partidas, uma envolvendo um clube do Rio de Janeiro, Fluminense e Palmeiras. Um baita clássico, 16:30 no Maracanã. Fluminense saindo aí, tentando sair de uma crise, demitiu o treinador. Marcão assumiu o comando do time. O fato é que o time estava muito irregular, com tropeços que não justificavam. Vamos ver se com a entrada do Marcão o time entra com mais pegada, com sangue nos olhos, com vontade, com um esquema melhor definido, porque o adversário, o Palmeiras, é o famoso pau com formiga, é difícil de segurar. Porque é um time já treinado, é um time que tem um conjunto muito grande, que também vem tendo alguns altos e baixos, mas é uma equipe mais acertada. E é um time que vem pro Maracanã sabendo que não pode se expor muito ao time do Fluminense. Então o Palmeiras vem com cautela, porque cautela e caldo de galinha não fazem mal a ninguém. E o Palmeiras vem com um esquema cauteloso, forte marcação, 8 jogadores atrás da linha da bola, transição ofensiva rápida, porque tem um ataque muito rápido o time do Palmeiras. Outras duas partidas, Atlético Paranaense Bragantino e São Paulo, que recebe a visita do Coritiba. Esse é o panorama de hoje da Série A. O torcedor fica com a cabeça um pouco misturada, porque junta Série A, Libertadores, Sul-Americana, Copa do Brasil, isso aí mistura na cabeça do torcedor, que não sabe posicionar exatamente a situação da sua equipe. E Série C do Campeonato Brasileiro, também hoje para a região sul-fluminense, muito importante, porque tem Voltaço jogando uma partida de vida ou morte contra o Ituano, estádio Raulino de Oliveira. É bom lembrar que o Voltaço demitiu durante a semana o treinador Mário Jorge, que fez o pior trabalho considerado por todos os técnicos que passaram pelo Volta Redonda. Ele destruiu tudo que existia em termos de esquema tático, o posicionamento do time, enfim, ele acabou e não conseguiu colocar nos jogadores o que ele pretendia. O time perdeu a capacidade de organização, já é uma equipe limitada tecnicamente, e o Colucci, Neto Colucci, que é o novo treinador, que era auxiliar técnico, assumiu o time, levou para o CT de Pinheiral, fez treinamentos intensivos, principalmente no aspecto tático, posicionamento do time, defensivamente, como atuar, como compactar, como jogar com 9 jogadores atrás da linha da bola, como fazer a transição. Isso é o que ele tentou a semana inteira e que pretende colocar em prática hoje, porque os 3 pontos são fundamentais. Voltaço hoje é o 16º colocado, perto da zona de rebaixamento, com 18 pontos. Uma vitória, matematicamente, já afasta qualquer possibilidade de rebaixamento para a Série D. E, por outro lado, joga o Voltaço com 21 pontos, com mais uma partida em casa, podendo chegar a 24, e olhar de perto a classificação para o G8, as 8 equipes que vão se classificar para a fase final do Campeonato Brasileiro. Mas, para isso, é preciso que o Voltaço, hoje, contra o Ituano, se apresente de forma completamente diferente daquilo que vinha fazendo com o comando do treinador Mário Jorge, que era um time sem formação definida, era um time com muitas alterações a cada jogo, era um time que não tinha um comportamento tático adequado e, consequentemente, muito pouco produtivo. Hoje, o que se espera é ver um Voltaço com muita determinação, sangue nos olhos, aplicação tática e coragem acima de tudo. É preciso que o Volta Redonda vá para cima do Ituano, o Ituano, que também não faz lá grande campanha, tem 22 pontos, é o 12º colocado, mas o Ituano vem numa situação mais cômoda. É um time que não sofre matematicamente a possibilidade de rebaixamento. Ele está mirando no G8 e, para isso, ele precisa de um resultado positivo hoje em Volta Redonda, para que a 25 pontos e aí ficar olhando de pertinho os 8 clubes que vão para a Série C, fase final do Campeonato Brasileiro. Esta, pelo menos, a nossa opinião neste sábado, de bola rolando, de muito futebol para o torcedor brasileiro. Tchau, tchau, amigos.

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quis homenagear ela que nasceu. Engraçado, eu desconhecia isso, mas eu acho também que muita gente pensa que ela nasceu na Bahia, Cláudia Leite. Não, nasceu na Bahia não, nasceu aqui em São Gonçalo City. Olha só que bacana. E nasceu no dia 10 de julho de 1980. Mas foi criada, aí a confusão, né? Ela foi criada em Salvador. Então essa coisa de que Cláudia, não, ela não é baiana. Ela se torna baiana através da criação da família. Mas ela nasceu em São Gonçalo, no Rio de Janeiro. E ela ganhou projeção nacional como vocalista do Babado Novo. E depois começou a se destacar no Axé Music, no Carnaval Brasileiro. Ela tem uma carreira de sucesso. Cláudia Leite, agora sendo homenageada com Amor Perfeito.

0: aí a nossa homenagem a ela, Cláudia Leite, tá? Ela andou se metendo umas confusões aí, quase que foi cancelada, não me lembro exatamente o que que rolou, mas umas declarações aí, umas coisas complicadas, né? Aliás, para dar declaração complicada, aquela do cabelo, do bate-cabelo, é uma coisa também terrível. Como é que chama a rainha do bate-cabelo, hein? Ah, essa Joelma. Essa Joelma diz coisas absurdas. É, e nos bastidores a gente percebe, né? Quer dizer, em vez de amar seus fãs, ela discrimina. Tudo em nome de religião, né? Quer dizer, religião com showbiz. Não tem que misturar essas coisas. Tem que amar o seu público, respeitar o seu público. Não importa as diferenças. E ela é um ícone gay, essa bate-cabelo aí. A Joelma é um ícone. Como é que ela pode? Ela é icônica no mundo gay. E aí despreza, deu umas declarações e tal. Depois pede desculpa, uma confusão danada. Não sei se a Claudinha Leite foi isso, mas ela se meteu também nas confusões aí que deram ruim. Mas de qualquer maneira, sobrevive o talento, sobrevive a nossa homenagem a Claudia Leite com seu amor perfeito.
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0: Bom, você vai respondendo agora. A mulher que trabalhava no hospital, que filmava tudo, não sei o que essa mulher filmava, mas diz que não filmava o paciente, não filmava o médico, filmava as paredes do hospital. Que paredes são essas? Meu Deus, filmava os colegas. Aí, tá vendo? Não pode. Não dá, direito de imagem. Eu não permito que você me filme, é um direito, né? Quer dizer, então, o que aconteceu? O hospital descobriu, era uma norma não filmar, era proibido, ela foi demitida por justa causa, a mulher tá, coitada, em estado de choque até hoje. E eu pergunto a você, você também se filma inteirinho, inteirinha? Hein? Porque tem gente que tem essa curiosidade, né? De ver e depois amplia, porque às vezes é tão pequeno que só ampliando a foto, né? Mas você é assim? Vamos ver, vamos lá. Primeira participação.
2: Boa tarde, cara. Aqui é o João Paulo de novo com a sua Estrada da Palhada. Então, cara, o que acontece? Eu acho que tem certas pessoas que exageram nessa situação aí de filmar tudo que faz pra postar em redes sociais. Eu acho que tem um limite pra tudo. Tem um limite pra tudo. Eu acho que redes sociais deveria sim. No caso, vamos supor, uma festa, beleza, você filmar uma festa, entendeu? Ali um momento bacana, entendeu? Um passeio numa praia, é legal, acho, até eu já fiz isso muitas vezes. Agora você filmar o seu trabalho, o que você está fazendo no seu trabalho, né? É, filmar um acidente, filmar uma tragédia qualquer. Pô, tem gente que, pô, filma a tragédia e bota lá em grupos aí, né? Pô, eu acho legal isso aí, ficar fazendo, expondo a vida dos outros em redes sociais. Eu não acho bacana isso aí. É, enquanto essa enfermeira aí, infelizmente, ela tinha que ter que ler lá o estatuto do hospital, que é proibido, né? Fazer isso aí, entendeu? Para não entrar nessa... Vou cair nessa malha fina aí ser mandado embora por justa causa. Então, é um exagero, mas enfim.
0: Okay.
2: O trabalho não é lugar para fazer essas coisas aí.
0: Bom, o João Paulo falou e falou externamente. Agora, quem entre nós aqui baixinho que ninguém nos ouça? Vamos lá. Quem é que ainda não se filmou pelado? Entendeu? Porque, não filmar. Oh, quem? Não tô dizendo mandar nude, não. Nada de nude, nada dessas coisas. É pra filmar, pra se ver, pra admirar ângulos que de repente são ângulos pontos mortos. E a foto revela. A foto revela. Você vai nos pontos cegos, não tem. Você tá dirigindo, não tem ponto cego. Você tem. Não, na verdade, tem ângulos do seu corpo que você nunca vê. E de repente você tá com um celular ali e depois se vê. Ah, é assim. É assim. Mas quem? Vamos lá, quem? Tá muito sério esse negócio aqui. Não, peraí. A gente tem hábito de filmar sim. A gente se. Ah, pô, pelo amor de Deus. Claro, sem excesso, mas de vez em quando, né? Dá aquela vontade. Vamos ver como é que estão as coisas aí. Vamos lá, mais um.
3: Boa tarde, Roberto Canazzo. Quem tá falando aqui é Heron de Campo Grande. Quanto essa enquete aí, negócio de celular na empresa? Olha, vou te falar uma coisa. A minha esposa trabalha nessa rede do aí, certo? O que que acontece? É proibido ficar com o celular na mão. Muitos funcionários serão demitidos como foi demitido. Entendeu? Eles sabem que não pode usar celular. Aí vem essa menina aí dentro de um hospital, né? Dentro de um hospital, ficar focalizando. Isso aí é coisa errada. Tem, se foi demitida, foi demitida por justa causa. Ela que entra na justiça, vai lá, né? Procura lá um bom advogado, que ele vai, a primeira coisa que ele vai falar é isso: pô, durante o trabalho você entra no celular, ainda mais dentro de um hospital. Entendeu? É, essa rede dó aí, ela é o seguinte, é cheio de câmera. Aonde o funcionário tá, tem câmera, né? E às vezes até o segurança fala, olha, você tá no celular, cuidado. Aí quando dá um belo dia, você está demitido. É assim que funciona, né?
0: Bom, eu quero dizer o seguinte, isso é vivência. Essa coisa de câmera no hospital, eu vivi isso. E tem outra coisa, câmera dentro do quarto. Ou seja, você tá ali, de repente você tá botando lá um patinho lá pra fazer um xixi, tá botando uma cumade pra fazer lá o número 2, tudo isso tá sendo filmado. Agora, por quê? Porque existem compromissos que não podem ser descumpridos. Por exemplo, uma pessoa idosa jamais poderá levantar da cama sozinha. Se ela fizer isso, as câmeras vão acusar e a enfermagem imediatamente vai até o quarto. Ou se houver acompanhante que permita uma coisa dessa, ele vai ser chamado a atenção, porque só com a ajuda de um profissional, determinados pacientes podem se levantar da cama. Então a câmera, ao mesmo tempo que mostra tudo, e a gente assina um termo, o que que você vai fazer? Não, não quero que me filme, então não entra aqui, vai para outro hospital. Que vai fazer o quê? Mas tem isso com esse objetivo. De monitorar o paciente dentro do quarto para que ele não faça besteira.
4: 8:54.
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0: com 38% do eleitorado no primeiro turno. Flávio Bolsonaro, do PL, vem na segunda colocação com 31% da preferência do eleitor. A pesquisa é estimulada quando os nomes dos candidatos são apresentados ao eleitorado. Na sequência, Renan Santos, do Missão, e Ronaldo Caiado, do PSD, ambos com 4% de intenções de voto. Romeu Zema do Novo e Augusto Cury do Avante empatam na quinta posição com 2%. Samara Martins do UP conta com a preferência de 1% do eleitorado. Com 0% de intenção de votos na pesquisa Quest, estão Edmilson Costa do PCB, Clariana Barão do DC, Hertz Dias do PSTU, Leonardo Avalanche do PRTB, Rui Costa Pimenta, do PCO, e Wilson Grassi, do Democrata. 8% dos entrevistados votam em branco, nulo ou não vão votar. 10% dos eleitores estão indecisos. 69% dos eleitores afirmam que a decisão de voto é definitiva, enquanto 30% admitem poder mudar. A Quest entrevistou 2.004 pessoas entre os dias 10 e 13 de agosto. A margem de erro é de 2 pontos percentuais para mais ou para menos, e o nível de confiança é de 95%. O número de registro da pesquisa é BR-06773/2026. Alan Barbosa.
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4: Hoje nós vamos homenagear ela que nasceu. Engraçado, eu desconhecia isso. Mas eu acho também que muita gente pensa que ela nasceu na Bahia, Cláudia Leite. Não, nasceu na Bahia não, nasceu aqui em São Gonçalo City. Olha só que bacana. E nasceu no dia 10 de julho de 1980. Mas foi criada, aí a confusão, né? Ela foi criada em Salvador. Então essa coisa de que Cláudia, não, ela não é baiana. Ela se torna baiana através da criação da família, mas ela nasceu em São Gonçalo, no Rio de Janeiro. E ela ganhou projeção nacional como vocalista do Babado Novo e depois começou a se destacar no Axé Music, no Carnaval Brasileiro. Ela tem uma carreira de sucesso. Cláudia Leite, agora sendo homenageada com Amor Perfeito.
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0: aí a nossa homenagem a ela, Cláudia Leite, tá? Ela andou se metendo umas confusões aí, quase que foi cancelada, não me lembro exatamente o que que rolou, mas umas declarações aí, umas coisas complicadas, né? Aliás, para dar declaração complicada, aquela do cabelo, do bate-cabelo, é uma coisa também terrível. Como é que chama a rainha do bate-cabelo, hein? Ah, essa Joelma. Essa Joelma diz coisas absurdas. É, nos bastidores a gente percebe, né? Quer dizer, em vez de amar seus fãs, ela discrimina. Tudo em nome de religião, né? Quer dizer, religião com showbiz. Não tem que misturar essas coisas. Tem que amar o seu público, respeitar o seu público. Não importa as diferenças. E ela é um ícone gay, essa bate-cabelo aí. A Joelma é um ícone. Como é que ela pode? Ela é icônica no mundo gay. E aí despreza, deu umas declarações e tal. Depois pede desculpa, uma confusão danada. Não sei se a Claudinha Leite foi isso, mas ela se meteu também nas confusões aí que deram ruim. Mas de qualquer maneira, sobrevive o talento, sobrevive a nossa homenagem a Claudia Leite com seu amor perfeito.
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0: Bom, você vai respondendo agora. A mulher que trabalhava no hospital, que filmava tudo, não sei o que essa mulher filmava, mas diz que não filmava o paciente, não filmava o médico, filmava as paredes do hospital. Que paredes são essas? Meu Deus, filmava os colegas. Aí, tá vendo? Não pode. Não dá, direito de imagem. Eu não permito que você me filme, é um direito, né? Quer dizer, então, o que aconteceu? O hospital descobriu, era uma norma não filmar, era proibido, ela foi demitida por justa causa, a mulher tá, coitada, em estado de choque até hoje. E eu pergunto a você, você também se filma inteirinho, inteirinha? Hein? Porque tem gente que tem essa curiosidade, né? De ver e depois amplia, porque às vezes é tão pequeno que só ampliando a foto, né? Mas você é assim? Vamos ver, vamos lá. Primeira participação.
2: Boa tarde, cara. Aqui é o João Paulo de novo com a sua Estrada da Palhada. Então, cara, o que acontece? Eu acho que tem certas pessoas que exageram nessa situação aí de filmar tudo que faz pra postar em redes sociais. Eu acho que tem um limite pra tudo. Tem um limite pra tudo. Eu acho que redes sociais deveria sim. No caso, vamos supor, uma festa, beleza, você filmar uma festa, entendeu? Ali um momento bacana, entendeu? Um passeio numa praia, é legal, acho, até eu já fiz isso muitas vezes. Agora você filmar o seu trabalho, o que você está fazendo no seu trabalho, né? Filmar um acidente, filmar uma tragédia qualquer. Pô, tem gente que, pô, filma tragédia e bota lá em grupos aí, né? Pô, eu acho legal isso aí, ficar fazendo, expondo a vida dos outros em redes sociais. Eu não acho bacana isso aí. Enquanto essa enfermeira aí, infelizmente, ela tinha que ter que ler lá o estatuto do hospital, que é proibido, né? Fazer isso aí, entendeu? Para não entrar nessa... Vou cair nessa malha fina aí de ser mandado embora por justa causa. Então, é um exagero, mas enfim.
0: Okay.
2: O trabalho não é lugar para fazer essas coisas aí.
0: Bom, o João Paulo falou externamente. Agora, quem entre nós aqui baixinho que ninguém nos ouça? Vamos lá. Quem é que ainda não se filmou pelado? Entendeu? Porque, não filmar. Oh, quem? Eu não tô dizendo mandar nude, não. Nada de nude, nada dessas coisas. É pra filmar, pra se ver, pra admirar ângulos que de repente são ângulos pontos mortos. E a foto revela. A foto revela. Você vai nos pontos cegos. Nos pontos cegos não tem. Você tá dirigindo, não tem posto, ponto cego. Você tem. Não, na verdade, tem ângulos do seu corpo que você nunca vê. E de repente você tá com um celular ali e depois se vê. Ah, é assim. É assim. Mas quem? Vamos lá, quem? Tá muito sério esse negócio aqui. Não, peraí. A gente tem hábito de filmar sim. A gente, pelo amor de Deus. Claro, sem excesso, mas de vez em quando, né? Dá aquela vontade. Vamos ver como é que estão as coisas aí. Vamos lá, mais um.
3: Boa tarde, Roberto Canazzo. Quem tá falando aqui é Heron de Campo Grande. Quanto essa enquete aí, negócio de celular na empresa? Olha, vou te falar uma coisa. A minha esposa trabalha nessa rede do aí, certo? O que que acontece? É proibido ficar com o celular na mão. Muitos funcionários serão demitidos como foi demitido. Entendeu? Eles sabem que não pode usar celular. Aí vem essa menina aí dentro de um hospital, né? Dentro de um hospital, ficar focalizando. Isso aí é coisa errada. Tem, se foi demitida, foi demitida por justa causa. Ela que entra na justiça, vai lá, né? Procura lá um bom advogado, que ele vai, a primeira coisa que ele vai falar é isso: pô, durante o trabalho você entra no celular, ainda mais dentro de um hospital. Entendeu? É, essa rede do aí, ela é o seguinte, é cheio de câmera. Aonde o funcionário tá, tem câmera, né? E às vezes até o segurança fala, olha, você tá no celular, cuidado. Aí quando dá um belo dia, você está demitido. É assim que funciona, né?
0: Bom, eu quero dizer o seguinte, isso é vivência. Essa coisa de câmera no hospital, eu vivi isso. E tem outra coisa, câmera dentro do quarto. Ou seja, você tá ali, de repente você tá botando lá um patinho lá pra fazer um xixi, tá botando uma comadre pra fazer lá o número 2, tudo isso tá sendo filmado. Agora, por quê? Porque existem compromissos que não podem ser descumpridos. Por exemplo, uma pessoa idosa jamais poderá levantar da cama sozinha. Se ela fizer isso, as câmeras vão acusar e a enfermagem imediatamente vai até o quarto. Ou se houver acompanhante que permita uma coisa dessa, ele vai ser chamado a atenção, porque só com a ajuda de um profissional, determinados pacientes podem se levantar da cama. Então a câmera, ao mesmo tempo que mostra tudo, e a gente assina um termo, o que que você vai fazer? Não, não quero que me filme, então não entra aqui, vai para outro hospital, que vai fazer o quê? Mas tem isso com esse objetivo, de monitorar o paciente dentro do quarto, para que ele não faça besteira.
4: Calor e tempo seco prevalecem no final de semana no interior do país. No litoral nordestino, há previsão de chuvas isoladas, mas sem intensidade, por conta da circulação de ventos úmidos vindos do Oceano Atlântico. As precipitações também estão previstas para o extremo norte da região norte do país. Tocantins e sul do Pará seguem também com o tempo seco. A previsão é da meteorologista da Tempoquei, Maria Clara Sasaki.
5: No interior do Brasil, o que predomina é uma massa de ar seco que garante, tanto o final de semana quanto o decorrer dos próximos dias, um cenário de tempo seco, de temperaturas muito elevadas e também baixa umidade relativa do ar. Vários municípios podem registrar máximas acima dos 40 graus ao longo deste final de semana. Esse período de temperaturas muito elevadas, né, superando 5 graus acima da média climatológica para o período por mais de 5 dias, é classificado como onda de calor. E esse cenário vai continuar até pelo menos o dia 20, 22 do mês de agosto.
4: A secura no interior do país propicia a propagação de queimadas. Por isso, não crie situações de fogo e cuidado ao eliminar tocos de cigarros. A região sul do Brasil terá um final de semana de chuvas.
5: Primeiro no sábado atingem Santa Catarina e o estado do Paraná e depois no domingo começam a se organizar também no estado do Rio Grande do Sul, especialmente em áreas de fronteira com a Argentina e com o Uruguai. Essa chuva pode ser, né, como eu mencionei, de moderada a forte intensidade. Não se descarta o potencial para rajadas de vento mais intensas, queda de granizo, trovoadas. Essa chuva não consegue avançar para a maior parte do Brasil. Até podemos ter um aumento da nebulosidade na faixa leste de São Paulo, Rio de Janeiro e Espírito Santo durante o final de semana, com eventual chuva fraca, mas nada muito além desta condição.
4: O Rio de Janeiro terá um domingo com muitas nuvens e com temperatura máxima de 30 graus. O mesmo em São Paulo, mas com temperatura máxima de 29 graus. Em Vitória, há possibilidade de chuvas isoladas. A temperatura máxima é de 26 graus na capital capixaba. E com informações da Tempo OK, Alan Barbosa.
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0: 9:30.
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Aquele abraço, torcida brasileira, ligada, acesa FM, Campeonato Brasileiro Série A. Hoje teremos três partidas, uma envolvendo um clube do Rio de Janeiro, Fluminense e Palmeiras. Um baita clássico, 16:30 no Maracanã. Fluminense saindo aí, tentando sair de uma crise, demitiu o treinador. Marcão assumiu o comando do time. O fato é que o time estava muito irregular, com tropeços que não justificavam. Vamos ver se com a entrada do Marcão o time entra com mais pegada, com sangue nos olhos, com vontade, com um esquema melhor definido, porque o adversário, o Palmeiras, é o famoso pau com formiga, é difícil de segurar. Porque é um time já treinado, é um time que tem um conjunto muito grande, que também vem tendo alguns altos e baixos, mas é uma equipe mais acertada. E é um time que vem pro Maracanã sabendo que não pode se expor muito ao time do Fluminense. Então o Palmeiras vem com cautela, porque cautela e caldo de galinha não fazem mal a ninguém. E o Palmeiras vem com um esquema cauteloso, forte marcação, 8 jogadores atrás da linha da bola, transição ofensiva rápida, porque tem um ataque muito rápido o time do Palmeiras. Outras duas partidas, Atlético Paranaense Bragantino e São Paulo, que recebe a visita do Coritiba. Esse é o panorama de hoje da Série A. O torcedor fica com a cabeça um pouco misturada, porque junta Série A, Libertadores, Sul-Americana, Copa do Brasil, isso aí mistura na cabeça do torcedor, que não sabe posicionar exatamente a situação da sua equipe. E Série C do Campeonato Brasileiro, também hoje para a região sul fluminense, muito importante, porque tem Voltaço jogando uma partida de vida ou morte contra o Ituano, estádio Raulino de Oliveira. É bom lembrar que o Voltaço demitiu durante a semana o treinador Mário Jorge, que fez o pior trabalho considerado por todos os técnicos que passaram pelo Volta Redonda. Ele destruiu tudo que existia em termos de esquema tático, o posicionamento do time, enfim, ele acabou e não conseguiu colocar nos jogadores o que ele pretendia. O time perdeu a capacidade de organização, já é uma equipe limitada tecnicamente, e o Colucci, Neto Colucci, que é o novo treinador, que era auxiliar técnico, assumiu o time, levou para o CT de Pinheiral, fez treinamentos intensivos, principalmente no aspecto tático, posicionamento do time, defensivamente, como atuar, como compactar, como jogar com 9 jogadores atrás da linha da bola, como fazer a transição. Isso é o que ele tentou a semana inteira e que pretende colocar em prática hoje, porque os 3 pontos são fundamentais. Voltaço hoje é o 16º colocado, perto da zona de rebaixamento, com 18 pontos. Uma vitória, matematicamente, já afasta qualquer possibilidade de rebaixamento para a Série D. E, por outro lado, joga o Voltaço com 21 pontos, com mais uma partida em casa, podendo chegar a 24, e olhar de perto a classificação para o G8, as 8 equipes que vão se classificar para a fase final do Campeonato Brasileiro. Mas, para isso, é preciso que o Voltaço, hoje, contra o Ituano, se apresente de forma completamente diferente daquilo que vinha fazendo com o comando do treinador Mário Jorge, que era um time sem formação definida, era um time com muitas alterações a cada jogo, era um time que não tinha um comportamento tático adequado e, consequentemente, muito pouco produtivo. Hoje, o que se espera é ver um Voltaço com muita determinação, sangue nos olhos, aplicação tática e coragem acima de tudo. É preciso que o Volta Redonda vá para cima do Ituano, o Ituano, que também não faz lá grande campanha, tem 22 pontos, é o 12º colocado, mas o Ituano vem numa situação mais cômoda. É um time que não sofre matematicamente a possibilidade de rebaixamento. Ele está mirando no G8 e, para isso, ele precisa de um resultado positivo hoje em Volta Redonda, para que a 25 pontos e aí ficar olhando de pertinho os 8 clubes que vão para a Série C, fase final do Campeonato Brasileiro. Esta, pelo menos, a nossa opinião neste sábado, de bola rolando, de muito futebol para o torcedor brasileiro. Tchau, tchau, amigo.

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0: Olá, minha nação brasileira, estamos chegando para te fazer companhia nas próximas 2 horas. Isso quer dizer que o Sacode Brasil está começando! Bora, bora, bora, bora, bora, bora, bora, bora! Se animar! Se alegrar! Porque 2 horas de samba e pagode são incríveis! E eu torço para que você acompanhe cada segundo!
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0: Está começando o programa que anima a minha população brasileira. A partir de agora, eu considero aberta a festa, gente! A festa do samba e pagode. Boa música, alegria, alto astral não podem faltar. No ritmo da beijada e da abraçada, senhores e senhoras, meninos e meninas, amigos e amigas, só me resta dizer, vem com a gente, embarque nessa emoção.
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0: E eu comando a trilha sonora do momento mais especial da sua vida. Para começar bem, a gente destaca o primeiro hit do programa de hoje. Essa faz o coração bater mais forte. Raça Negra.

Esse é o Sacode Brasil animando a minha população brasileira. Pixote, Você Não Sabe, Voltar, Samba Vibe, Falso, Moralismo, participação do Hugo e Thiago e ainda a Catu e o grupo de propósito Degrauzinho por Degrauzinho. E começamos bem com Negro Lindo, Raça Negra. Só tá começando a festa da minha nação brasileira, é o nosso Sacode.

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2: 9:56.
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0: 10:04.
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3: Olá, este é o Giro de Notícias. Eu sou Alan Barbosa e você acompanha os destaques do momento. 208 quilos de cocaína foram apreendidos pela Polícia Civil de São Paulo no aeroporto de Guarulhos. Dois homens foram presos após denúncia de que os traficantes descarregariam a carga no terminal. A droga, avaliada em 4 milhões de reais, foi descoberta quando a dupla retirava caixas de um veículo no pátio de uma empresa aérea. O ministro do STF, Flávio Dino, retirou o sigilo de decisões tomadas em investigações sobre um suposto esquema de corrupção no Maranhão, envolvendo políticos e empresários. Os casos investigados pela Polícia Federal podem configurar, entre outros crimes, homicídio, corrupção e organização criminosa. A investigação também apura a participação do senador Everton Rocha, do PDT do Maranhão. A suspeita é de que o parlamentar teria tentado impedir o avanço das investigações no STJ sobre o assassinato do empresário João Bosco Sobrinho, com a ajuda do ministro Humberto Martins. Dezenas de pessoas procuraram hospitais na Alemanha para relatar problemas na visão após assistirem um eclipse solar na quarta-feira. Os pacientes sentem dores e distúrbios visuais. Oftalmologistas haviam alertado a população para os riscos de observar o sol sem proteção adequada. A demanda pode aumentar nos próximos dias, visto que muitas pessoas hesitam em ir ao hospital. Atenção, professores e professoras, inscrições gratuitas até 15 de setembro para a Olimpíada Nacional de Eficiência Energética. Podem participar estudantes do 8º e 9º anos do ensino fundamental e do 1º e 2º anos do ensino médio. Acesse onee.org.br, inscreva sua escola e participe. Uma iniciativa da ANEEL, coordenada pelo Instituto Abrade e realizada por 48 distribuidoras de energia elétrica. A Polícia Federal afirma ter identificado o uso de 549 CPFs de pessoas mortas em documentos utilizados em operações ligadas à PixBet. A empresa foi alvo da Operação Arena nesta quinta-feira. Investigadores apuram um suposto esquema de evasão de divisas e lavagem de dinheiro por meio de apostas esportivas. Segundo a representação enviada à Justiça Federal, documentos da movimentação financeira para lavagem de dinheiro em paraíso fiscal continham registros associados a falecidos, alguns deles há mais de 20 anos. O Giro de Notícias é uma produção da Agência Rádio Web, texto e apresentação Alan Barbosa, edição Thiago Pedruzzi.
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0: gente. A gente começa a agenda do rádio hoje, dia 16 de agosto. Hoje é dia do filósofo. Tem aniversários de Odair José, cantor e compositor, e da cantora norte-americana Madonna. Voltar no tempo, foi em 1822 que Evaristo da Veiga compôs o Hino da Independência do Brasil e foi o hino oficial durante o Império do Brasil. Em 1965, o último capítulo da telenovela O Direito de Nascer foi transmitido diretamente do Maracanãzinho, no Rio de Janeiro. Em 1977, morria o rei do rock Elvis Presley, cantor, compositor e ator. Em 1998, a indústria do tabaco chegava a um acordo de 15 bilhões de dólares com o estado de Texas, como compensação pelos danos à saúde causados pelo fumo. Amanhã tem mais Agenda do Rádio. Até lá!
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0: e segue o nosso Sacode Brasil, a programação que conquistou a minha população brasileira. É uma alegria, uma satisfação imensa estar com você nesse programa que faz a alegria dos adeptos, dos amantes da música de samba e pagode. Alexandre Pires chega pra cantar agora.
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Eu sou um zaço de qualidade que embala a minha nação brasileira. Você está ouvindo o nosso Sacode Brasil. Belo, sonho por sonho, regravação do José Augusto. Grupo Sem Compromisso, Sem Compromisso. E Alexandre Pires começou bem com Eu Menti. Voltamos em instantes para a alegria da minha nação brasileira no nosso

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3: Olá pessoal, Almanaque Musical no ar, por aqui Eduardo Maidana e hoje nós falamos de If I Can Have You, canção escrita por Barry Robin e Maris Gibb, do Bee Gees. A música inicialmente apareceu na trilha sonora do filme Os Embalos de Sábado à Noite, na versão de Yvonne Elliman, lançada em novembro de 1977. A versão gravada pelo Bee Gees surgiu um mês depois, como lado B do single Stay Alive. Apesar disso, a versão mais conhecida é a interpretada por Yvonne Elliman. If I Can Have You também fez parte da trilha sonora do filme Big Dad, de 1999. A canção acumulou ao longo de sua história diversas passagens pela Billboard Hot 100 americana, ocupando inclusive o primeiro lugar no ano de 1978. E a gente

0: a gente segue com o nosso Sacode Brasil, animando a minha nação brasileira. Tudo certo, tudo bem, obrigado pelo seu carinho e que bom que você está aqui com a gente na sintonia perfeita. Beijadas e abraçadas, a gente embala o nosso som de qualidade assim, ó.
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0: Grupo Revelação, a pureza.

0: Sim, no curto circuito, você conferiu também aqui comigo no nosso Sacode Brasil, Tiaguinho, falta você. O sucesso veio com o grupo Gamadinho, Instinto e o Revelação, a pureza da flor. Segura a onda, população brasileira, minha nação maravilhosa. A gente volta em instantes com a sequência do nosso
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3: Meu amigo Alceu Gandini, publicitário de São Paulo, diz que precisamos ter cuidados com os pensamentos negativos sobre a idade. E eu até estenderia a ideia para generalizar nosso comportamento frente aos acontecimentos passados, presentes e futuros. Devemos sempre evitar os pensamentos negativos e também as pessoas negativas. Eu tenho uma amiga pessimista, qual é o problema? Vamos deixar esse assunto para semana que vem e voltar aos pensamentos do Alceu. Para você, que é mais velho que eu, tenho algumas sugestões. Deixe o passado no passado e pense e viva o momento atual. Não reclame das dificuldades do corpo, nem fale sempre de doenças e remédios. Faça como a Cora Coralina, poetisa e contista do século passado, que viveu 95 anos, mas não tinha medo da idade. Nunca dizia que estava doente, que sentia dores, que não tinha memória nem equilíbrio. Procurava sempre ler e estar atualizada, semeando sorrisos, solidariedade e amizade. Assim devemos todos nos comportar, levantar a cabeça e dar a volta por cima. E eu, que também sou do século passado, estou com as barbas de molho, mas numa boa, pensando sempre no futuro, brigando hoje para vencer o ontem, fazendo o que diz o Alceu Gandini: a terceira idade não é a melhor, mas vamos aproveitá-la porque é a última.

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2: 10 horas e 44 minutos.
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4: Hora certa.
2: 10 horas e 44 minutos.
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9: 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Nessa data, celebramos aquelas talentosas pessoas que nos trazem a beleza da arte. 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

poder falar de você aqui no nosso programa e fazer aquela festa especial. É seu nível, né? Que Deus te ilumine, te abençoe, te conceda muitas alegrias, muitas vibrações e energias positivas e inúmeros anos de vida.

nós do Sacode Brasil te desejamos tudo de melhor. E a trilha sonora pro melhor dia da sua vida tá formada. Sorriso Maroto com Dilsinho. 50 vezes.

0: Vamos lá. Oba, oba.
1: Bruninho, Davi.
0: Valeu, gente. Obrigado, gente.
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0: Grupo dos Encontros segue sua vida. Darlan e Mumuzinho, Amor dos Ariais. E antes, Oba Oba Samba House com Bruninho e Davi, Ô Mãe. E a gente conferiu o sonsaço super romântico de Sorriso Maroto com Dilcinho 50 vezes. Sai daí não, nação brasileira. A gente volta já já pra se comunicar.
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2: A demissão de Zubeldia do Fluminense gerou divergências internas, principalmente sobre o momento ideal para fazer a troca. Apesar de o treinador ainda contar com o apoio de boa parte das lideranças e manter uma boa relação com os jogadores, a diretoria avaliou que o trabalho havia perdido força nos últimos meses. A forte pressão da torcida, que vinha vaiando o técnico nos jogos recentes, também pesou na decisão. Após horas de discussão, prevaleceu a ideia de que a saída poderia trazer mais tranquilidade ao ambiente antes de partidas decisivas pelo Brasileirão e pela Libertadores. O elenco recebeu a notícia com tristeza, mas alguns jogadores consideraram que a mudança poderia ajudar a renovar o ambiente. Zubeldia deixou o clube após uma sequência de resultados ruins e atuações abaixo do esperado, incluindo 8 jogos oficiais sem vitória.
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3: 11:02. 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
0: É o mundo do Sacode Brasil que está no ar contigo em todo lugar. Juntos nesse ritmo gostoso, maravilhoso, contagiando a minha população brasileira.

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1: Um som de qualidade que agita a minha população brasileira. Nós ouvimos Jeito Moleque é Mágica, Leandro de Menor, Tem Gente e Alexandre Pires, na época saudosa do Só Pra Contrariar, Interfone. Essa música é incrível, é demais. Aliás, o Sacode Brasil, ele é todo especial. Voltamos rapidinho. Sai daí não, nação brasileira.
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0: festa que eu já fiz aqui pro povo.
1: Oi.
0: Oi, tudo bem?
2: Oi, Vagonho.
0: Tudo bem contigo? Obrigado pelo seu carinho. Tá legal o programa hoje?
1: Sim.
0: E aí, tá gostando?
1: Sim.
0: Tá divulgando pros amigos que o programa é bom?
1: Sim.
0: Ah, por isso que eu gosto de vocês. Vocês são incríveis, são especiais demais, é por isso que a gente faz o Sacode Brasil a cada dia que se passa, a cada final de semana, ainda melhor para agradar o ouvinte que tem um gosto apurado e gosta de coisas boas, por isso que estão com o nosso Sacode
3: Brasil.
0: Seja bem-vindo por aqui, muito obrigado pelo carinho, seja bem-vinda, menina, chegou agora, tá com o coração batendo forte? Então tá, tem música boa e de qualidade que vai embalar ainda mais, vai bater esse coração mais forte. Atitude 67 tá chegando pra cantar pra gente. Deus abençoe o rolê.
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Você ouviu De Samba, Delivery. Ouvimos também o grupo Menos é Mais, Pagando Mal com Mal. E ainda, a gente ouviu o grupo Acatu, Meu Plano Falhou. Sai daí não, a gente volta em instantes com muito mais Sacode Brasil.

0: 11:41.
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alegria, alto astral e muita música de qualidade. Esse é o ritmo do meu, do seu, do nosso Sacode Brasil. E você já sabe, este bloco é reservado para aquela música que faz muito tempo que a gente não ouve. Então fica na sintonia, porque eu preparei uma especialmente para esse momento. Vamos juntos, porque aqui o Sacode Brasil não pode parar. Vamos ouvir Grupo de Propósito e Japinha Conde.

0: Sacode Brasil, o ritmo que contagia a minha nação brasileira. Recordação ficou por conta do grupo Raça. Te amo. Ouvimos também Ferrugem, Chope, Garotinho, Gustavo Lins, Tatuagem. E na abertura desse bloco super fantástico, ouvimos o grupo de propósito e a Japinha Conde, Vidente. Gente, amiga querida, especial do meu viver, sai daí não. A gente volta já já.
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2: 11 horas e 57 minutos.
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0: Nosso Sacode Brasil deste finalzão de semana. E aí, tudo bem? Eu sei que você tá em festa. É um ritmo de samba e pagode acompanhado de beijada e abraçada. Vem com a gente, eu vou contigo, porque aqui o clima é diferente.
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0: Liga aqui no último bloco do nosso sacode de hoje.
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0: Grupo Imagina Samba, Escondidinho.
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0: Pô e o Sacode Brasil de hoje. Fica triste não, finalzão de semana que vem tem mais. Ouvimos Inimigos da HP, tipo Fiona, Grupo Menos é Mais, Super Sucesso, Pedro Pecado com a participação da Simone Mendes e Os Travessos, Quem Não Quer Sou Eu. A gente vai ficando por aqui. Muito obrigado pelo seu carinho. Beijadas e abraçadas. Fiquem todos com Deus.
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0: Um fantástico, um incrível finalzão de semana. Um restinho de descanso. E final de semana que vem a gente tá por aqui. Tchau, Feona.
2: Tchau.
0: Fica com Deus. Feia mais linda do meu mundo.

0: 12:14.
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3: A bola vai rolar para a 23ª rodada do Brasileirão. E a rodada já começa com um líder em campo, o Palmeiras, que visita o Fluminense no estádio do Maracanã às 16:30. Abel Ferreira falou sobre a pressão que vem sofrendo por parte dos torcedores e se diz feliz e tranquilo no Verdão.
4: O símbolo que eu tenho aqui ao peito é desde 2020. E desde 2020, ganhando títulos, perdendo títulos, ganhando jogos, perdendo jogos, como treinador, faço uma coisa, é servir o Palmeiras da melhor forma que sei e que posso. Se estão à espera de ter um treinador que só ganha tudo, tenho que ir buscar o treinador de Paris Saint-Germain, que ele agora limpa tudo. Eu sei muito bem como é o futebol. Lamento que muitas vezes não esteja à altura das expectativas que toda a gente queria, que temos que o Palmeiras tem que ganhar sempre. Não vou conseguir satisfazer essas expectativas de quem agora fico muito feliz. Estou aqui há 4, 5 anos, quando vejo toda a gente a remar para o mesmo lado.
3: Ainda neste sábado, mais dois confrontos, Atlético Paranaense e Bragantino, na Arena da Baixada, às 18:30 da noite, e fechando o dia com São Paulo e Curitiba, no Morumbis, às 9:00 da noite. No domingo, destaque para Corinthians e Cruzeiro na Neoquímica Arena, às 19:30 da noite. Tem o Flamengo, que vai na perseguição ao líder Palmeiras enfrentar o Mirassol em São Paulo, às 18:30. Tem o duelo também da zona do rebaixamento. Vasco e Santos enfrentam no Rio de Janeiro, às 16:00 da tarde. Com informações do Brasileirão, Daniela Esperon.

0: gente. A gente começa a agenda do rádio hoje, dia 16 de agosto. Hoje é dia do filósofo. Tem aniversários de Odaí José, cantor e compositor, e da cantora norte-americana Madonna. Vamos voltar no tempo. Foi em 1822 que Evaristo da Veiga compôs o Hino da Independência do Brasil e foi o hino oficial durante o Império do Brasil. Em 1965, o último capítulo da telenovela O Direito de Nascer foi transmitido diretamente do Maracanãzinho, no Rio de Janeiro. Em 1977, morria o rei do rock, Elvis Presley, cantor, compositor e ator. Em 1998, a indústria do tabaco chegava a um acordo de 15 bilhões de dólares com o estado de Texas, como compensação pelos danos à saúde causados pelo fumo. Amanhã tem mais Agenda do Rádio. Até lá!
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0: Pense num programa Rochedo de Santa Maria. Tamo no ar nesse que é o terceiro final de semana desse mês de agosto. Eu quero te perguntar se tá tudo bem, né? É de praxe, tem que saber, tá tudo massa? Tá tudo de boa contigo? Você tá tristinho, tá? Por que que aconteceu? Seu time perdeu, time tomou um fumo brabo aí, foi, velho. Bora tentar mudar essa realidade, esqueça momentaneamente aí seu time, que

0: Tá bom? Tudo certo? Bora com a gente, velho. Uma hora de Central do Axé, uma hora com a melhor seleção de Axé Music aqui no seu radinho. Simbora, Sonoplasta! Tá no ar o Central do Axé com Tárcio Pinheiro na comunicação.
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bora ligar aqui agora o botão memória do Axé Music. Eu sempre gosto de falar sobre essas músicas das antigas do Axé, porque fazem parte da nossa realidade. São músicas que tiveram aí o seu momento de auge, né? Viveram o seu apogeu, viveram a sua fase de sucesso, mas músicas que não saem da nossa memória. Por exemplo, Sonoplasta, tu gosta muito dessa que eu sei, viu? Selva Branca, de Chiclete com Banana. Essa música aqui, velho, o cara quando toca o solinho dessa música no teclado, ninguém consegue ficar parado. Todo mundo vai ter a recordação aí, vai começar a cantar antes mesmo do cantor. Olha lá se não cantar mais alto, viu? Essa música aí foi composta por ele. Nada mais, nada menos do que Carlinhos Brown. O cara tá em todas, velho. Vevé Calazans e Antônio Freitas. Uma parceria aí que deu origem a essa letra aí, o refrão. Um dos mais marcantes do Axé Music. Ela ganhou...

no ano de 1999. Esse trabalho aí embalou o carnaval, se tornou um dos grandes sucessos da carreira da banda e Belmarx carrega essa música, mesmo fora do Chiclete com Banana. O Belmarx ainda toca muito essa música em seus shows, né? Essa música Selva Branca, de fato, é um dos maiores, se não o maior clássico da história do Chiclete com Banana e do Belmarx. Então, em homenagem a esse grande artista que viveu esse grande momento com essa grande banda Selva Branca, no Central do Axé, bora, Sonora!

0: pouquinho só, ligeirinho dois palitos, que eu vou agora ao intervalo e a gente volta daqui a pouco com mais Até aqui na sua rádio.
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0: galera que tá nos acompanhando, sinalizou a galera que está ligada aqui no Central do Axé. Quero lembrar aqui da galera lá de Itiúba. Alô, meu povo da Itiúba, na Bahia. A Bahia tá presente, a Bahia tá ligada. Mandar um abraço para o meu amigo Ju. Alô, Ju! Ju, também mandar um abraço pra dona Estefânia, isso mesmo? Estefânia. Um abraço pra senhora dona Estefânia. Também passando em Fortaleza, no Ceará. Alô, galera do Ceará. Deixar aqui um grande abraço ao meu amigo Ronilson. Ronilson, tá nos ouvindo. Abraço à família aí, viu, Ronilson? E também deixar um abraço pra dona Maria das Graças, sempre nos ouvindo. Também quem tá aí em Fortaleza, sinalizou pra nós, foi a minha amiga Célia. Célia, abraços pra você, minha flor. Valeu pela audiência. Alô, Batalha no Piauí, meu povo do Piauí também tá ligado. Minha amiga Cleidinha, tudo bem, Cleidinha? Abraços aí a todos os pequenos, viu? Estão ouvindo, Cleidinha, diz que tá na luta, mas tá ouvindo o nosso programa. Um abraço para o povo do Piauí, também lá em Goiânia, lá em Aparecida de Goiânia. Não toca só sertanejo, não, toca Central do Axé também por aí. Um abraço para você que tá acompanhando o nosso programa. Mandar um abraço pro meu amigo Leandro. E aí, Leandro? Tu tá bem, meu filho? Leandro tá aqui lembrando de mandar um abraço também pra minha amiga Miriam, né, Miriam? Miriam tá ouvindo. Também a José Hildes tá nos acompanhando. Deixar também um forte abraço aqui ao meu amigo Inho. Tá ouvindo, Inho? Alô, Inho. Forte abraço, viu? Muito obrigado aí ao povo de Aparecida de Goiânia pela audiência. Caruaru, lá em Pernambuco. Alô, Caruaru. Forte abraço a todos vocês aí de Caruaru, ligados aqui no nosso Central do Axé. Simbora, Sonoplasta, capricha aí agora, meu velho. Traz mais um sucesso.
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0: com mais um show aqui na sua rádio favorita. Então, tudo certo, né? Tudo de boa? Tá combinado assim? Você já sabe. O meu nome é Tárcio Pinheiro. Bom final de semana. E eu já fui papai!
1: 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E a hora certa. 1:09.

0: taxa de intenção de votos divulgada nesta sexta-feira aponta Lula, do PT, com 38% do eleitorado no primeiro turno. Flávio Bolsonaro, do PL, vem na segunda colocação com 31% da preferência do eleitor. A pesquisa é estimulada quando os nomes dos candidatos são apresentados ao eleitorado. Na sequência, Renan Santos, do Missão, e Ronaldo Caiado, do PSD, ambos com 4% de intenções de voto. Romeu Zema do Novo e Augusto Cury do Avante empatam na quinta posição com 2%. Samara Martins do UP conta com a preferência de 1% do eleitorado. Com 0% de intenção de votos da pesquisa Quest, estão Edmilson Costa do PCB, Clariana Barão do DC, Hertz Dias do PSTU, Leonardo Avalanche do PRTB, Rui Costa Pimenta, do PCO, e Wilson Grassi, do Democrata. 8% dos entrevistados votam em branco, nulo ou não vão votar. 10% dos eleitores estão indecisos. 69% dos eleitores afirmam que a decisão de voto é definitiva, enquanto 30% admitem poder mudar. A Quest entrevistou 2.004 pessoas entre os dias 10 e 13 de agosto. A margem de erro é de 2 pontos percentuais para mais ou para menos, e o nível de confiança é de 95%. O número de registro da pesquisa é BR 06773/2026. Alan Barbosa.
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0: Olá, Brasil, está no ar o Central de Notícias nesta sexta-feira, 14 de agosto de 2026. E vamos aos destaques desta hora. Anvisa aprova novo medicamento para distrofia muscular de Duchenne. A Anvisa aprovou o registro ao Duvisate, uma nova opção terapêutica indicada no tratamento de pacientes com distrofia muscular de Duchenne. É uma doença rara, progressiva e sem cura, que causa perda de força e compromete a musculatura. E as vendas do comércio brasileiro cresceram 0,5% na passagem de maio para junho e fecharam o primeiro semestre com a expansão de 1,9% quando comparadas ao mesmo período do ano passado. Na comparação com junho de 2025, a alta é de 2,9%. No acumulado de 12 meses, o comércio tem variação positiva de 1,6%. No segundo trimestre, houve recuo de 0,4% em relação ao primeiro trimestre de 2026.
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0: 1:45.
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4: Não abandone o que te faz feliz. Valorize seu território. Você não deve abrir mão desse espaço por ninguém. O seu mundo compreende a sua família, amigos, estudos, trabalho e lazer, seu modo de ser. Não faça malabarismo só para agradar o crush. Reserve um tempo só para você. E o mais importante, não deixe de ser você mesmo.
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chegando no Central Esportivo hoje, sexta-feira, 14 de agosto de 2026. Resultados dos jogos de ontem pela Copa Libertadores e Copa Sul-Americana. De quinta-feira foi de brasileiros em campo pela Copa Libertadores e também Copa Sul-Americana. O Mirassol ficou no empate em 1-1 com a LDU na noite de ontem no Maião, no jogo de ida das oitavas de final da Copa Libertadores. O Leão abriu o placar com Eduardo no primeiro tempo. Os donos da casa melhoraram muito e ditaram o ritmo na etapa complementar, mas acabaram castigados por um vacilo defensivo que resultou no gol de empate marcado por Michel Estrada. Com o empate que venceu o jogo de volta.

0: Já o Santos venceu o Maracá do Equador por 2-1 de virada, com gols de Gabigol e Willian. Depois de Franco Posse, abriu o placar logo aos 3 minutos para o time da cidade de Ambato. O resultado deixa o time comandado pelo técnico Cuca em boas condições para o duelo de volta na próxima quinta-feira em Ambato. Já na altitude de 3.400 metros de Cusco, o Cienciano atropelou Botafogo e abriu larga vantagem no confronto das oitavas de final da Copa Sul-Americana. Os peruanos fizeram 4 gols no primeiro tempo, outros 2 no segundo, e venceram por 6-1. Matheus Martins, em bonita cobrança de falta, fez o gol de honra alvinegro. As equipes voltam a se enfrentar na próxima quinta-feira no Nilton Santos, no Rio de Janeiro. Da sala de redação, Manuel Silva, aqui no Central Esportivo.
1: Duas horas e um minuto.
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gente. A gente começa a agenda do rádio hoje, dia 16 de agosto. Hoje é dia do filósofo. Tem aniversários de Odaí José, cantor e compositor, e da cantora norte-americana Madonna. Vamos voltar no tempo. Foi em 1822 que Evaristo da Veiga compôs o Hino da Independência do Brasil e foi o hino oficial durante o Império do Brasil. Em 1965, o último capítulo da telenovela O Direito de Nascer foi transmitido diretamente do Maracanãzinho, no Rio de Janeiro. Em 1977, morria o rei do rock, Elvis Presley, cantor, compositor e ator. Em 1998, a indústria do tabaco chegava a um acordo de 15 bilhões de dólares com o estado de Texas, como compensação pelos danos à saúde causados pelo fumo. Amanhã tem mais Agenda do Rádio. Até lá!

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1: Começa o melhor da tarde aqui na sua rádio Assis FM. Boa tarde para você ligado aqui com a gente, onde quer que esteja. Vamos juntos com muita música, informação e a sua participação. Vai rolar tudo de bom. Se liga com a gente. Vamos de música boa.

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1: E aí, fala pra mim, como tá sua tarde? Tranquilo, tudo de boa? Hã? Belezinha? Tarde gostosa, né? Como todos os dias, de segunda a sexta-feira, aqui pela Rádio Acesa FM, tem o Melhor da Tarde comigo, Emerson Passos. Eu conto com a sua companhia, com a sua audiência. É só ligar 3337-9819, também acessar radioacesabr.blogspot.com.br e participar com a gente da melhor rádio, a rádio que tem a cara da comunidade, Rádio Acesa FM.
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1: Agora tem Rihanna.

aqui na CZFM. A rádio que tem a cara da nossa comunidade. Deixa eu fazer o seguinte, mandar um alôzão aqui pra Lilian Vieira, que tá sempre sintonizada com a gente. Ela que sempre tá lá no Santo Agostinho, nos ouvindo através da Next. Valeu, Lilian, continue com a gente. Continue ligado aqui na melhor rádio, a CZFM.

0: abração aqui pra Denise Teixeira de Paula, também tá sintonizada com a gente, ela que é ali do bairro Açude 2.
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0: estação mais fria, mas também é calmaria. São raras as tempestades nessa estação. É tempo de se jogar aos prazeres da época sem culpa. Curtir mais a sua casa, se permitir uma preguicinha gostosa ou até aquele chocolate quente tão acolhedor. 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É para valorizar o aconchego e recanto do lar. É para degustar mais do que chás e cafés quentes, mas também a vida, que continua bela até nas temperaturas mais baixas. Que o inverno deste ano lhe traga ótimas sensações. 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
2: 2 horas e 32 minutos.

0: Aquele abraço, torcida brasileira, ligada à Cesa FM, Campeonato Brasileiro Série A. Hoje teremos três partidas, uma envolvendo um clube do Rio de Janeiro, Fluminense e Palmeiras. Um baita clássico, 16:30 no Maracanã. Fluminense saindo aí, tentando sair de uma crise, demitiu o treinador. Marcão assumiu o comando do time. O fato é que o time estava muito irregular, com tropeços que não justificavam. Vamos ver se com a entrada do Marcão o time entra com mais pegada, com sangue nos olhos, com vontade, com um esquema melhor definido, porque o adversário, o Palmeiras, é o famoso pau com formiga, é difícil de segurar, porque é um time já treinado, é um time que tem um conjunto muito grande, que também vem tendo alguns altos e baixos, mas é uma equipe mais acertada, é um time que vem pro Maracanã sabendo que não pode se expor muito ao time do Fluminense. Então o Palmeiras vem com cautela, porque cautela e caldo de galinha não fazem mal a ninguém, e o Palmeiras vem com um esquema cauteloso, forte marcação, 8 jogadores atrás da linha da bola, transição ofensiva rápida, porque tem um ataque muito rápido o time do Palmeiras. Outras duas partidas, Atlético Paranaense Bragantino e São Paulo, que recebe a visita do Coritiba. Esse é o panorama de hoje da Série A. O torcedor fica com a cabeça um pouco misturada, porque junta Série A, Libertadores, Sul-Americana, Copa do Brasil, isso aí mistura na cabeça do torcedor, que não sabe posicionar exatamente a situação da sua equipe. E Série C do Campeonato Brasileiro também hoje para a região sul-fluminense, muito importante, porque tem Voltaço jogando uma partida de vida ou morte contra o Ituano, estádio Raulino de Oliveira. É bom lembrar que o Voltaço demitiu durante a semana o treinador Mário Jorge, que fez o pior trabalho considerado por todos os técnicos que passaram pelo Volta Redonda. Ele destruiu tudo que existia em termos de esquema tático, o posicionamento do time, enfim, ele acabou e não conseguiu colocar nos jogadores o que ele pretendia. O time perdeu a capacidade de organização, já é uma equipe limitada tecnicamente, e o Colucci, Neto Colucci, que é o novo treinador, que era auxiliar técnico, assumiu o time, levou para o CT de Pinheiral, fez treinamentos intensivos, principalmente no aspecto tático, posicionamento do time, defensivamente, como atuar, como compactar, como jogar com 9 jogadores atrás da linha da bola, como fazer a transição. Isso é o que ele tentou a semana inteira e que pretende colocar em prática hoje, porque os 3 pontos são fundamentais. Voltaço hoje é o 16º colocado, perto da zona de rebaixamento, com 18 pontos. Uma vitória, matematicamente, já afasta qualquer possibilidade de rebaixamento para a Série D. E, por outro lado, joga o Voltaço com 21 pontos, com mais uma partida em casa, podendo chegar a 24, e olhar de perto a classificação para o G8, as 8 equipes que vão se classificar para a fase final do Campeonato Brasileiro. Mas, para isso, é preciso que o Voltaço, hoje, contra o Ituano, se apresente de forma completamente diferente daquilo que vinha fazendo com o comando do treinador Mário Jorge, que era um time sem formação definida, era um time com muitas alterações a cada jogo, era um time que não tinha um comportamento tático adequado e, consequentemente, muito pouco produtivo. Hoje, o que se espera é ver um Voltaço com muita determinação, sangue nos olhos, aplicação tática e coragem acima de tudo. É preciso que o Volta Redonda vá para cima do Ituano, o Ituano, que também não faz lá grande campanha, tem 22 pontos, é o 12º colocado, mas o Ituano vem numa situação mais cômoda. É um time que não sofre matematicamente a possibilidade de rebaixamento. Ele está mirando no G8 e, para isso, ele precisa de um resultado positivo hoje em Volta Redonda, para que a 25 pontos e aí ficar olhando de pertinho os 8 clubes que vão para a Série C, fase final do Campeonato Brasileiro. Esta, pelo menos, a nossa opinião neste sábado de bola rolando, de muito futebol para o torcedor brasileiro. Tchau, tchau, amigos.
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3: Sorriso Maroto faz assim. 3337-9819. Liberadaço pra você.

0: em ponto, Emerson.
1: Bora.
0: Você não vai me perguntar por quê, né?
1: Não, negativo.
0: Não, você não gosta nada dos em ponto, não? Sempre os quebrados, você
1: sempre
0: gosta?
1: Sempre os quebrados é bom.
0: Aliás, esse negócio de quebrado é um negócio de doido, né?
1: É.
0: Você vai pagar uma passagem e recebe aquelas moedinhas de centavos, ninguém aguenta essa coisa, né, Emerson? Você vai comprar um pãozinho, aliás, vem troco em bala, né?
1: Verdade.
0: Porque ninguém te dá mais centavos. A não ser que alguém olhe pra sua cara e goste de você e fala, tem centavo pra te dar.
1: E interessante é que os preços também vem quebrado, né?
0: Vem quebradinho porque vem comendo você pelos cantos, né? Pelos mínimos. Então, você vai ficando pau pelos detalhes, né? Pelos detalhes. Ah. E não pelo grosso mesmo, pelo grande, né?
1: É verdade. Mudar de assunto?
0: Então, eu estou voltando aqui, Emerson, porque hoje eu preciso trabalhar. Aliás, nos primeiros dias a gente tem que mostrar serviço, depois a gente dá uma relaxada, né?
1: Depois com o tempo,
0: depois a gente finge que trabalha, a gente finge que recebe. Ah, não, não dá pra fingir que recebe de jeito nenhum. Ai, que coisa louca, gente. Você não tem noção como é que tá aqui trabalhando na Rádio Acesa. Eu tô vendo um carrinho ali na porta da rádio.
1: Você vai descer a pé.
0: E tô vendo que o banco do carona me aguarda. Ai, vou ter carona hoje, de novo, gente.
1: De novo? Por que de novo?
0: É impressionante como eu tenho andado nesse carro,
1: aqui,
0: viu?
1: Eu nunca te dei carona, você para com isso.
0: Ô, Emerson, eu sei que é bom despistar, mas nem tanto, né, Emerson? Não disfarça tanto, né? Uma caroninha, vai lá, olha pra mim. Quebra um galhão.
1: Olha só, eu quero deixar bem claro que eu nunca dei carona, tá?
0: Eu quero explicar esse negócio de carona. Não é porque eu sou pobre, não. É porque eu não sei dirigir.
1: Acredito.
0: É verdade, Emerson. Emerson, você não pode acreditar numa situação como essa, viu?
1: É.
0: Então, acredite sempre que carona é bom dar.
1: É?
0: É.
1: É bom dar carona?
0: É bom.
1: Eu não gosto muito, não. Não.
0: Eu acho que quem não gosta não é você, não, entendeu? Eu acho que eu sei quem não gosta, mas enfim, deixa isso pra lá, não vamos entrar em polêmica.
2: 2:44.
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1: É o melhor da tarde comigo, Emerson Passos, aqui na Rádio Acesa FM. Deixa eu abraçar aqui o Fred, lá da 207, sempre sintonizado.

aqui no Central Esportivo para mais uma participação hoje, sexta-feira, 14 de agosto de 2026. De volta com mais informações do esporte. Jogos do final de semana pelas séries A e B do Campeonato Brasileiro.

final de semana teremos jogos pelas séries A e B do Campeonato Brasileiro. Pela Série A, primeira divisão, teremos nesse final de semana a 23ª rodada e começa amanhã, sábado, 16:30, no Maracanã com Fluminense e Palmeiras, 18:30 na Arena da Baixada, Atlético Paranaense e Bragantino. Às 21 horas no Morumbi tem São Paulo e Curitiba. Domingo, 11 horas da manhã na Arena Condá tem Chapecoense e Bahia. 16 horas em São Januário, Vasco e Santos. No mesmo horário, na Arena MRV, o Atlético Mineiro recebe o Grêmio. 18:30 no Maião tem Mirassol e Flamengo. No mesmo horário, no Barradão, o Vitória joga contra o Botafogo. 19:30 na Neoquímica Arena tem Corinthians e Cruzeiro. A rodada fecha na segunda-feira, 20 horas no Beira-Rio, com Internacional e Clube do Remo. Já pela Série B, a segunda divisão, teremos no final de semana a 22ª rodada. Logo mais às 19:30 no Moisés Lucarelli, tem Ponte Preta e Náutico. No 1º de maio, São Bernardo e Botafogo de São Paulo. Às 20:30, na Ilha do Retiro, Sport Londrina. Amanhã, sábado, 16 horas, no Castelão, tem Ceará e Cuiabá. No Antônio Cioli, Atlético Goianiense e Vila Nova. No Heriberto Hilsen, tem Criciúma e Goiás. 18:30 no Alfredo Jaconi, Juventude Fortaleza. Domingo, 11 horas da manhã, no Germano Klinger, tem Operário e Avaí. 18:30 na Independência, América Mineiro e Atlético. E no Rei Pelé, tem CRB e Novo Horizontino. Da sala de redação, Manuel Silva, aqui no Central Esportivo.

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1: Intervalo chegando, a gente volta já já. Sai daí não.
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3: Hora certa. 3 horas e 3 minutos.

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1: Neste fim de semana, a bola vai rolar para a 23ª rodada do Brasileirão. E a rodada já começa com um líder em campo, o Palmeiras, que visita o Fluminense no estádio do Maracanã às 16h30. Abel Ferreira falou sobre a pressão que vem sofrendo por parte dos torcedores e se diz feliz e tranquilo no Verdão.
2: O símbolo que eu tenho aqui ao peito é desde 2020. E desde 2020, ganhando títulos, perdendo títulos, ganhando jogos, perdendo jogos, como treinador, faço uma coisa, é servir o Palmeiras da melhor forma que sei e que posso. Se estão à espera de ter um treinador que só ganha tudo, tenho que ir buscar o treinador do Paris Saint-Germain, que ele agora limpa tudo. Eu sei muito bem como é o futebol. Lamento que muitas vezes não esteja à altura das expectativas que toda a gente queria, que temos Palmeiras, tem que ganhar sempre. Não vou conseguir satisfazer essas expectativas de quem agora fico muito feliz. Estou aqui há 4, 5 anos, quando vejo toda a gente a remar para o mesmo lado.
1: Ainda neste sábado, mais dois confrontos, Atlético Paranaense e Bragantino, na Arena da Baixada, às 18h30 da noite, e fechando o dia com São Paulo e Curitiba, no Morumbis, às 9 da noite. No domingo, destaque para Corinthians e Cruzeiro na Neoquímica Arena, às 19h30 da noite. Tem o Flamengo, que vai na perseguição ao líder Palmeiras enfrentar o Mirassol em São Paulo, às 18h30. Tem o duelo também da zona do rebaixamento. Vasco e Santos enfrentam no Rio de Janeiro, às 16h da tarde. Com informações do Brasileirão, Daniele Esperon.

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1: Até e fico te fazendo aquela companhia gostosa de todas as tardes. 3337-9819, você liga, você participa e acontece.

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1: Olha só, chegando em intervalinho, gente, é rapidinho. A gente volta já já com muito mais pra você. Não sai daí não, não sai daí não. É rapidinho.
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5: De volta na Rádio Acesa 87,5, tem essa daqui, ó, linda de...

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1: Olá pessoal, Almanac Musical no ar, por aqui Eduardo Maidana e hoje nós falamos de Sometimes, canção gravada pela cantora americana Britney Spears para seu álbum de estreia Baby One More Time, de 1999. A canção foi lançada em 30 de abril de 1999 como segundo single do álbum. Sometimes dividiu opiniões entre os críticos. Enquanto alguns apostavam no sucesso da faixa, outros acreditavam que ela seria apenas mais uma música banal que não seria lembrada anos depois. Mas não foi o que aconteceu. A canção obteve um sucesso comercial, atingindo o top 10 em 11 países. A faixa recebeu ainda uma certificação de disco de platina pela Australian Recording Industry Association, por vender mais de 70 mil unidades físicas do single. Também recebeu uma certificação de disco de prata na França e uma certificação para disco de ouro na Nova Zelândia. E a gente recorda agora.

0: E o Almanac Musical de hoje fica por aqui. Até nossa próxima edição. Tchau.
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1: De volta na Rádio Acesa FM, a nossa rádio. E olha quem chegou aqui no estúdio para nos fazer uma visita. O Sozé, meu Deus do céu. Você tá aí, né, Sozé? Tava sumido.
2: Não, Emerson, estamos aí juntinho com você, todos os dias. Ah, rapaz, estamos aqui quietinho aqui. Você sabe, Emerson, que eu tô aqui à noite, você sabe disso?
1: Ah.
2: É, eu tô aqui à noite aqui, rapaz. Estamos aqui juntinho e fazendo. Mas eu tô aqui, ó. Tô de segunda a sexta, a partir das 8 também fazendo meu jabazinho aqui, tocando e alegrando a comunidade, alegrando aí os nossos ouvintes, pra eu ganhar um programa, meu filho. Eu preciso trabalhar, preciso sustentar as crianças lá.
1: Acredito no senhor. Lembrando que o Sozé tá aqui, né? De segunda a sexta-feira, não é isso mesmo, Sozé? Às 8 da noite aí, trazendo pra você um programaço.
2: Com certeza, eu tô aqui mesmo.
1: Pode falar aí, pode falar, fique à vontade.
2: De segunda a sexta aí, você bem lembrou, você fala, você tá ligadão, né? Você tá ligado aqui com a gente aqui, eu tô aí direitinho aí, sacudindo a noite da galera aí, meu filho. Essa moçada, essas coroas, doutor, vamos aí, não é fácil não, Emerson.
1: Pode falar aí, pode falar, fique à vontade.
2: Aí eu posso falar mais, eu posso falar mesmo, fazer meu jabá aqui, eu quero fazer meu jabá mesmo, porque você sabe, né, tá precisando trabalhar, precisando de dinheiro, né, nem cara tem família não, mas olha, as coisas pede dinheiro, pede consumo, e eu não posso, entendeu? Cidade não deve ser mole, não, tem que aproveitar as boquinhas que a gente tem, né, pra ganhar nosso dinheirinho de cada dia, né, Emerson? Então não pode dar mole, não.
1: Sozé, manda alô aí pra Maria Natividade, sempre sintonizada com a gente, ela disse que tá com saudade do senhor.
2: Mas que é isso?
1: Ela quer vir aqui na rádio conhecer o senhor.
2: Aí, quer vir aqui me conhecer? Nossa, ela vai morrer. Ela tem seguro de vida?
1: Vê se pode.
2: Cuidado, hein, ô Maria. Maria Natividade, cuidado, hein. Tem que ter seguro de vida pra me ver.
1: Tá fazendo sucesso já, né?
2: Aí é o glamour, né, minha filha? Dinheiro não tem não, mas tem glamour, já viu, né, Emerson?
1: E não era essa a intenção?
2: Não, não tinha essa intenção de... Não, eu não tinha essa intenção de ficar famoso, não. E nem mexer no coração das pessoas, até porque eu não sou cardiologista, né? Não sou.
1: Tá bom então, acredito. Acredito no senhor, Sozé, acredito.
2: Acredita, você não é São Tomé, ué? Não é?
1: Acredito no senhor, Sozé, acredito.
2: Então, já que você não é São Tomé, você deve acreditar, porque
1: tá bom, então,
2: eu sou o cara, né? Uhum. Eu sou o cara que, você sabe, né? Eu faço mesmo, eu mexo no coração da pessoa, eu sou maldoso mesmo, mas eu mexo pra ela ter vida, sorriso, alegria, muito mais, tá bom? Então tá legal, você falou que tá bom, tá legal. Ah, vamos seguir, né? Segue aí com você aí, quer dizer, nós dois aqui juntinhos, né? Eu também pretendo continuar aqui, porque aqui também dá uma gorjeta boa, né? Você paga bem, então tá bom. Vamos seguir aí, o que você tem aí pra tocar pra nós aí?
1: Chegando o sonsaço de MC Coringa, dança sensual. Vamos dançar então, Sozé? Vamos lá então.
2: Eu vou te dizer, MC Coringa.

0: 6:37.
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0: Aquele abraço, torcida brasileira, ligada à Cesa FM, Campeonato Brasileiro Série A. Hoje teremos três partidas, uma envolvendo um clube do Rio de Janeiro, Fluminense e Palmeiras. Um baita clássico, 16:30 no Maracanã. Fluminense saindo aí, tentando sair de uma crise, demitiu o treinador. Marcão assumiu o comando do time. O fato é que o time estava muito irregular, com tropeços que não justificavam. Vamos ver se com a entrada do Marcão o time entra com mais pegada, com sangue nos olhos, com vontade, com um esquema melhor definido, porque o adversário, o Palmeiras, é o famoso pau com formiga, é difícil de segurar. Porque é um time já treinado, é um time que tem um conjunto muito grande, que também vem tendo alguns altos e baixos, mas é uma equipe mais acertada. E é um time que vem pro Maracanã sabendo que não pode se expor muito ao time do Fluminense. Então o Palmeiras vem com cautela, porque cautela e caldo de galinha não fazem mal a ninguém. E o Palmeiras vem com um esquema cauteloso, forte marcação, 8 jogadores atrás da linha da bola, transição ofensiva rápida, porque tem um ataque muito rápido o time do Palmeiras. Outras duas partidas, Atlético Paranaense Bragantino e São Paulo, que recebe a visita do Coritiba. Esse é o panorama de hoje da Série A. O torcedor fica com a cabeça um pouco misturada, porque junta Série A, Libertadores, Sul-Americana, Copa do Brasil, isso aí mistura na cabeça do torcedor, que não sabe posicionar exatamente a situação da sua equipe. E Série C do Campeonato Brasileiro também hoje para a região sul fluminense, muito importante, porque tem Voltaço jogando uma partida de vida ou morte contra o Ituano, estádio Raulino de Oliveira. É bom lembrar que o Voltaço demitiu durante a semana o treinador Mário Jorge, que fez o pior trabalho considerado por todos os técnicos que passaram pelo Volta Redonda. Ele destruiu tudo que existia em termos de esquema tático, o posicionamento do time, enfim, ele acabou e não conseguiu colocar nos jogadores o que ele pretendia. O time perdeu a capacidade de organização, já é uma equipe limitada tecnicamente, e o Colucci, Neto Colucci, que é o novo treinador, que era auxiliar técnico, assumiu o time, levou para o CT de Pinheiral, fez treinamentos intensivos, principalmente no aspecto tático, posicionamento do time, defensivamente, como atuar, como compactar, como jogar com 9 jogadores atrás da linha da bola, como fazer a transição. Isso é o que ele tentou a semana inteira e que pretende colocar em prática hoje, porque os 3 pontos são fundamentais. Voltaço hoje é o 16º colocado, perto da zona de rebaixamento, com 18 pontos. Uma vitória, matematicamente, já afasta qualquer possibilidade de rebaixamento para a Série D. E por outro lado, joga o Voltaço com 21 pontos, com mais uma partida em casa, podendo chegar a 24, e olhar de perto a classificação para o G8, as 8 equipes que vão se classificar para a fase final do Campeonato Brasileiro. Mas para isso é preciso que o Voltaço hoje, contra o Ituano, se apresente de forma completamente diferente daquilo que vinha fazendo com o comando do treinador Mário Jorge, que era um time sem formação definida, era um time com muitas alterações a cada jogo, era um time que não tinha um comportamento tático adequado e, consequentemente, muito pouco produtivo. Hoje, o que se espera é ver um Voltaço com muita determinação, sangue nos olhos, aplicação tática e coragem acima de tudo. É preciso que o Volta Redonda vá para cima do Ituano, o Ituano, que também não faz lá grande campanha, tem 22 pontos, é o 12º colocado, mas o Ituano vem numa situação mais cômoda. É um time que não sofre matematicamente a possibilidade de rebaixamento. Ele está mirando no G8 e, para isso, ele precisa de um resultado positivo hoje em Volta Redonda, para que a 25 pontos e aí ficar olhando de pertinho os 8 clubes que vão para a Série C, fase final do Campeonato Brasileiro. Esta, pelo menos, a nossa opinião neste sábado de bola rolando, de muito futebol para o torcedor brasileiro. Tchau, tchau, amigos.
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3: E tem participação chegando aqui, tem da ouvinte número 1 aqui da Rádio Acesa, agora é locutora também, né? Fiquei sabendo aí que sábado teve o programa da Dilza, sim. Ela mesma, a Dilza lá do Açude 1, tá oferecendo, tá mandando um alô aqui pra todo mundo que tá ouvindo, sim, pra todo mundo que tá ouvindo. E pro pessoal aqui da rádio, pra mim, pro Adriano Martins que tá aqui também, pra Camila, que tá dando suporte técnico aqui pra gente. É, valeu Dilza, já tá concorrendo ao CD, tá? Rádio Acesa FM, liga aí, 3337-9819. O Adriano acabou de falar aqui pra gente. E a Dilza oferece essa daqui, ó.
4: E a hora certa.
5: 3:43.
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0: A gente começa a agenda do rádio hoje, dia 16 de agosto. Hoje é dia do filósofo. Tem aniversários de Odair José, cantor e compositor, e da cantora norte-americana Madonna. Fatos históricos e jornalísticos. Vamos voltar no tempo? Foi em 1822 que Evaristo da Veiga compôs o Hino da Independência do Brasil e foi o hino oficial durante o Império do Brasil. Em 1965, o último capítulo da telenovela O Direito de Nascer foi transmitido diretamente do Maracanãzinho, no Rio de Janeiro. Em 1977, morria o rei do rock, Elvis Presley, cantor, compositor e ator. Em 1998, a indústria do tabaco chegava a um acordo de 15 bilhões de dólares com o estado de Texas como compensação pelos danos à saúde causados pelo fumo. Amanhã tem mais Agenda do Rádio. Até lá!
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3: Opa! Salve, salve, rapaziada. Estamos chegando na área com mais uma edição do seu Caldeirão Musical. É claro, o clima gostoso do seu final de semana. Eu sou o Danilo Reis, durante 2 horas. Convido vocês agora para aumentar o grauzinho do seu dial e curtir muita música bacana aqui no Caldeirão. Abrindo o nosso Caldeirão Musical com o Gustavo Lima.

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1: Já já tem muito mais sucesso pra vocês, beleza? Segura aí! Depois do break, tem mais Caldeirão Musical pra você.
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1: Já já a gente volta com muito mais músicas aqui no seu Caldeirão Musical.
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3: Hora certa. 4:40.
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0: 4:53.
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0: acabou que não tá preparado, ele arreia, viu?
1: Arreia.
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3: Daqui a pouco eu trago muito mais som aqui no seu Caldeirão Musical. É claro, com só as tops do seu final de semana, beleza? Não sai daí, com o intervalo é rapidinho.

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0: Daniel Reis fazendo companhia aqui durante 2 horas.
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0: 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É a estação dos narizes gelados e dos abraços demorados. Que nesse friozinho bom de inverno, nosso coração esquente com muito amor. Que você possa degustar mais do que chás e chocolates quentes, mas também a vida que continua bela até nas temperaturas mais baixas. Bem-vindo, inverno!
1: E a hora certa.
2: 5:40.
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9: 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Hora certa.
2: 5:42.
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1: As tristezas pelos atos e decisões que tomamos contra a vontade de Deus nos levam muitas vezes a chorar. Mas não se desespere. Há uma promessa para você no Evangelho de Mateus, capítulo 5, versículo 4. Disse Jesus: bem-aventurados, felizes os que choram, porque serão consolados. Em verdadeira contrição, podemos nos atirar aos pés da cruz e ali depor o nosso fardo. As palavras do Senhor contêm uma mensagem de conforto para você que sofre aflições ou, quem sabe, privações. Nossas tristezas não passam despercebidas diante de Deus. Ele não aflige. Por isso, confie em Deus e você verá que um novo dia de sucesso raiará em seu caminho.

0: 10:05.
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Segundo o IBGE, no Brasil há 4 milhões de pessoas morando sozinhas. O número dos chamados singles aumentou em mais de 40% nas últimas duas décadas. Atualmente, eles já ocupam 10% das residências disponíveis no país. Isso significa que hoje em dia, mais do que um problema, a solidão é uma opção de vida para muita gente. Por desilusão, por temperamento, por curiosidade, por causa de um casamento desfeito ou até mesmo por acaso, o fato é que neste momento milhões de homens e mulheres entram e saem de casa sem dar satisfação a ninguém. Como tudo na vida, isso tem suas vantagens e desvantagens. Agora, uma coisa é certa: se você não tiver vocação, melhor não arriscar. A solidão é para profissionais.

Para muita gente, ficar sozinho é quase um privilégio. Um instante de paz, de encontro consigo mesmo. Na vida corrida e competitiva que a sociedade moderna obriga, momentos assim são cada vez mais raros e por isso mesmo são muito valorizados. Por outro lado, há gente que odeia a solidão, que sofre por não ter companhia melhor do que a programação da TV. Gente que não consegue ficar em casa todas as noites, que acaba caindo na rotina dos bares porque precisa conversar com alguém para se sentir viva. A música popular brasileira, em sua diversidade, não poderia deixar de refletir essas diferentes formas de encarar a solidão.

0: Tivemos com Tom Zé, só de Tom Zé. E antes com Djavan, Açaí de Djavan.
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1: É quando as barreiras aparecem de tudo quanto é jeito e atrapalham a vida de quem tem deficiência. Quer um exemplo?
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1: É como se a mensagem fosse: não é pra você.
0: Isso é capacitismo.

0: Hoje nós vamos contar a história do Olavo. O Olavo foi transferido. E logo no primeiro dia, para fazer a média com o novo chefe, ele saiu-se com esta: chefe, olha, chefe, o senhor nem imagina o que me contaram a respeito do Silva. Disseram que ele... Nem chegou a terminar a frase, o chefe interrompeu e disse: Olavo, pera um pouquinho, Olavo, peraí. O que você vai me contar? Já passou pelo julgamento das três peneiras? Três peneiras? Que peneiras, chefe? A primeira peneira, Olavo, é a peneira da verdade. Você tem certeza que esse fato é absolutamente verdadeiro que você quer me contar? Não, chefe, não tenho certeza. Como é que eu posso saber? O que sei foi o que me contaram, mas eu acho que... E novamente, Olavo é interrompido pelo chefe. Então, Olavo, a sua história já vazou a primeira peneira. Vamos para a segunda peneira, que é a da bondade. O que você vai me contar? Gostaria que os outros também dissessem ao seu respeito? Não, chefe, claro que não. Deus me livre, diz o Olavo assustado. Então, continua o chefe, sua história vazou a segunda peneira. Agora vamos ver a terceira peneira, que é a da necessidade. Você acha mesmo necessário me contar esse fato ou mesmo passá-lo adiante? Não, chefe, pensando desta forma, vi que não sobrou nada do que eu iria contar. Falou então o Olavo, surpreendido. Pois é, Olavo. Já pensou como as pessoas seriam mais felizes se todos usassem essas peneiras? A da verdade, a da bondade, a da necessidade? E continuou o chefe sorrindo. E da próxima vez em que surgir um boato por aí, submetam ao julgamento destas três peneiras, antes de obedecer ao impulso de passá-lo adiante. Pessoas inteligentes falam sobre ideias. Pessoas comuns falam sobre coisas. E pessoas mesquinhas falam sobre pessoas.
1: É hora de falar ao coração. De fortalecer a fé naquele que dá sentido a tudo, inclusive a morte. Sem ele, nada faz muito sentido.

perdoar não significa concordar com o erro. Significa ser livre de um peso que você não fez nada para merecer. Portanto, não espere mais. Fale com aquela pessoa. Perdoe. Perdoe.

Muitos dos antigos acreditavam que a Terra era um disco plano, sentado na parte de trás de uma tartaruga gigante que flutuava em uma piscina ainda maior de água. Uma história bastante fantasiosa. Parece um conto de fadas, sim. Mas ainda assim, uma ideia bastante complexa e detalhada. Há uma outra história fantástica. Uma teoria complexa e detalhada que começa com um algo em muito tempo, uma grande quantidade de matéria que passou a existir a partir do nada. Um violento evento descrito melhor para a pessoa leiga como uma explosão no espaço. E o surgimento dessa explosão de sistemas complexos, estrutura, física e leis. Significando a ordem no caos por acaso. Uma aleatória contradição direta com as próprias leis da natureza. A isso os cientistas dão o nome de Big Bang. Jó é frequentemente considerado como o livro mais antigo em nossa Bíblia. Mas muitos afirmam que a Bíblia é apenas um conto de fadas, que não contém a ciência real. No entanto, lemos em Jó 26 que Deus suspende a terra sobre o nada. Não é uma tartaruga, não é um disco plano, mas um globo com espaço ao redor dela. A terra suspensa sobre o nada, afirmou categoricamente Jó. Muito tempo depois, foi comprovado que a Terra é uma massa esférica no vácuo do espaço. Poderíamos ter previsto isto se apenas tivéssemos dado a atenção para o relato bíblico. Uma tartaruga gigante? Possibilidade de criação? Ou um criador que pendurou a Terra no espaço e ordenou as estrelas do céu para brilhar? No que você crê? Você acredita na palavra inspirada por Deus contida na Bíblia? Como Jó poderia ter afirmado há cerca de 4.000 anos que a terra estava suspensa sobre o nada? E mais, em Isaías 40:22 está escrito: Ele é o que está assentado sobre o círculo da terra. Como no ano 700 antes de Cristo sabia Isaías que a terra era redonda? Os cientistas dos dias de Isaías pensavam que a terra era plana. Não descobriram que a terra era redonda até o ano 1519, quando Magalhães navegou ao redor do mundo. Como é que Isaías sabia de algo mais de 2.000 anos antes da ciência? Deus é Deus. É sabedoria, é criador. Ele criou e sabe o que criou e deu inteligência aos homens para aprender e descobrir, conhecer e estudar.

0: Céus declaram a glória de Deus e o firmamento anuncia a obra das suas mãos.
1: Bondoso Pai, bondoso Deus, nós só temos a agradecer pelas infinitas maravilhas que o Senhor colocou à nossa disposição, Pai. Embora tenhamos dificuldades, dores, tristezas, desapontamentos, ainda assim nós queremos dizer: obrigado, Pai, pela oportunidade de aqui estarmos, nos preparando para o dia em que o Senhor, em que Jesus Cristo nos receberá em seus braços. Pai, obrigado. Perdão pelas nossas falhas e entra em nossos corações com o seu Espírito, distribuindo paz ao nosso ser.
0: Ter a mesma mão que fez o universo e espalhou as estrelas, escrevendo seu nome no livro da vida. Louve a Deus por isso e declare agora Cristo como seu Senhor e Salvador, buscando a partir daqui o perdão e uma vida correta. Deus alegra-se por todo aquele que assim desejar de todo o coração.

final dos anos 70 e início dos anos 80, o soul brasileiro estava em alta e acabou se dividindo em duas vertentes bem distintas. De um lado, o filão mais comercial, com o pé na moda da discoteca, que as grandes gravadoras descobriram e trataram de explorar de todas as formas. Do outro lado, o movimento passou a servir como um veículo de afirmação da emergente consciência negra. Enquanto o soul mais comercial invadia as casas noturnas e as festas da classe média, a black music trilhava o caminho oposto e, inspirada em ídolos como James Brown, fazia sucesso nos bailes populares de subúrbio.

Tivemos com Lady Zu, A Noite Vai Chegar, de Paulinho Camargo. E antes, com Gerson King Combo, Mandamentos Black, dele mesmo.

Pode-se dizer que o final dos anos 80 marcou também o ocaso do soul brasileiro como um movimento criado por músicos negros que atuavam no Rio de Janeiro. As sementes já estavam plantadas e espalhadas por todo o Brasil. A partir dali, cada um, cada um. A banda Black Hill, formada por músicos oriundos dos bailes e dos grupos de acompanhamento dos grandes cantores do gênero, ainda lançou com sucesso discos de soul puramente instrumental. Mas o glorioso Canto do Cisne do movimento foi sem dúvida o disco de estreia de Ed Motta, que não por acaso vem a ser sobrinho de Tim Maia. Gordo e talentoso como o tio, Ed depois acabou enveredando pelo jazz e pela música eletrônica. Mas não deixa de ser curioso e mesmo emblemático que o movimento soul brasileiro tenha começado e acabado em família.

Estivemos com a banda Black Hill, Mr. Funk Samba, de Jamil Joanes, e antes com Ed Mota, Vamos Dançar, dele de Rafael Cardoso.

0: programa Contando Música desta semana foi sobre o movimento Soul Brasileiro, ou a Black Music feita no Brasil. Produção, texto e apresentação, Ivan Santos. Edição e montagem, Chico Mendes. Agradecimentos especiais a José de Ribamar e Luiz Carlos Ramos. Um grande abraço e até a semana que vem.
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3: 10:52.
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1: Oi, gente, seja muito bem-vinda. Seja muito bem-vindo a mais um programa Clube do Rei. Tá no ar o especial do Rei Roberto Carlos. É o terceiro fim de semana do mês de agosto e a gente agradece a você, a companhia, a audiência. Que coisa boa ter você aqui junto com a gente. É maravilhoso, viu? Olha, gente, o ano tá passando muito rápido, não é? Daqui a pouquinho é dezembro, daqui a pouco já é 2027 e o ano tá correndo bastante. E a gente por aqui, toda semana, trazendo o especial do Rei Roberto Carlos. Aqui quem fala é Elaine Dias e a gente fica aqui bem juntinho, coladinho, junto com você, trazendo o especial do Rei Roberto Carlos. Pra começar o especial de hoje, a gente traz o Roberto Carlos cantando Tu És a Verdade, Jesus.

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1: A gente acabou de ouvir mais um sucesso do Rei Roberto Carlos, ele que nasceu no ano de 1941, no dia 19 de abril, em Cachoeiro de Itapemirim, Espírito Santo. Maravilhoso o Rei Roberto Carlos, e a gente, como sempre, aqui trazendo essa homenagem para o rei que traz muita alegria e muitas emoções para todo mundo. E já que eu falei de muitas emoções, a gente tem que ouvir o clássico, não é? Emoções aqui no Clube do Rei. Vamos ouvir.

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1: Nós acabamos de ouvir Amapola. Essa música é linda e traz muita recordação. Garanto a você, se você conhece essa música do Rei Roberto, você já viveu algo relacionado a essa música e é muito bonita, né? Inclusive, e a gente sempre agradecendo a você, a audiência e a companhia, dizendo que vem aí um rápido intervalo. Na volta do intervalo, a gente vai trazer também outro clássico do Rei Roberto Carlos. Adivinha qual? Essa música, gente, é incrível. Ela se chama A Menina e o Poeta. É uma verdadeira poesia essa música, que daqui a pouquinho a gente vai tocar aqui no Clube do Rei. Até já.
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1: É o especial do Rei Roberto Carlos no terceiro fim de semana do mês de agosto. Que coisa boa, sempre. Obrigada pela audiência, pela companhia. Vamos mandar um abraço agora pro pessoal de Pereiro, no Ceará. Tem o pessoal de Nazaré do Piauí, no Piauí. Machados, em Pernambuco. No Rio de Janeiro, a capital carioca. Cheiro grande pra todo mundo. Tem o pessoal de Poção, em Pernambuco, acompanhando. Tibau, no Rio Grande do Norte. Acrelândia, no Acre. E Rorainópolis, em Roraima. Muitíssimo obrigado, viu, pela audiência. Obrigada por estar com a gente aqui, sempre na sintonia da nossa emissora e, claro, com o programa Clube do Rei. Agora ele canta pra gente, Roberto Carlos canta As Curvas da Estrada de Santos. Essa é bonita, viu? Essa é linda. Vamos ouvir.

o Velho Homem do Mar. E a gente segue por aqui trazendo grandes sucessos, grandes canções. O Rei Roberto Carlos não sai daí, porque tem ainda algumas músicas para você se emocionar.

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3: 8:09.
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1: Hoje tem música romântica, sim senhor. Aliás, toda semana nós fazemos a melhor seleção daquelas canções que marcaram época. Você está acostumado com o nosso jeito de ser. Simples assim. Somos simples, eu, Ronaldo Martins e Assis Medeiros, não é, Assis?
2: Estamos aí, simples assim.
1: Somos gente simples. O Assis, Christian, ele é conhecido por dois momentos da carreira dele. No início da carreira, ele gravou quatro álbuns cantando em inglês. Você se lembra?
2: O que era bem normal na época, né?
1: É bem normal. O Christian foi um dos cantores brasileiros que mais gravou em inglês. O segundo momento da carreira dele, a partir de 1980, é quando ele forma dupla com o irmão, Ralph, né, que também cantava inglês, e eles fazem uma dupla sertaneja que eu já falei várias vezes aqui, pra mim é uma das melhores duplas sertanejas do Brasil.
2: Belíssima voz, né, que eles têm.
1: Mas há um momento entre logo que ele se separa do Ralph, em 1999, a dupla que começou em 1980 se separa. E aí em 2000, o Christian lança o único LP dele solo em português, que é o LP Beijo Final, porque logo no mesmo ano ele volta com o Ralph, ele e o irmão voltam pra dupla, e agora, no meio da pandemia, ano passado, romperam outra vez, viu? Agora
2: de novo, parece que... né?
1: E então tem esse momento aí entre na primeira separação, em que o Christian gravou o disco Beijo Final. É legal que os dois, o pai deles, foi pra São Paulo só pra apostar no sucesso dos filhos que queriam ser cantores. É muito interessante, né? Porque eles também são de Goiás e o pai deu a maior força. A gente vai ouvir uma música, então, muito bonita que tá nesse LP do Christian, esse LP em português do Christian, na carreira solo dele, lançado no ano 2000 pra 2001. A música Tá No Meu Coração. Depois tem Vanusa.

0: Você ouviu Lá no Pé da Serra com a Vanusa. Maravilhosa canção, né, Assis?
1: Essa canção, rapaz, eu escutava muito quando era criança, porque ela fez parte da trilha da novela Cabocla, isso em 1979.
0: Mas não apesar... com a Vanusa, né? Ou foi com a Vanusa?
1: Eu acho que era com a Vanusa, boa pergunta, mas eu acho que era sim com a Vanusa.
0: Porque outras pessoas gravaram essa música também.
1: Era isso que eu ia dizer, na verdade essa versão, eu acho que era com a Vanusa sim, porque era uma mulher cantando e acho que era a versão dela.
0: Tem uma versão muito, muito legal com o Sérgio Reis, né?
1: Olha, tem várias versões, porque essa música, ela é de um compositor chamado Eupídio dos Santos. Esse cara foi maestro e ele, por exemplo, ele era o cara que fazia as músicas do filme do Mazzaropi. Ele criou 25 trilhas sonoras para os filmes do Mazzaropi. Então, assim, era um cara bem conhecido na época, né? E é uma composição realmente incrível.
0: E outras músicas dele, ele foi professor de música, tá? Outras músicas dele foram gravadas por Almir Sater, Sérgio Reis, Fafá de Belém, sim, Cascatinha Ana, Renato Teixeira. E ele era...
1: Sabe que eu sei cantar essa música todinha, eu me lembrava da música toda e tem uma melodia bem interessante, realmente.
0: Muito bonita, a gente ouviu aí a versão da Vanusa e já nesse ritmo assim, meio sertanejo, meio roça, meio, né, interiorzão do Brasil. Vendo,
1: você tá bem sertanejo hoje.
0: Nós vamos pra As Irmãs Galvão. Já ouviu falar, né?
1: Rapaz, elas eram incríveis, né? Uma tocava violão, outra tocava acordeon e assim, vozes incríveis, né?
0: Mais no fim da carreira, porque assim, a dupla chegou ao final agora em 2001, viu? Depois de 74 anos de atividade ininterrupta, porque a Mary Galvão, que é uma delas, publicou no YouTube que a irmã, que é a Marilene, tá num estado muito avançado do Alzheimer. E aí, infelizmente, a dupla se encerrou em 2021. E mais no final da carreira, elas deixaram de ser chamadas de Irmãs Galvão e passaram a ser As Galvão.
1: As Galvão, é.
0: Que na verdade é a mesma dupla, né? É o que você falou, muito legal, as duas tocando, né? Imagina isso. Elas começaram em 47, né?
1: Pois é.
0: Uma coisa revolucionária.
1: E era raro essa coisa das mulheres tocarem instrumentos. Elas geralmente pois eram cantoras só. E elas são instrumentistas e sempre tocaram, né?
0: Muito legal.
1: E essa música que a gente vai ouvir é um clássico, né? É a música de um compositor chamado João Alves dos Santos, o famoso Nho Pai, né? Ah, e quem diz aí qual é a música aí?
0: Beijinho Doce, que foi gravado por outras cantoras, outros artistas.
1: Por Deus, né? E o Mundo.
0: Por Deus e o Mundo. Vamos ouvir com As Galvão, Beijinho Doce. Depois tem Jair Rodrigues.

0: Você ouviu Majestade do Sabiá com Jair Rodrigues, essa música que estourou com o Chitãozinho Chororó, né, Assis?
1: É verdade, essa música é da paraibana Roberta Miranda, grande compositora desse estilo, né? Mas realmente fez um sucessão mesmo com Chitãozinho e Chororó,
0: e
1: né?
0: E a gente ouviu com Jair Rodrigues, não precisa nem falar, Jair Rodrigues é um dos grandes da nossa música, não é, Assis?
1: Rapaz, Jair Rodrigues já é um clássico, né? Porque ele já fez de tudo, ele foi do samba ao sei lá o que, né? Jair Rodrigues
0: não, é um aliás, grande. Eu não sei se você sabe, ele é considerado o primeiro rapper brasileiro. Justamente nos anos 60 ele gravou o samba Deixa Isso Pra Lá, que tinha os versos mais declamados, né? Falados e desse estilo.
1: É uma das músicas mais conhecidas, sabia, dele, essa música, porque inclusive várias pessoas citam essa música em outras músicas, né?
0: Depois ele estourou no festival, né, da música popular brasileira em 66, interpretando a lindíssima Disparada do Geraldo Vandré, que empatou na final do festival com a banda do Chico Buarque, né?
1: Exatamente.
0: Mas assim, ali talvez seja um momento em que o Jair Rodrigues aparece,
1: ele teve,
0: né?
1: Ele teve um programa, né, junto com a Elis também, o Fino da Bossa. Quer dizer, ele é um cara que passou pela bossa e pelo samba e por outras coisas mais, né? O Jair Rodrigues é incrível.
0: Um grande Jair Rodrigues. Com ele encerramos esse bloco, daqui a pouquinho estamos de volta.
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0: teve um manifesto como Mangue Beat, nem transformou seus integrantes em ídolos nacionais como a Tropicália.
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0: Mas a vanguarda paulista fez algo que outros movimentos não fizeram. Ela rompeu com a indústria fonográfica e ajudou a consolidar a produção independente na música brasileira.
2: Não obstante ser um grupo estreante, numa linha independente, pôs dois discos no mercado.
0: Essa ruptura teve caráter comercial e estético, pois além de não se valerem de grandes gravadoras para lançarem discos, os artistas do movimento não se preocupavam em seguir padrões radiofônicos. Marcos da vanguarda paulista é o disco Clara Crocodilo, lançado em 1980 por Arrigo Barnabé, que trazia conceitos experimentais da música erudita, como o dodecafonismo e a atonalidade. Itamar Assunção também foi figura importante dessa vanguarda, com uma mistura anticomercial de samba, reggae, funk e rock, que lhe rendeu o rótulo de artista maldito.
3: Richard.

0: fizeram parte do movimento as cantoras Vânia Bastos, Suzana Salles, as irmãs Espíndola e os irreverentes grupos Rumo, Premeditando o Break e Língua de Trapo.
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0: Além da independência fonográfica e da inovação estética, os artistas da vanguarda paulista tinham outro denominador comum: o Teatro Lira Paulistana, espécie de quartel-general do movimento. Instalado num porão no bairro de Pinheiros, o teatro foi um dos mais importantes espaços de produção cultural de São Paulo na década de 1980. Uma figura carimbada do Lira Paulistana nessa época era o grupo Rumo, que contava com a cantora Naozete e os irmãos Luiz e Paulo Tati entre seus componentes. Uma das características do grupo era explorar as possibilidades musicais da fala. E é com eles que a gente fica agora. Grupo Rumo, com Carnaval do Geraldo.

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1: Estamos de volta com Simples Assim. Nesse bloco a gente começa com um dueto entre uma brasileira e um gringo. Um gringo de onde, hein? Barry Manilow. De onde ele é?
2: É americano, né?
1: Barry Manilow e Joana gravaram a música chamada Qualquer Dia.
2: Você sabe que o Barry Manilow é um cantor que fez tanto sucesso, mas tanto sucesso nos anos 70, que tem a história aí na internet. Quando ele chegou em Londres pra ser no auge do Copacabana, que é a música que ele fez de disco music, né? Que assim, que deu engarrafamento ao estilo Beatles, assim, no aeroporto para receber o Barry Manilow. E o Barry Manilow, ele tinha uma liga aqui com o Brasil, né?
1: Ele gravou LP aqui, né? Inclusive músicas em português.
3: Ele canta com Joana,
1: nós vamos ouvir.
3: E tem um clipe, é bem legal. Essas músicas todas que a gente tá falando aqui, você encontra uns clipes aí bem interessantes desses duetos, hein?
1: Barry Manilow tem aqueles cabelos com mullets, né?
2: Aquele cabelo que parece o cabelo do Liberace, você lembra o Liberace, aquele pianista, aquele cabelo dos século XVIII? Parece peruca de nobre francês, né?
1: É isso mesmo, exatamente, falou tudo. Vamos ouvir então Joana e Barry Manilow com a música Qualquer Dia. Depois tem Sem Limites para Sonhar.

0: Você ouviu Sem Limites para Sonhar, um dueto de Fábio Júnior e Bonnie Tyler. É interessante demais essa música.
1: É, essa música tocou muito essa também, né? Tem o clipe.
2: Um dueto bilíngue, né?
1: É, essa aí.
0: É, em inglês e português.
2: Inglês e português.
1: Ela não arriscou
0: foi
1: um português,
0: no,
1: né?
0: No auge do Fábio Júnior, né?
2: No auge total. Tanto que ele gravou essa
1: lá,
2: música em Londres,
1: ele
2: né?
1: Ele gravou lá
2: gravou em Londres. Naquela época era uma coisa impensável.
0: E a Bonnie Tyler também estourava nessa época.
2: Exatamente.
0: Uma música dela que eu gostava demais. It's a High.
2: It's a High.
0: Nossa, é espetacular.
1: É essa?
0: É. E também Total Eclipse of the Heart.
2: Total Eclipse of the Heart.
1: Que é aquela lenta, né?
0: Total Eclipse of the Heart.
2: Abri a voz, dançou juntinho, né?
0: Agora você imagina, esse sucesso todo da Bonnie Tyler, junto com o sucesso do Fábio Júnior.
1: Fábio Júnior.
0: Só tinha que estourar, né? Foi o que aconteceu com essa música.
1: Sem Limites pra Sonhar. Tem um clipe bom deles.
0: Muito bom. O próximo dueto é clássico. Clássico, sim, de dois mestres da música brasileira, Ângela Maria e Agnaldo Timóteo. Aí você ouve esse dueto da música Meu Primeiro Amor e você lembra que o Agnaldo foi motorista da Ângela Maria.
1: Sim. Pois é.
0: Aí depois os dois se juntam numa música espetacular.
1: Essa música lembra minha mãe, ela gostava muito dessa música.
2: É uma guaranha, né?
1: É, era isso que eu ia dizer, é uma guarânia e tem uma harpa paraguaia.
2: Sim.
1: Que é bem do lado esquerdo da caixa.
2: Da gravação.
1: É, exatamente. É, a harpa é um instrumento pouco usado, mas nesse caso que é uma guarânia, que é uma música típica paraguaia, eles usam uma harpa. E a harpa paraguaia, ela é diferente da outra harpa,
2: diferente.
1: Da harpa sinfônica.
0: É um instrumento difícil de tocar.
2: Ela é menor.
0: Imagino.
1: Não, ela é menor e ela não tem os pedais, as chaves de semitom. Tem algumas que são afinadas um tom só, enfim, é um negócio.
2: E muito interessante que eu fui pesquisar essa música aí e assim, porque é meu primeiro amor, né? Eu acho que desde pequeno eu ouço essa, a minha mãe cantar assim, né?
1: Minha mãe também.
2: É igual encosta sua cabecinha no meu ombro e chora.
1: É, tipo isso aí.
2: É meu primeiro amor. E aí eu falei, rapaz, meu primeiro amor, essa música não deve ser de quem que é essa música, né? Eu me perguntei, quem que é essa música? Essa música é de um compositor paraguaio, Hermínio Jiménez.
1: Hermínio
2: Jiménez, assim, é considerado um dos maiores maestros do Paraguai, foi perseguido pelo governo Stroessner, hoje em dia ele é, assim, Paraguai é um país bem menor, né, cara, pequeno,
0: sim,
2: né, e é considerado um dos expoentes da música paraguaia.
0: E a versão em português foi gravada por vários artistas.
2: Vários
0: artistas. Nós vamos ouvir Ângela Maria e Agnaldo num disco que os dois fizeram juntos,
2: sim,
0: em 1979. Então vamos ouvir Primeiro Amor e depois tem Altemar Dutra e Fafá de Belém.

0: você ouviu Somos Iguais com Altemar Dutra e Fafá de Belém. Olha,
1: bolerão.
0: Bolerão clássico. Eu achei assim que é uma reunião um pouco exótica, né?
2: Exótica.
0: Altemar Dutra e Fafá de Belém.
2: E a informação
1: tanto
2: que
1: eles cantam separados, né?
2: É, a informação que eu não tive, Ronaldo, eu acho que nenhum de nós, né? Porque a informação que a gente teve, assim, o disco é uma compilação editada 9 anos depois da morte do Altemar Dutra.
0: Pois é, não gravaram.
2: O que não ficou claro pra mim é se esse disco foi gravado separado, entendeu? Tipo assim, sim. Fitas do Altemar Dutra que já existiam.
1: Ela foi
2: e que
1: e
2: chamaram depois esses cantores pra poder acrescentar,
0: assim, como já aconteceu em outras situações.
2: Em outras situações.
0: Né, você fazer.
1: Sim, sim. Eles têm feito isso também em show, né?
0: É,
1: acho que o Frejá fez isso, alguém fez isso com o Cazuza.
0: Com
1: o Cazuza, show, né?
0: Exato. Pois é, mais ou menos o que aconteceu aí nesse
2: momento. Eu fiquei com essa impressão, assim, mas falta informação. Se algum ouvinte souber aí a informação, manda pra nós aqui, porque assim, a gente não conseguiu apurar se o disco foi póstumo.
0: Exatamente. Pois é, com essa dúvida e com essa bela canção, encerramos o segundo bloco, mas aguente que tem mais daqui a pouquinho.
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2: Nós estamos de volta aqui com o Simples Assim. Assis, tem uma dupla que eu gosto demais. Não, já se separaram, mas os nossos ouvintes também devem conhecer. Simon e Garfunkel, uma dupla norte-americana de folk, né? O estilo de música deles, né? O folk, não é?
3: Exatamente. Você tem um disco deles ao vivo no Central Park, em Nova York. É uma coisa linda. É um disco.
2: Eu tava ouvindo
3: ontem. Eu tenho um ILP, esse disco é lindo.
2: Eu tava ouvindo ontem esse disco enquanto eu tava malhando na academia.
3: É mesmo? Que coincidência, hein?
2: Muito, muito legal. Mas

0: assim, a música...
1: Você sabe que essa música, inicialmente, ela tinha o título de The Sounds, no plural, of Silence. E depois eles mudaram, nos primeiros álbuns ela aparece no plural. Depois eles mudaram pro singular, The Sound of Silence.
0: Pois é, essa é a música que a gente vai ouvir um trechinho, que é a música que levou Simon & Garfunkel para as paradas de sucesso nos Estados Unidos. Fizeram uma primeira versão, que não fez tanto sucesso, depois na segunda versão estouraram. Ouve aí, ó, The Sound of Silence.

0: linda demais essa música, né? E por demais, que, né? Por que a gente tá colocando ela aqui? Porque o nosso programa sempre mostra algumas versões, né? E a versão dessa música foi feita pelo João Viola. A gente vai ouvir com o título É Por Você Que Canto, que é uma versão que foi regravada por outros cantores depois, sobretudo por cantores sertanejos, viu?
1: E tem outra curiosidade, viu, Ronaldo? A gente escuta, quando a gente escuta essas músicas folk americanas, no fundo, no caso deles dois, havia aquela segunda voz famosa dos sertanejos. Então, sim, folk, na verdade, nada mais é do que o nosso... botando aqui, vira um sertanejo, né?
0: Ah,
1: quando você joga a dupla pra cantar e tal.
0: Enfim. E sabe o garfo que eu tinha, né? Bem interessante isso que você falou. Mas vamos ouvir então a versão do João Viola e um aviso pros nossos ouvintes: a letra não tem nada a ver com a letra original, hein? Mas a melodia é a mesma. João Viola, É Por Você Que Canto. Depois tem Célio Roberto.